0: Portanto, é um tema de desigualdade do mundo do trabalho encarar o tema da 6x1.
1: Durante o evento, foram destacadas várias políticas públicas recentes, que partiram de recomendações do Conselhão, como o programa Acredita, o Pacto pela Igualdade Racial e a Lei do Mercado de Carbono. Na área de meio ambiente, o conselheiro Matheus Silva, que é coordenador do Conselho Nacional das Populações Extrativistas e membro mais jovem do Conselhão, apresentou os resultados e disse que é preciso continuar avançando.
2: Sabemos reconhecer os nossos avanços, mas também sabemos que precisamos avançar muito mais, especialmente nessa terra e a crédito com o PRONAF ainda muito distante dos nossos territórios, porque fortalecer a Amazônia é fortalecer o Brasil.
1: O Conselhão é um fórum consultivo que reúne centenas de representantes da sociedade civil, empresários, acadêmicos e movimentos sociais para debater e propor políticas públicas e estratégias de desenvolvimento para o país. Ele foi retomado em 2023 e está em sua 7ª plenária. Reportagem Luciana Colares de Holanda.
3: Recursos para o meio ambiente, criação de novas áreas de proteção ambiental e uma nova iniciativa para a recuperação da Caatinga brasileira.
4: São algumas das medidas anunciadas pelo governo do Brasil nas comemorações pelo Dia Mundial do Meio Ambiente, celebrado em 5 de junho.
3: A repórter Gabriela Noronha acompanhou e traz os detalhes.
5: Recuperação da vegetação nativa aliada à valorização das comunidades tradicionais da Caatinga. Isso é o que propõe o novo programa Recaatingar. A iniciativa do Ministério do Meio Ambiente e Mudança do Clima foi lançada nesta quarta-feira e conta com um aporte inicial de 60 milhões de reais do Banco Nacional de Desenvolvimento Econômico e Social e do Banco do Nordeste. Dentre as ações previstas está o enfrentamento da desertificação no bioma, que está presente em 10 estados e ocupa 11% do território nacional. Outras ações de preservação da Caatinga também fazem parte da Lei da Política Nacional para a Recuperação do Bioma, sancionada nesta quarta-feira pelo presidente Lula, durante a cerimônia em alusão ao Dia Mundial do Meio Ambiente. O presidente lembrou que a sociedade brasileira está mais consciente para a proteção ambiental.
6: Houve uma evolução daqueles que defendem os quilombos, daqueles que defendem a remarcação da terra indígena. Houve uma evolução dos empresários que sabem que hoje eles pagarão com preço muito caro se eles não respeitarem regras mínimas de defesa da questão ambiental. E é uma evolução aprender a ser capitalistas civilizados e não capitalistas destruidores da nossa floresta.
5: O pacote de medidas anunciado nesta quarta-feira também incluiu recursos para a Agenda Ambiental Brasileira. São 2 bilhões de reais para investimentos na bacia do Rio Doce, importante região hidrográfica do Sudeste brasileiro e fundamental para o abastecimento, economia e biodiversidade dos estados de Minas Gerais e Espírito Santo. Além disso, 834 milhões de reais do Fundo Clima serão investidos em projetos de restauração da vegetação nativa. Segundo o ministro do Meio Ambiente e Mudança do Clima, João Paulo Capobianco, o objetivo das novas medidas inclui não apenas a conservação do meio ambiente, mas também o fortalecimento da economia nas regiões afetadas.
7: Proteger o meio ambiente não é olhar apenas para as próximas gerações, é cuidar das condições de vida das populações brasileiras no presente.
5: Já o Fundo Amazônia, mecanismo financeiro de captação de doações internacionais para preservação e combate ao desmatamento na Amazônia, recebeu a doação de 270 milhões de reais do Reino Unido. E o número de doadores vem aumentando, como detalhou a diretora socioambiental do BNDES, Tereza Campelo.
8: Passamos assim, nesse seu mandato, presidente, de 2 doadores para 9 doadores, mostrando que o Brasil tem compromisso com essa agenda para ajudar a salvar o planeta.
5: No campo da conservação ambiental, foram assinados atos que ampliam os parques nacionais da Serra das Confusões e de 7 cidades no Piauí e criam o Parque Nacional do Tanaru, em Rondônia, e a Área de Proteção Ambiental do Paleocanal do Rio Tocantins, no Pará. Reportagem Gabriela Noronha.
4: Então, Talvez você ainda não conheça a FINEP, empresa financiadora de estudos e projetos.
3: Ela é ligada ao Ministério da Ciência, Tecnologia e Inovação e tem o papel de transformar o potencial científico e tecnológico brasileiro em projetos de inovação.
4: E essa inovação científica vai se converter depois em novos produtos, serviços, medicamentos, tecnologias que você usa no seu dia a dia.
3: Hoje nós conversamos com o presidente da FINEP, Luiz Antônio Elias, para saber mais sobre esse trabalho e sobre o novo momento da empresa, com o apoio de projetos de maior complexidade. Boa noite, presidente.
9: Boa noite, agradeço o convite. É muito importante para a FINEP estar aqui presente e apresentar os projetos que nós estamos fazendo nesse imenso Brasil.
3: Então, vamos justamente começar explicando melhor para o nosso ouvinte, para quem não conhece, que tipo de projetos a FINEP financia, qual que é o papel da empresa nesse desenvolvimento tecnológico do país.
9: A FINEP se consolida nessas últimas 5 décadas. Ela foi fundada em 1967 como a instituição mais importante no fomento à infraestrutura científica, portanto aos laboratórios, à geração do conhecimento, à capacidade de desenvolvimento tecnológico, portanto às startups, às ICTs, e à capacidade de inovação no Brasil. Oferecer crédito às empresas para que elas possam impulsionar as suas cadeias de valor e aumentar o valor agregado dos seus produtos. Mas ainda no momento de um risco geopolítico intenso. Ou seja, nós vivemos um momento muito difuso a nível internacional, a ideia do multilateralismo se esgota e a percepção de que as políticas industriais devem estar cada vez mais retomadas. A FINEP também exerce o papel central na retomada da política industrial no Brasil.
4: Bem, para isso, a empresa recebeu um aporte de 3 bilhões e meio de reais para o financiamento de novos projetos, né? De onde vieram esses recursos e quais são as prioridades?
9: Os recursos de 3,5 bilhões, na verdade, eles advêm para a capitalização da FINEP. A FINEP, na verdade, esse ano deverá receber 17,7 bilhões de reais do FNDCT. O FNDCT é criado em 1969, é o maior fundo de desenvolvimento da América Latina para a área científica e para a área tecnológica e de inovação. Esse ano é um ano histórico. São 17,7. Além disso, nós teremos acesso, por determinação do presidente Lula, que colocou esta agenda na centralidade do processo de desenvolvimento brasileiro, mais 25 bilhões de reais para o crédito. Subentende que a FINEP deverá estar operando em processos de crédito direto e nas operações indiretas, mais na infraestrutura científica, quase 40 bilhões de reais esse ano.
3: Agora, o senhor mencionou na sua primeira resposta todo o contexto geopolítico que a gente vem vivendo, e existe um posicionamento estratégico da FINEP quando a gente fala da inserção internacional do Brasil, né? Porque a empresa acaba ajudando aí a definir onde o país vai apostar em desenvolver as suas pesquisas, seu desenvolvimento. Quais são essas áreas? Qual é a escolha estratégica nesse momento para o desenvolvimento de inovação no Brasil?
9: Nós estamos muito condicionados àquilo que se chama da nova indústria Brasil. No processo de reconstrução e transformação com o presidente Lula, nós entendemos que era necessário construir, por missões, uma nova estrutura industrial, baseada em capacidade científica, orientando a parte de inovação para a agroindústria, para a defesa, para a transformação digital, para a descarbonização, para perceber a mobilidade urbana, é necessário que a gente dê mais qualidade de vida à população e saneamento, e olhar também a base de infraestrutura para toda a parte de genética, ou seja, bioinsumos e biotecnologia. Isso acompanha a fronteira do conhecimento no mundo, que cada vez mais, pela emergência climática ou pelo olhar da introdução da inteligência artificial e pela robótica avançada, precisa ser alterado. Um dado importante para os ouvintes: 60% da pauta de exportação hoje brasileira ainda se condiciona a recursos naturais. Nós temos que ser protagonistas. Se queremos ser protagonistas, temos que cada vez mais incentivar a capacidade científica e olhar a fronteira do conhecimento agregando valor ao produto nacional.
4: Presidente, a partir do desenvolvimento dessas novas tecnologias nesses setores, como fazer, como converter isso em desenvolvimento na melhora da vida das pessoas?
9: Isso melhora porque nós estamos apoiando projetos na área de vacinas, por exemplo. Nós estamos apoiando projetos na área de bioinsumos, que é necessário para a questão de alimentos. Nós estamos apoiando projetos na área de fertilizantes. Estamos apoiando projetos relacionados à descarbonização. Portanto, isso, como o presidente Lula colocou muito claramente, nós estamos num momento de estabilidade e precisamos avançar em áreas que são estratégicas para o conhecimento brasileiro. Temos uma matriz energética extremamente limpa. Aproveitar isso nessa transição energética no mundo é colocar o Brasil naquilo que eu chamei, no protagonismo social e no protagonismo internacional.
3: Pois é, e a FINEP vem recebendo mais recursos ao longo dos últimos anos, e isso também se converteu em projetos de maior complexidade que vêm sendo apoiados por
9: com
3: ela.
9: Com certeza,
3: né?
9: Com certeza. A subvenção econômica que lançamos recentemente, são 3,3 bilhões de reais na gestão da ministra Luciana Santos, são em áreas justamente que são o núcleo duro do conhecimento, para que a gente possa fazer a diferença. Em quê? Na agroindústria, na mobilidade. E uma questão importante, olhamos o social na agricultura familiar e na diferença, ou seja, nas assimetrias territoriais que a gente precisa corrigir, olhando a dimensão do Brasil, que é continental. Portanto, na subvenção econômica tem uma proposta de 300 milhões de reais para o Norte, Nordeste e Centro-Oeste impulsionar suas cadeias locais.
4: E como é que a FINEP atua em diferentes regiões do país para diminuir essa desigualdade?
9: Ela atua, na verdade, nesses segmentos que eu acabei de mencionar e percebendo também o local. Mais ainda, ela atua de forma vertical na estruturação de políticas com as fundações de amparo à pesquisa, nos programas que nós chamamos de Centelha e Tecnova, olhando o empreendedorismo local, olhando as startups locais, olhando as ICTs locais. Também impulsiona pela via do que eu chamei da infraestrutura, com as universidades. O hub do conhecimento está nas universidades. É preciso que a gente cada vez mais impulsione laboratórios de conhecimento que gerem capacidade e resultado para a sociedade brasileira.
3: Toda uma cadeia, né, presidente?
9: Toda uma cadeia.
3: Muito bem, nós conversamos com Luiz Antônio Elias, presidente da FINEP, a financiadora de estudos e projetos do governo federal. Muito obrigado pela sua entrevista à Voz do Brasil.
9: Eu que agradeço essa oportunidade para a FINEP e para o momento tão importante que essa instituição está vivendo hoje.
4: O novo PAC, Programa de Aceleração do Crescimento, já executou 90% dos recursos previstos até 2026.
3: São obras, programas e planos de governo que estão com andamento adiantado.
4: O programa prioriza as regiões mais vulneráveis do país e com menos acesso a serviços públicos.
10: Estradas, moradias, escolas, hospitais, obras de saneamento, energia e mobilidade urbana. Os investimentos em infraestrutura avançam em todo o país. Já foram executados praticamente 90% dos recursos previstos para o novo PAC até o final deste ano, o que corresponde a 1 trilhão e 200 bilhões de reais. Quase 11 mil empreendimentos contratados já foram concluídos. Entregas que ajudam a gerar emprego e renda no país, de acordo com Roberto Nami Garibe Filho, secretário especial do Programa de Aceleração do Crescimento.
11: Nós estamos batendo um recorde esse ano de investimento em infraestrutura. Isso fez sentir tanto na menor taxa de desemprego da história, que atingimos 5,4 se você pegar os 12 anos, e temos também a maior massa salarial. Nesses dados você consegue ver a presença do PAC, porque ele tem um efeito multiplicador sobre a economia bastante forte e isso impacta na vida cotidiana das pessoas.
10: Na área de habitação, por exemplo, foram entregues quase 2 milhões de moradias por meio do programa Minha Casa Minha Vida até março deste ano. Na educação, foram criados 111 institutos federais e 100 mil escolas em todo o país passaram a contar com rede Wi-Fi. Na área de concessões, foram realizados 57 leilões federais de rodovias, ferrovias, portos e aeroportos em 3 anos. O novo PAC também investe em obras de prevenção de desastres e adaptação às mudanças climáticas, para aumentar a proteção da população, como explica o secretário Roberto Nami Garibe Filho.
11: Nós estamos investindo quase 16 bilhões em prevenção ao risco. O nosso investimento ele é distribuído, né, levando em consideração quanto cada cidade está, de alguma forma, suscetível a esse tipo de risco, tanto de alagamento como de encosta.
10: Roberto Nami ressaltou ainda os investimentos em mobilidade urbana. São quase 16 bilhões de reais destinados à renovação de frota, com a entrega de veículos menos poluentes e mais confortáveis para a população. Lançado em 2023, o novo PAC foi estruturado em torno da industrialização, da transição ecológica e da redução das desigualdades sociais e regionais. O programa estabelece critérios de seleção que priorizam regiões com menor índice de desenvolvimento humano, maior déficit de serviços públicos e menor capacidade fiscal. Reportagem Pablo Mundim.
3: Uma nova terapia desenvolvida por pesquisadores brasileiros pode mudar o cenário dos tratamentos de cânceres hematológicos, como os linfomas.
4: Segundo os resultados preliminares divulgados hoje, a terapia CAR-T-Cell tem quase 90% de eficácia, com redução ou desaparecimento dos tumores.
3: O estudo contou com R$100 milhões do governo federal e já foi aplicado em 25 pacientes do Sistema Único de Saúde.
4: O ministro da Saúde, Alexandre Padilha, acompanhou a divulgação em São Paulo e comemorou os resultados.
12: Nós recebemos aqui os resultados preliminares, que são muito animadores, mais de 87% de resultado positivo de pacientes que já tinham passado por outras formas de tratamento, tanto quimioterapia, radioterapia, transplante, e que vem agora no CAR-T-Cell uma esperança nesse tratamento.
3: Mais 81 pacientes vão receber o tratamento até o fim do ano.
4: A expectativa é que, com a confirmação dos resultados e o registro sanitário da Agência Nacional de Vigilância Sanitária, a terapia passe a ser oferecida em todo o território nacional.
3: A partir da semana que vem, o contribuinte que quiser regularizar débitos com a União vai precisar de níveis maiores de segurança ao usar a conta gov.br.
4: A mudança acontece a partir do dia 15 de junho, quando passará a ser exigidos os níveis prata ou ouro no aplicativo ou site.
3: Saiba como elevar a segurança da sua conta gov.br na reportagem de Márcia Fernandes.
13: Na Procuradoria-Geral da Fazenda Nacional, é possível consultar dívidas com a União, negociar e parcelar débitos, emitir guias de pagamento e certidões de regularidade fiscal. A partir de 15 de junho, pessoas físicas só poderão acessar o portal Regularize da Procuradoria utilizando contas gov.br com nível prata ou ouro. Usuários com conta bronze serão alertados sobre a necessidade de elevar o nível de segurança e depois do dia 15, se mantiverem a conta bronze, terão acesso bloqueado. A coordenadora nacional de atendimento da Procuradoria-Geral da Fazenda Nacional, Raquel de Carvalho, explica que a medida busca aumentar a segurança de quem procura o órgão.
14: Essa medida foi uma medida de segurança para a proteção dos dados do cidadão e das transações que ele realiza dentro do portal.
13: A conta gov.br funciona como uma identidade digital. Ela dá acesso a mais de 4.600 serviços federais. Atualmente, existem 176 milhões de contas ativas no gov.br. Mais de 118 milhões já estão nos níveis prata e ouro, mais seguros. O nível bronze tem segurança básica, com autenticação apenas pelo CPF e senha cadastrada. Raquel de Carvalho, da Procuradoria, explica como aumentar o nível de segurança e mudar a conta gov.br para prata ou ouro.
14: Ele pode fazer isso por meio da autenticação bancária, ou então ele pode fazer um reconhecimento facial, muito simples o procedimento. Ele pode fazer sem sair de casa.
13: Para regularizar a situação de dívidas com a União, acesse o site regularize.pgfn.gov.br. Reportagem Márcia Fernandes.
4: O Pix, sistema de pagamento instantâneo criado pelo Banco Central, que já virou queridinho dos brasileiros, será reconhecido como marca de alto renome.
3: A principal característica desse reconhecimento é a proteção da marca em todos os ramos da atividade econômica.
4: Isso impede que qualquer outra empresa utilize o mesmo nome ou termo semelhante, mesmo que seja para vender um produto ou serviço diferente do original.
3: Trata-se da primeira marca vinculada ao governo federal a contar com o reconhecimento pelo INPI, Instituto Nacional de Propriedade Industrial.
4: E atenção, estudantes que ainda não fizeram a inscrição para participar do Exame Nacional do Ensino Médio.
3: O prazo está terminando, vai só até sexta-feira, dia 12.
4: Alunos de escolas públicas e beneficiários do Pé de Meia contam com a inscrição pré-preenchida esse ano. Mas ainda assim precisam entrar na página do participante e confirmar a participação.
3: Lembrando que as provas estão marcadas para os dias 8 e 15 de novembro desse ano.
4: A taxa de inscrição é de R$ 85,00 e pode ser paga até 17 de junho.
3: E essas foram as notícias do Governo do Brasil.
4: Uma realização da Secretaria de Comunicação Social da Presidência da República.
3: Com produção da empresa Brasil de Comunicação.
4: Fique agora com o Minuto do TCU. Em seguida, as notícias do Poder Judiciário e do Congresso Nacional. Boa noite.
3: Boa noite para você e até amanhã.
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17: O Tribunal de Contas da União analisou as contas do presidente da República referentes ao exercício de 2025. Durante a sessão de hoje, o relator do processo, ministro Benjamin Zimler, apresentou a conclusão da avaliação técnica que verifica se os recursos do governo federal foram aplicados corretamente.
18: O Tribunal de Contas da União é de parecer que as contas atinentes ao exercício de 2025 de responsabilidade do excelentíssimo senhor presidente da República, Luiz Inácio Lula da Silva, estão em condições de serem aprovadas pelo Congresso Nacional com ressalvas.
17: Segundo a análise, as contas estão de acordo com os princípios constitucionais e legais. Apesar disso, o documento apresenta, além das ressalvas, alertas ao governo federal. Saiba mais em tcu.gov.br.
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20: STF começa a julgar recursos contra a responsabilidade de redes sociais.
21: TSE aprova nova política de segurança da informação.
20: STJ define que pena por crime cometido sob livramento condicional começa após o fim do benefício.
21: Boa noite, eu sou o Arthur Filho.
20: E eu sou Walter Lima.
21: Plenário do Supremo Tribunal Federal começa a analisar recursos contra a tese do julgamento do Marco Civil da Internet.
20: O julgamento vai continuar na sessão de amanhã. Marta Ferreira.
22: O ministro Dias Toffoli começou o voto explicando que a tese fixada pela corte deve ser analisada a partir de uma posição institucional do Supremo Tribunal Federal e não considerando os votos individuais dos ministros. Sobre a questão da responsabilidade solidária, ele esclareceu que após a notificação, a responsabilidade do provedor de aplicações por omissão injustificada deve ser tratada como solidária. Já sobre o ponto da tese fixada pelo Supremo, que trata dos crimes contra a honra, Toffoli propôs um ajuste para substituir a expressão crime contra a honra por violação à honra por crime ou ilícito civil. O ministro vai continuar o voto na sessão plenária de amanhã.
21: Tribunal Superior Eleitoral aprova nova política de segurança da informação.
20: A ideia é reforçar a proteção dos sistemas eleitorais, das urnas eletrônicas e dos dados da Justiça Eleitoral. Estevam Furtado.
23: A medida reúne regras de segurança cibernética em todo o país e já começa a valer após a publicação da resolução. Entre as mudanças estão a adoção de procedimentos padronizados para gestão de riscos, proteção de dados, controle de acesso, monitoramento de vulnerabilidades e resposta a ataques cibernéticos. A política também prevê o uso seguro de tecnologias como inteligência artificial e computação em nuvem.
21: A pena por crime cometido durante o livramento condicional só começa a ser cumprida no dia seguinte ao fim desse benefício.
20: O entendimento é do Superior Tribunal de Justiça, Fátima Uchoa.
24: A tese definida pela terceira sessão deve ser observada por juízes e tribunais de todo o país. Um preso cometeu novo crime durante o livramento condicional e mesmo sem revogar o benefício, o Tribunal de Justiça do Rio de Janeiro contabilizou simultaneamente como pena cumprida o período entre a prisão preventiva e o fim do livramento condicional, mas o STJ considerou não ser possível contar o mesmo período de prisão em duas execuções penais diferentes. Segundo o relator ministro Sebastião Reis Júnior, o STJ entende que se o livramento condicional não foi suspenso ou revogado até o fim do período de prova, a nova execução penal só deve começar no dia seguinte ao fim do benefício.
21: A Justiça do Trabalho itinerante chega este mês no Oiapoque, no Amapá.
20: Uma variedade de serviços de graça para a população. Marla Lacerda.
25: Todo mundo que mora nas aldeias de Manga e Espírito Santo, no estado do Amapá, pode aproveitar. Essa é a oportunidade para quem precisa colocar em dia a documentação jurídica, receber orientações sobre problemas trabalhistas e previdenciários, emitir documentos e até mesmo receber atendimento fisioterapêutico e psicológico. Informações sobre serviços, locais e datas no site do TST.
21: Ministério Público Federal solicita que a União defina regras para garantir acessibilidade em sites públicos e privados.
20: A obrigação prevista na Lei Brasileira de Inclusão há mais de 10 anos ainda não é cumprida devido à falta de regulamentação. Vanessa Pereira.
0: Em agosto de 2025, o MPF expediu recomendação para que as diretrizes de acessibilidade digital fossem finalmente definidas. Mas passados mais de 9 meses, os pedidos do órgão não foram acatados. Agora, na ação, o MPF pede que o governo federal regulamente em até 2 meses o artigo 63 da Lei Brasileira de Inclusão, que torna obrigatória a acessibilidade na internet, e apresente em até 4 meses um plano de transição para adaptar os sites.
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21: A você, uma boa noite.
20: E até amanhã.
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2: Eu sou Paula Groba.
6: E eu sou Humberto Pinheiro.
2: E estes são os destaques de hoje do Jornal do Senado, que começa agora.
6: Aprovada a proposta que permite renegociação de dívidas rurais.
2: PEC que dá ampla autonomia ao Banco Central segue para o plenário.
6: Senado aprova piso de R$ 13.600 para médicos e dentistas. Proposta vai à Câmara.
2: Boa noite.
6: Boa noite.
2: O Senado aprovou a proposta que cria uma linha de financiamento com recursos do Fundo Social do Pré-Sal para a renegociação de dívidas de produtores rurais. O texto, vindo da Câmara dos Deputados, previa inicialmente que os recursos desse fundo deveriam beneficiar os produtores rurais prejudicados por calamidades públicas.
6: No Senado, o relator, senador Renan Calheiros, do MDB de Alagoas, alterou a proposta para ampliar os casos em que os produtores podem ser beneficiados. A senadora Tereza Cristina, do Progressistas de Mato Grosso, defendeu a busca do entendimento com a equipe do governo antes da votação. Mas, diante da falta de acordo, a votação foi mantida pelo presidente Davi Alcolumbre. A votação em plenário foi simbólica e a proposta retorna à Câmara dos Deputados, já que foi alterada no Senado.
2: E agentes de saúde e de combate às endemias, profissionais que atuam em comunidades urbanas, rurais e indígenas, podem ganhar o direito a uma aposentadoria diferenciada. Uma proposta aprovada pela Comissão de Constituição e Justiça prevê o benefício para quem comprovar 25 anos de contribuição e de exercício da atividade, com idade mínima de 57 anos para mulheres e 60 para homens.
6: O texto também estabelece regras de transição e prevê apoio financeiro da União para ajudar estados e municípios a custear a medida. A PEC segue agora para o plenário com pedido de tramitação especial. Repórter Bruno Lourenço.
7: A proposta de emenda à Constituição diz que esses profissionais poderão se aposentar com idade mínima de 57 anos para mulheres e 60 anos para homens, desde que comprovem 25 anos de contribuição e de efetivo exercício na atividade. O senador Irajá, do PSD do Tocantins, destacou o papel indispensável desses profissionais na ponta da saúde, especialmente nas comunidades mais carentes.
8: Um reconhecimento de um trabalho histórico dedicado por toda uma vida a essas pessoas que são brasileiros e brasileiras, que são, como eu costumo dizer, o SUS do Brasil de carne e osso. Eles são, sim, o SUS de carne e osso no Brasil e que nos representam em todos os lares brasileiros.
7: A proposta também cria regras de transição para quem já está na atividade. Além disso, considera a carreira como essencial e exclusiva de Estado, proibindo a contratação terceirizada ou temporária, salvo em casos de emergência em saúde pública. Para evitar o sufoco nas contas dos municípios e estados, a proposta determina que a União prestará assistência financeira complementar para compensar o aumento das despesas decorrentes das novas aposentadorias.
2: Ontem, o presidente do Senado, Davi Alcolumbre, alertou em plenário para a dificuldade de avançar com propostas que criam pisos salariais e novas despesas obrigatórias. Segundo ele, mais de 30 projetos em tramitação tratam de remuneração ou jornada de trabalho de diferentes categorias profissionais.
6: Davi Alcolumbre afirmou que reconhece a importância das reivindicações, mas defende que o impacto nas contas públicas precisa ser avaliado com cautela. O senador argumentou que a aprovação de um piso pode gerar pressão para a votação de outras propostas semelhantes e questionou se a União, os estados e os municípios teriam condições de absorver esses custos.
5: No ano de eleição, isso aqui é muito complexo. Porque o que botar para votar isso aqui, todo mundo vai votar sim. Por conta da eleição e vai ter que arrumar 10 Brasil para pagar. E aí fica sendo eu o culpado que não quer dar um piso para o médico. Um piso para o médico que salva a vida das pessoas no pronto atendimento. Um piso para o enfermeiro. Meu Deus, bora dar. Mas o Brasil comporta isso? O Brasil vai resistir? As finanças públicas vão resistir? Na marcha dos prefeitos eles solicitaram que não votasse, porque o orçamento do Brasil não cabe.
2: Profissionais responsáveis pela confecção e adaptação de próteses e órteses ortopédicas podem passar a ter atividade regulamentada em todo o país.
6: O plenário do Senado aprovou o projeto que define as atribuições e estabelece os requisitos de formação para o exercício da profissão. Repórter Douglas Castilho.
9: O projeto voltou à análise a pedido da senadora Mara Gabrilli, do PSD de São Paulo, e define que protesistas e ortesistas são todos aqueles especialistas que profissionalmente tomam as medidas e confeccionam próteses, mas também aqueles que confeccionam palmilhas e calçados ortopédicos, mesmo que em oficina própria. Para além disso, há a exigência de que os profissionais participem de atualizações constantes a respeito das melhores práticas e modelos disponíveis. A senadora ressaltou os efeitos práticos da aprovação do projeto.
10: A gente está falando da regulamentação de uma profissão que vai mudar o destino do nosso país, que hoje demora 5 anos para entregar uma cadeira de rodas, entregar uma prótese, uma órtese, porque a gente não tem a regulamentação dessa profissão.
9: O processo de capacitação dos especialistas deverá ocorrer em escolas e cursos de educação técnica de nível médio e conteúdo multiprofissional de áreas como psicologia, biomecânica, fisioterapia e anatomia. O texto garante o ofício aos que estão no mercado há pelo menos 5 anos, comprovando curso de atualização. O projeto vai à sanção presidencial.
2: E avançou no Senado a proposta que cria a Universidade Federal do Esporte.
6: Aprovado pela Comissão de Esporte, o projeto prevê uma instituição voltada à formação acadêmica e à pesquisa no setor. O texto segue agora para votação no plenário. Repórter Rodrigo Rezende.
11: Com sede em Brasília, a Universidade Federal do Esporte, UFSport, terá por objetivo promover o ensino, a pesquisa, a extensão e a inovação no campo da ciência esportiva. Também terá foco na formação e aperfeiçoamento de gestores da área e preocupação na inclusão de pessoas com deficiência. A senadora Leila Barros, do PDT do Distrito Federal, relatora da proposta, ressalta que essa é uma demanda antiga dos profissionais da área e que a expectativa é que a instituição auxilie na obtenção de bons resultados pelos atletas brasileiros.
12: A Universidade de Esporte já era uma demanda do setor, né? A gente tem um potencial enorme. Então a gente sentia falta nesse setor, na área da ciência, da inovação, um espaço, um local em que a gente pudesse fazer essas atualizações e rapidamente chegar ao setor esportivo brasileiro.
11: Os recursos financeiros para a implantação e manutenção da UFSport virão do Orçamento Geral da União, mas com a possibilidade de auxílios e subvenções por entidades públicas e particulares. Também poderão ser feitos convênios para obtenção de recursos com instituições internacionais. Os cargos técnicos e docentes serão preenchidos por concurso público.
2: A Comissão de Constituição e Justiça aprovou a proposta que garante orçamento próprio e autonomia operacional ao Banco Central.
6: A PEC segue para o plenário, mas a liderança do governo pediu que a votação seja adiada por algumas semanas. As informações com o repórter Bruno Lourenço.
14: A proposta de emenda à Constituição aprovada na Comissão de Constituição e Justiça transforma o Banco Central de autarquia para entidade pública de natureza especial, com autonomia técnica, administrativa, orçamentária e financeira. Retira o Banco Central de vinculação a ministério ou a qualquer órgão ou sistema da administração pública e de tutela ou subordinação hierárquica. O relator, senador Plínio Valério, do PSDB do Amazonas, chegou a fazer um apelo para que a PEC, há mais de 2 anos sendo discutida, fosse votada.
3: O Banco Central precisa, essa autonomia, ela fortalece não só o sistema financeiro brasileiro, traz segurança, traz muita segurança para todos nós, cidadãos comuns.
14: O líder do governo, senador Jacques Wagner, do PT da Bahia, manifestou algumas discordâncias em relação ao texto, mas disse que não criaria obstáculo para a votação na CCJ.
4: Eu só estou dizendo que eu preciso responder ao meu ministro da Fazenda, que seja 1 semana, 2 semanas, porque ele construiu um texto, eu apresentei na forma de emenda, a Vossa Excelência rejeitou.
14: Por se tratar de emenda à Constituição, a proposta ainda precisa passar por 2 turnos de votação no plenário, onde terá que receber a aprovação de 49 dos 81 senadores.
2: E o Senado aprovou a indicação do ministro do Superior Tribunal de Justiça, Benedito Gonçalves, para o cargo de Corregedor Nacional de Justiça até 2028. Entre as atribuições do corregedor estão a apuração de denúncias e reclamações disciplinares contra magistrados e a fiscalização de atividades do judiciário.
6: Com edição de Paula Groba e trabalhos técnicos de Eliseu Caires, o Jornal do Senado fica por aqui. Acompanhe agora as notícias da Câmara dos Deputados. Boa noite.
2: Boa noite e até amanhã.
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15: Comissão da Câmara aprova a redução da maioridade penal para 16 anos.
17: Plenário ratifica acordos comerciais com Singapura e nações europeias.
15: Parlamentares lançam agenda com pautas prioritárias para as mulheres.
18: Boa noite. Congresso Nacional apresenta a agenda legislativa Mulheres do Brasil. O repórter Luiz Cláudio Canuto acompanhou o evento e tem mais informações.
26: A criação de cotas femininas em vagas no Poder Legislativo é uma das prioridades apresentadas por deputadas e senadoras para este ano. O projeto faz parte da agenda legislativa Mulheres do Brasil, que foi lançada em sessão solene do Congresso Nacional nesta quarta-feira. A agenda destaca leis já aprovadas e que precisam de apoio para implementação e também projetos que estão sendo analisados na Câmara e no Senado, considerados mais relevantes para desenvolvimento de ações com impacto na vida da mulher na sociedade. A mudança que cria cotas de 20% para mulheres nos legislativos federal, estaduais e municipais está no projeto que institui um novo Código Eleitoral no Brasil e consolida leis e resoluções do Tribunal Superior Eleitoral em um único texto para simplificar as normas eleitorais e processuais do país. A coordenadora dos Direitos da Mulher na Câmara, deputada Jaque Rocha, do PT do Espírito Santo, afirma que apenas por meio da elaboração de leis, do aperfeiçoamento das políticas públicas e da fiscalização das ações do Estado, ocorre o aumento das oportunidades para os brasileiros.
27: A democracia só se fortalece quando mais mulheres participam da vida pública e têm as suas vozes representadas nas instituições. Mas a presença não se resume a números ou a estatísticas, porque quando uma mulher ocupa a política, não é apenas uma cadeira que se preenche, é a democracia que se amplia.
26: A deputada Tabata Amaral, do PSB de São Paulo, é coordenadora do Eixo de Atuação Partidária e Processos Eleitorais do Observatório Nacional da Mulher na Política, da Câmara dos Deputados, e destacou como conquistas recentes o aumento da licença paternidade a partir do ano que vem. Ela também lembrou a lei da distribuição de absorventes em farmácias populares e a lei que estabelece a referência em escolas das mulheres importantes na história do Brasil. Também se referiu à lei que cria cotas para a presença de mulheres em conselhos de empresas públicas e mistas.
28: A gente precisa ter nesses conselhos pelo menos 1/3 de mulheres e dentro desse 1/3, um terço reservado para mulheres negras e para mulheres com deficiência. Como a senadora Dorinha trouxe, não dá para travar a luta por igualdade sem olhar para as mulheres negras, sem olhar para as mulheres com deficiência. Então essa é uma grande vitória que nós tivemos.
26: A agenda legislativa do Grupo Mulheres do Brasil foi elaborada pela Secretaria da Mulher numa parceria entre deputadas e senadoras. A agenda legislativa apresentada neste ano tem 7 eixos: enfrentamento à violência contra a mulher, participação política e representatividade, autonomia econômica e trabalho, saúde da mulher, orçamento sensível ao gênero, educação e formação e violência digital, além de inteligência artificial e ambiente online. Da Rádio Câmara de Brasília, Luiz Cláudio Canuto.
0: Economia.
16: Luiz Lima, do Novo do Rio de Janeiro, menciona editoriais da imprensa que criticam a condução econômica do governo federal e o aumento dos gastos públicos. Ele alerta que a redução da jornada de trabalho pode agravar o desequilíbrio fiscal do país.
19: Na opinião de Luiz Lima, a redução da jornada afeta trabalhadores comissionados, como garçons e vendedores, e força pequenos comércios a aumentarem suas despesas com contratações. Ele avalia que a inflação dos alimentos vai corroer ainda mais o valor real do salário mínimo.
16: Tadeu Venneri, do PT do Paraná, rebate as propostas de privatizar os Correios e Telégrafos diante do déficit financeiro. O parlamentar argumenta que a lógica puramente comercial para a estatal prejudicaria o atendimento a pequenos municípios e regiões isoladas.
19: De acordo com Tadeu Venneri, os Correios exercem um papel social indispensável na distribuição de benefícios e na integração nacional, que não pode ser medido apenas pelo lucro. Ele cobra apoio do parlamento e do governo para valorizar os trabalhadores e recuperar o caixa da empresa.
0: Trabalho.
16: Denise Pessoa, do PT do Rio Grande do Sul, apresentou projeto que institui medidas para o acolhimento de trabalhadoras após o fim da licença maternidade. A deputada justifica que o período de retorno ao trabalho costuma ser marcado por demissões e exclusão profissional.
19: O projeto de Denise Pessoa estabelece que empresas com mais de 20 funcionários adotem programas de atualização e preservação de cargos para as mães. Segundo ela, o mercado de trabalho não pode obrigar que elas escolham entre a carreira profissional e a maternidade.
0: Política.
16: O Conselho de Ética aprovou nova suspensão por 60 dias do deputado Marcos Polon. A repórter Noelle Nobre acompanhou a votação.
20: O Conselho de Ética e Decoro Parlamentar da Câmara dos Deputados aprovou a suspensão do mandato do deputado Marcos Polon, do PL de Mato Grosso do Sul, por 60 dias. A punição foi recomendada pelo relator do caso, deputado Ricardo Maia, do MDB da Bahia. Marcos Polon é alvo de uma representação apresentada pela mesa diretora da Câmara. Ele é acusado de ter feito declarações de cunho ofensivo e depreciativo contra o presidente da Câmara, Hugo Mota, durante manifestação em Campo Grande, em agosto do ano passado. Marcos Polon disse que recorrerá da decisão à Comissão de Constituição e Justiça. A decisão final será do plenário da Câmara.
21: Estamos caminhando para um novo tipo de, abre aspas, democracia, onde o judiciário modula as leis e acaba punindo as pessoas por emitir opiniões. E isso jamais poderia adentrar nesse recinto. É que nessa casa aqui se encontram 100% dos votos válidos.
20: Em maio, o deputado Marcos Polon já teve outra decisão pela suspensão do mandato por 60 dias, aprovada pelo Conselho de Ética por ter ocupado a mesa diretora da Câmara em uma sessão do plenário de agosto de 2025. Polon recorreu à CCJ da decisão. Da Rádio Câmara de Brasília, Noelle Nobre.
0: Eleições.
19: Hildo Rocha, do MDB do Maranhão, analisa pesquisas de intenção de voto para o governo estadual e cita estudos sobre comportamento eleitoral para defender que governos bem avaliados tendem a influenciar a escolha de sucessores.
16: Hildo Rocha afirma que o cenário no Maranhão ainda pode mudar até as eleições, apesar dos levantamentos divulgados nos últimos meses. Ele avalia que a presença dos pré-candidatos na capital e no interior do estado deve pesar na formação do voto.
19: Valdir Trindade, do Republicanos da Paraíba, assume uma cadeira na Câmara e, em seu discurso de posse, afirma seu compromisso em priorizar a justiça social e a defesa da Constituição. Segundo ele, seu mandato vai focar no amparo às famílias e pessoas mais vulneráveis de seu estado.
16: Defensor de políticas públicas voltadas à dignidade humana, Valdir Trindade afirma que o desenvolvimento do país deve ser medido pelo cuidado com as pessoas. Ele agradeceu o apoio de lideranças paraibanas e prometeu atuar firmemente para deixar a marca de trabalho no Legislativo.
0: Segurança Pública.
19: A Comissão de Constituição e Justiça da Câmara deu aval à proposta que reduz a maioridade penal de 18 para 16 anos. Rodrigo Dazaelli, do PL de Mato Grosso, celebra a mudança porque acredita que os jovens nessa faixa etária já possuem plena consciência de seus atos.
16: Nas palavras de Rodrigo Dazaelli, a medida atende ao anseio das famílias brasileiras por leis mais rígidas e combate à impunidade. O parlamentar assinala ainda que a redução penal abre espaço para discutir também novos direitos aos jovens, como a permissão para dirigir.
19: A repórter Paula Bittar acompanhou a votação na CCJ e tem mais informações sobre as discussões em torno da proposta.
1: A Comissão de Constituição e Justiça da Câmara aprovou por 44 votos a 18 a proposta que reduz a maioridade penal dos atuais 18 para 16 anos de idade. Atualmente, jovens que cometem infrações graves cumprem medidas socioeducativas de internação por no máximo 3 anos. A proposta principal previa originalmente a plena maioridade civil e penal aos 16 anos. Isso significa que, além de responderem por crimes como adultos, os jovens passariam a ter todos os direitos da vida adulta, como casar, celebrar contratos e dirigir. O texto tornava ainda o voto obrigatório aos 16 anos e reduzia a idade mínima para se candidatar a cargos como de vereador. Mas o relator da medida na CCJ, deputado Coronel Assis, do PL de Mato Grosso, retirou as modificações na esfera civil, prevendo exclusivamente a punição criminal de jovens acima de 16 anos. Assis explicou que retirou a parte dos direitos civis para garantir que o texto tratasse de apenas um assunto, evitando, segundo ele, confusão jurídica. Além da proposta principal, ele também apresentou parecer favorável a outras duas propostas que estavam sendo analisadas em conjunto. Uma delas sugere a redução da maioridade penal apenas em casos excepcionais, como crimes hediondos ou crueldade extrema, após a avaliação técnica do jovem. Já a outra propõe a redução geral para 16 anos em todos os crimes e estabelece que adolescentes de 12 a 16 anos também respondam criminalmente se cometerem crimes com violência, grave ameaça ou contra a vida. Segundo o Coronel Assis, a aprovação das propostas atende à vontade da população.
5: Representantes do povo não querem fazer a vontade do povo. Qual que é a lógica? A lógica do sentimento, né, de clamar por justiça que a pessoa tem em ter um ente querido sendo vítima de homicídio por uma pessoa de 18, 19 anos ou de uma pessoa de 17 ou 16 anos.
1: A deputada Sâmia Bonfim, do PSOL de São Paulo, por outro lado, criticou as mudanças feitas por Coronel Assis. Segundo ela, o texto original era menos pior.
7: Porque ao menos nele tinha uma redução da maioridade, não só do ponto de vista penal, mas também do ponto de vista eleitoral. Nessa, ele restringiu somente para penal. E por que que é uma aberração? Porque ele vai ser tratado como adulto do ponto de vista penal, mas do ponto de vista civil, ele vai seguir sendo lido, tratado pela justiça brasileira como um adolescente que ele é.
1: O deputado Tadeu Venere, do PT do Paraná, citou dados de um levantamento nacional de 2023 para explicar que a minoria dos jovens infratores, 12%, cometem assassinatos. Segundo ele, a justificativa de que é a população quem pede a mudança não é suficiente.
8: A população pede muitas vezes que o Congresso e aqueles que roubam aqui dentro, inclusive no Congresso, também sejam presos e nem por isso são presos. A população pede que nós não tenhamos mais emenda parlamentar, que o povo quer, nessa hora não vale.
1: O deputado Mendonça Filho, do PL de Pernambuco, lembrou que uma outra proposta de mesmo teor já foi aprovada na Câmara, mas arquivada no Senado.
10: E eu, mais uma vez, defendo a PEC da redução da maioridade penal. A sociedade brasileira hoje se vê sitiada pelo crescimento da violência. 25% da população brasileira hoje vive sob a influência direta de milícias, do tráfico de drogas e das organizações criminosas que dominam territórios. E, infelizmente, boa parte do exercício do comando dessas organizações criminosas se faz, inclusive, com aliciamento de menores de 18 anos.
1: A análise da proposta que reduz a maioridade penal pela Comissão de Constituição e Justiça é apenas o primeiro passo da análise do tema na Câmara. A proposta ainda precisa passar por uma comissão especial e pelo plenário em 2 turnos de votação. Da Rádio Câmara de Brasília, Paula Bittar.
22: Turismo.
23: Na
16: Bacelar, do PV da Bahia, relata que a Comissão de Turismo debateu o impacto na reforma tributária sobre o transporte aéreo internacional. O deputado cobra do governo federal uma solução para evitar o encarecimento das passagens devido à cobrança integral sobre o setor.
19: Bacelar avalia que o aumento da tributação ameaça o crescimento do turismo em um momento de recorde na entrada de estrangeiros no Brasil. Ele também alerta que o custo maior no transporte aéreo pode afetar cargas, empregos e produtos que chegam ao consumidor.
3: Desenvolvimento regional.
16: Átila Lins, do PSD, celebrou a entrega da nova Praça de Nossa Senhora de Guadalupe, em Fonte Boa, no Amazonas. A obra de revitalização do espaço público foi realizada com recursos de emenda do deputado no valor de R$1 milhão.
19: Átila Lins registra a emoção de entregar uma obra em sua região de origem. Saúda a população e as lideranças presentes à festa ocorrida no dia 6 de junho e anuncia novos projetos, como a construção de uma maternidade e de um balneário público para melhorar a vida das pessoas de Fonte Boa.
16: A cidade de Guarabira, localizada na região do Brejo, na Paraíba, vai ganhar um centro da Fundação de Apoio às Pessoas com Deficiência. É o que promete Ranieri Paulino, do Republicanos, que atuou na mobilização popular para eleger a obra como prioridade no orçamento estadual.
19: Segundo o congressista, o novo polo da FUNAD vai evitar que pacientes de cidades vizinhas viajem até 5 horas para fazer terapia na capital paraibana. Ranieri Paulino reforça que a medida garante mais qualidade de vida e saúde para as pessoas com deficiência.
3: Relações Exteriores.
16: A Câmara aprovou acordos comerciais do Mercosul com Singapura e 4 países europeus. O repórter Antônio Vital acompanhou a votação.
4: A Câmara dos Deputados aprovou 2 acordos comerciais assinados pelos países do Mercosul, um deles com Singapura e outro com 4 países europeus, Islândia, Liechtenstein, Noruega e Suíça. Os 2 acordos abrem mercado para produtos e serviços brasileiros na Ásia e Europa. O acordo com Singapura cria uma área de livre comércio entre o país asiático e a Argentina, o Brasil, o Paraguai e o Uruguai. É o primeiro acordo comercial do bloco com um país da Ásia. De acordo com o texto, Singapura se compromete a conceder isenção tarifária imediata e integral sobre a totalidade dos produtos exportados pelo Mercosul. Já o Mercosul se compromete a eliminar tarifas sobre 95% de seus produtos e serviços, de maneira escalonada e o prazo de 15 anos. Ficam fora da isenção tarifária as máquinas, plásticos e aparelhos óticos, fotográficos e cinematográficos produzidos em Singapura. Singapura é o 8º destino das exportações brasileiras no mundo e 2º maior na Ásia, atrás apenas da China. Ao mesmo tempo, tem investimentos no Brasil em setores como construção naval e transportes, serviços financeiros e comunicações. O relator da proposta na Câmara, deputado Kim Kataguiri, do Missão de São Paulo, defendeu o aumento da relação comercial do Mercosul com Singapura.
9: Um país que é exemplo, o Sudeste Asiático é a região hoje do mundo, uma das regiões que mais crescem, exemplo de desenvolvimento, o Brasil tem muito a aprender com isso, esse é um acordo extremamente benéfico, inclusive mais benéfico para nós do que para Singapura. A gente precisa se libertar da dependência que nós temos de determinados polos econômicos e nos relacionarmos com a maior parte de atores políticos e econômicos possível do mundo. Portanto, maior número de parceiros comerciais que a gente puder, melhor.
4: A Câmara também aprovou o texto do acordo de livre comércio entre o Mercosul e 4 países da Associação Europeia de Livre Comércio, Islândia, Liechtenstein, Noruega e Suíça. O texto complementa o acordo firmado entre o Mercosul e a União Europeia e abre um mercado de 15 milhões de pessoas com comércio de quase US$500 bilhões por ano. O acordo permite redução tarifária sobre 97% de toda a exportação entre os 2 blocos econômicos. O relator do texto da Câmara, deputado Davi Soares, do Podemos de São Paulo, reforçou a importância do acordo.
11: Um projeto tão importante dessa envergadura que venha complementar o que já se iniciou com o acordo Mercosul e União Europeia. Com a aprovação do mesmo, nós fechamos aquela área e abrimos zonas para o exportador brasileiro continuar a tendo desempenho brilhante.
4: Os 2 acordos prevêem salvaguardas, como a suspensão temporária das isenções no caso de aumento súbito de importações ou ameaças à indústria nacional. Tratam ainda de normas de defesa sanitária para evitar a adoção de barreiras comerciais injustificadas. Também regulam o comércio de serviços, regras para o comércio eletrônico, acesso a compras governamentais e tratamento diferenciado para micros, pequenas e médias empresas. Os textos dos acordos do Mercosul com Singapura e os 4 países europeus seguiram para análise do Senado. Da Rádio Câmara de Brasília, Antônio Vital.
3: Educação.
19: Paulo Marinho Júnior, do PL do Maranhão, cobra explicações da Prefeitura de Caxias, no leste do estado, sobre a aplicação de recursos federais para a educação. O deputado afirma que escolas e creches continuam em más condições, mesmo após repasses do Fundeb e de pagamentos de precatórios.
16: Paulo Marinho Júnior relata falhas em serviços essenciais da rede municipal, como merenda escolar e transporte de alunos. Ele pede atuação de órgãos de controle para verificar as condições das unidades e a aplicação do dinheiro reservado às reformas.
3: Direitos Humanos.
19: Carla Dixon, do PL do Rio Grande do Norte, pede urgência na aprovação de projeto que institui o Auxílio Mãe Atípica, destinado a apoiar mães ou responsáveis por crianças e adolescentes com deficiência severa ou transtorno do espectro autista.
16: Carla Dixon afirma que muitas mães têm de abandonar o trabalho para acompanhar filhos que dependem de atenção permanente, prejudicando a renda familiar. Ela ressalta que a proposta combina apoio financeiro e atendimento psicossocial para quem assume a rotina de cuidado.
19: Luiz Couto, do PT da Paraíba, apoia projeto que determina a simplificação das informações nos rótulos dos alimentos para facilitar a compreensão dos consumidores. Para ele, a medida está diretamente ligada ao direito constitucional à informação, garantindo também a liberdade de escolha.
16: O texto, segundo Luiz Couto, é amplamente respaldado por evidências científicas que associam a clareza de informação à saúde pública. O parlamentar destaca ainda que a matéria aborda a necessidade de uma transição sobre a forma como o país lida com a segurança alimentar.
19: Termina agora o Jornal Câmara dos Deputados, produzido pela Rádio Câmara, com trabalhos técnicos de Everson Urani e apresentação de José Carlos Andrade e Márcio Aquilissardi. Uma boa noite para você.
16: Uma ótima noite. A Voz do Brasil volta amanhã.
3: 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Boa noite.

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Taverna Brasileira, agora 10 e uma excelente noite, quarta-feira para você. Seja muito bem-vindo à Rede Nova Brasil, por aqui Dom Ávila. Muito obrigado pela sua companhia. Também estou chegando para animar sua noite. E a partir de agora você nos acompanha no rádio, no aplicativo e também no site novabrasil.com. 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E a gente já começa essa hora com Maria Gadu.

0: Nova Brasil, mais que moderna brasileira, este é Lobão, noite e dia aqui na Nova Brasil. E agora aqui na Nova Brasil você tem mais atualizações do prêmio BTG Pactual no Rio de Janeiro com o nosso querido Sérgio Leão, que está lá acompanhando todas as informações. Boa noite, Sérgio.
1: 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Daniela Mercury, sempre presente aqui na nossa programação, ganhou o prêmio de melhor lançamento axé com o álbum Cirandaia. 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
4: Agora 10h31, tem capital inicial. Cai à noite.

0: Nova Brasil, mais que moderna, brasileira, agora 10h59. Esta é Rita Lee com Caso Sério. Rolou também Gilberto Gil, Drão.
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2: Olá, eu Sérgio Leão, tô por aqui, tô de volta, falando diretamente do Teatro Municipal do Rio de Janeiro, onde acontece a 33ª edição do Prêmio BTG Pactual da Música Brasileira. 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

Uma excelente noite para você. Bem-vindos aqui ao Arquivo Nova Brasil. A partir de agora, você vai curtir e relembrar os grandes clássicos que fizeram parte da história do rádio, principalmente aqui na Nova Brasil.

0: Mais que moderna e brasileira. Você está curtindo Gilberto Gil, Índico Blue? Breve intervalo e a gente já volta com muito mais arquivo para você.
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0: Agora 11:29, uma excelente noite pra você. Novos Baianos e Moraes Moreira, Preta Pretinha.

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7: Olá, seja bem-vindo. Por aqui começa mais uma madrugada na Rede Nova Brasil FM. Eu sou Ana Pelisseri e vamos juntos até às 6 da manhã.

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1: Nova Brasil FM, hora certa da moderna música brasileira. 3h49.

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6:02. Bom dia para você que está aqui na sintonia da Nova Brasil nesta quinta-feira. Hoje é dia 11 de junho de 2026. Por aqui, Cláudia Nakazato. Vamos juntos aqui pela Nova Brasil FM, uma empresa do Grupo Tati de Comunicação. Nessa próxima meia hora, a gente vai ter a participação dos nossos colunistas, a previsão do tempo. E lembrando que daqui a pouco, às 6:30, tem Jornal Nova Brasil. A gente abre esse bloco com Djavan, Linha do Equador.

0: Nova Brasil e Zé Ramalho, admirável gado novo.
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3: A coluna de economia dessa semana é um pouco mais leve e tem inspiração no assunto do momento, a Copa do Mundo. Eu estava numa festa de aniversário de uma amiguinha do meu filho e observando as crianças e principalmente os pais das crianças trocando figurinha do álbum da Copa, comecei a pensar que a economia realmente está no nosso dia a dia. Para começar, vamos falar de inflação. Entre 2022 e 2026, a inflação ao consumidor brasileiro, IPCA, avançou um pouco mais de 18%. O preço médio por figurinha passou de 80 centavos lá na Copa do Catar para R$1 agora, um aumento unitário de 25%, ou seja, maior que a inflação média. E com o maior número total de figurinhas, porque dessa vez a gente tem mais jogadores e seleções, o valor do álbum completo passou de 548 para mais de R$1.000, um aumento de aproximadamente 80% no custo mínimo de completar a coleção. Mas isso só acontece se o colecionador não tiver figurinha repetida, o que é bastante improvável. E aí que entram as trocas, onde vemos comportamentos típicos de mercado. A busca por figurinhas faltantes e pelas consideradas raras faz com que os ajustes de oferta e demanda entrem em vigor. As figurinhas consideradas raras são trocadas por duas ou três das figurinhas comuns, ou até vendidas por um valor acima da banca. Se a oferta é limitada, há aumento de disposição a pagar. O álbum da Copa pode ser considerado um pequeno universo econômico, com várias implicações importantes. O aumento do custo de completar combina a variação de preço por unidade com o aumento de quantidade de figurinhas. A diferenciação de produto e escassez cria mercados secundários com ágio. E fatores comportamentais, como o desejo de completar a coleção, o status associado às figurinhas de estrelas, ampliam a disposição a pagar. Enquanto isso, eu sigo aqui procurando as figurinhas faltantes para o álbum do meu filho.
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0: Nova Brasil e Lulu Santos, Sereia.
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0: Agora são 6:18. Maria Clara Sasaki vem chegando com as informações do tempo para esta quinta-feira.
2: Olá para você que nos acompanha, e a expectativa ainda é de chuvas, tá? Entre o sudeste e o centro-oeste do Brasil durante as próximas horas. As instabilidades continuam atuando e em alguns momentos essa chuva pode ser até de forte intensidade, provocar algum transtorno. As temperaturas ficam mais baixas entre o estado de Mato Grosso do Sul, São Paulo, Rio de Janeiro, metade sul de Minas Gerais. Para se ter uma ideia, na capital paulista, a temperatura hoje à tarde não vai passar dos 20 graus, bem diferente dos dias anteriores. No Rio de Janeiro faz entre 24 e 25 graus. Em Vitória também temos expectativa de chuva, mas é algo bem mais passageiro, só aparece entre nuvens ao longo do dia e a máxima chega a 27 graus. Em Brasília não há expectativa de chuva hoje, tá? O sol predomina. Se chover, é algo mais concentrado para os estados de Mato Grosso e Mato Grosso do Sul. Essas instabilidades pouco conseguem avançar para Goiás e o Distrito Federal. Em Brasília, hoje, máxima de 27 graus. No Nordeste, tem aquela chuva passageira nas áreas litorâneas, bem típica aí desta época do ano. A máxima vai ficar em torno de 29, 30 graus nas áreas do litoral, e no interior passam fácil de 33, 34 graus. Maria Clara Sasaki, da Tempo Ok Meteorologia, para Nova Brasil.

0: Nova Brasil FM, Caetano Veloso com Sonho, 6h23.
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2: Nesta semana tivemos o anúncio da suspensão temporária do uso da vacina contra a dengue produzida pelo Instituto Butantan, depois de registrarem alguns casos de efeitos colaterais graves em indivíduos após a vacinação. Embora ainda não tenha se estabelecido uma relação de causa e efeito, se esses indivíduos realmente tiveram desfechos desfavoráveis fruto da vacina ou não, ou foi uma coincidência somente temporal, a precaução, o cuidado foi tomado para que uma melhor investigação fosse feita desses efeitos colaterais, se guardam uma relação direta e causal com a vacina ou não. Isso tem dois aspectos que vale a pena comentar. O primeiro é o sistema de segurança, de vigilância que o nosso país tem, que ao detectar qualquer suspeita, nós chamamos de sinal de segurança em relação a algum medicamento ou alguma vacina, imediatamente se toma providência, cessa o uso, interrompe a vacinação para que possa ser esclarecido. Isso mostra a seriedade com que esse assunto é tratado, com que a ciência é tratada, e colocando sempre a responsabilidade, a segurança da população em primeiro lugar. Segundo aspecto, mostra que eventos relacionados a medicamentos e vacinas, mesmo quando muito raros, eles não aparecem em estudos feitos com 15, 20, 30 mil indivíduos quando são submetidos à aprovação. Por isso, após o licenciamento de qualquer produto, é fundamental a farmacovigilância, ou seja, esses estudos que nós chamamos de fase 4. Então, os estudos ou os produtos ou as vacinas são aprovadas baseadas em estudos em dezenas de milhares de indivíduos, mas quando vacinamos milhões de pessoas, por exemplo, com a vacina da dengue, às vezes aquele evento extremamente raro aparece numa incidência baixa que não seria detectado quando utilizamos poucos indivíduos dentro dos estudos. Então, é fundamental que essa transparência seja feita. A Anvisa, Instituto Butantan, Ministério da Saúde, estão todos trabalhando, e Programa Nacional de Imunizações trabalhando em parceria para esclarecer melhor esses dados obtidos desses pacientes. Inclusive, tivemos dois óbitos, para que a gente possa responder à sociedade, responder à comunidade científica e, claro, decidir sobre o futuro da vacina contra a dengue, que, fique claro, entre nós é um problema de saúde pública enorme e que nós necessitamos de vacinas, porém que sejam seguras e eficazes. Vamos continuar acompanhando. Vale lembrar que quem já tomou a vacina não deve haver nenhuma precaução, exceto aqueles que tomaram há menos de 21 dias. Então, esses precisam ficar em observação se tiver algum efeito colateral, alguma febre, manchas no corpo, sangramentos, procurar um serviço de saúde. E lembrar também que essa é um evento relacionado unicamente à vacina do Butantan. A outra vacina que nós temos contra a dengue do laboratório Takeda, essa aplicada em adolescentes de 10 a 14 anos, não apresentou nenhum risco, não apresenta nenhum risco, ela continua em uso e é para ser, ou está sendo recomendada para todos os adolescentes do país de 10 a 14 anos.
0: Nova Brasil FM, agora 6h27, depois do intervalo tem Jornal Nova Brasil.
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5: É São João.
6: São João também é tempo de simpatia. Essas tradições populares misturam fé, cultura e um toque de brincadeira. Tem simpatia para descobrir o futuro amor, para trazer sorte, dinheiro e até casamento. Uma das mais conhecidas é colocar uma imagem de Santo Antônio de cabeça para baixo ou tirar o menino Jesus do colo dele e prometer devolvê-lo somente após encontrar um pretendente. Ou adivinhar o amor enfiando uma faca no tronco da bananeira na véspera de São João. Na manhã seguinte, a letra formada pelo leite da planta indicará a inicial do futuro amor. Independente de acreditar ou não, o importante é entrar na brincadeira e se divertir com os amigos e a família.
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16: Chegou o dia! Hoje é dia de Copa, bebê! Começa hoje a maior Copa do Mundo de todos os tempos, com 48 seleções, 104 jogos e 3 países sede.
17: Partida de estreia entre México e África do Sul, às 4 horas da tarde, pelo horário de Brasília, no estádio Azteca, vai ter arbitragem brasileira.
16: Por aqui, o Senado aprova a renegociação de dívidas rurais, o aumento do piso salarial de médicos e dentistas e a aposentadoria especial para agentes de saúde.
17: Essas pautas aí são consideradas bombas para os gastos públicos. O governo federal fala em recorrer ao Supremo Tribunal Federal contra elas.
16: Comissão do Senado aprova projeto de autonomia orçamentária para o Banco Central.
17: Na Câmara dos Deputados, avança o projeto que reduz a maioridade penal de 18 para 16 anos.
16: Exclusivo, o ministro da Saúde, Alexandre Padilha, diz à Nova Brasil que quadro de doença reduz muito relação com a vacina do Butantan em uma das mortes sob investigação.
17: E em Barcelona, na Espanha, Papa Leão XIV inaugura a Torre de Jesus na Igreja da Sagrada Família, a mais alta do mundo. Vamos juntos a partir de agora. Hoje é quinta, também conhecida como véspera de sexta-feira, dia de estreia da Copa do Mundo. Vamos juntos. Hoje é dia 11 de junho de 2026. Que seja um excelente dia.
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16: Um excelente dia para você que está em toda a rede Nova Brasil, em São Paulo, Campinas, Ribeirão Preto, Araçatuba, São José dos Campos, Mococa, Brasília, Recife, Salvador, João Pessoa, no sul de Minas Gerais, na região da Mantiqueira, no Rio de Janeiro, pela Rádio Nova Paradiso. A gente está na frequência do seu rádio, também estamos no aplicativo da Nova Brasil, que você baixa aí no seu celular, onde tem internet, tem Nova Brasil, é só baixar o aplicativo e levar a Nova Brasil com você. Estamos no site novabrasil.com e no YouTube em Jornalismo Nova Brasil. Jornalismo Nova Brasil é o nosso canal no YouTube para você, além de ouvir, também ver aqui a nossa programação, ver o jornal Nova Brasil. Aqui em São Paulo a gente começa o dia hoje com chuva, 15 graus aqui na zona sul de São Paulo. Eu já estou com saudade daquele nascer do sol maravilhoso de Brasília. Stephanie Alves, bom dia.
17: Você foi fisgado pelo nosso amanhecer, pois Mauro Taliaferri. Muito bom dia para você, muito bom dia a todos. Olha aí, hoje não tá aquele espetáculo que você viu ontem, não. Hoje com um pouquinho mais de nuvens aqui na capital federal, mas dia mais quentinho, pelo menos. Neste momento, 19 graus, mas promete ser um dia bonito. Já já essas nuvens vão embora por aqui.
16: Tá certo. Muito bem, às 6 horas e 34 minutos, a gente começa o Jornal Nova Brasil com o momento Mude um Hábito, em parceria com a Unimed. Hoje nós vamos aprender sobre os riscos do cigarro.
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16: O cigarro mata mais de 8 milhões de pessoas por ano no mundo, continua sendo aí o principal fator de risco para o câncer de pulmão. E no momento Mude um Hábito de hoje, a gente vai entender os riscos do tabagismo para o organismo. Para a gente entender melhor, a gente conversa com o doutor Flávio Roberto Garbellini, que é presidente da Unimed de Araçatuba e superintendente da Federação das Unimedes no estado de São Paulo. Doutor Flávio, bom dia, obrigado por nos atender. Quando a gente fala em câncer de pulmão, qual que é a relação real entre a doença e o tabagismo?
19: Bom dia, Mauro, um prazer estar com vocês aqui e falar desse assunto tão importante, né? O cigarro, ele é o principal fator de risco para o câncer de pulmão. Então, algumas pessoas podem ter câncer de pulmão sem ser tabagista? Podem. Mas o principal fator de risco é o tabagismo. Ele em qualquer das suas formas, tá? Cigarro normal, cigarro de palha, narguilé ou cigarro eletrônico.
16: E tem quantidade segura para cigarro? Ah, não, eu fumo só 2, 3 por dia, não tem problema. Tem alguma quantidade que seja segura?
19: Não, não existe uma quantidade segura, porque depende também do fator genético da pessoa, né? Então ela pode fumar pouco, mas ela tem um fator genético ligado a algum tipo de câncer ou uma predisposição ao câncer de pulmão, e ela mesmo fumando pouco cigarro por dia, ela pode ter o câncer de pulmão. E é muito relacionado também ao tempo, né? Então é quantos cigarros eu fumo por dia e durante quantos anos. Então é uma relação direta em quantidade e tempo.
16: Nesse sentido, doutor Flávio, a pessoa que está pensando em parar de fumar, mas ela fala assim, mas eu fumo há tantos anos, há mais de, sei lá, às vezes 2, 3 décadas, fala, vale a pena parar de fumar mesmo assim?
19: Vale muito a pena. Um ano após você parar de fumar, diminui o seu risco cardiovascular. Quer dizer, risco do quê? De ter um infarto, ter doenças arteriais ali nos membros inferiores, nas pernas, né? A partir de 5 anos, esse risco já diminui muito, e a partir de 10 anos é em torno de 50%. A vida toda, quem fumou vai ter um risco mais elevado do que a pessoa que nunca fumou. Ela nunca vai ser igual a uma pessoa que nunca colocou um cigarro na boca. Mas o risco, ele diminui muito a partir de 10 anos. Então é muito importante, não só para o câncer de pulmão, para doenças crônicas como a DPOC, que é a bronquite, o enfisema.
16: E para aquela pessoa que não é fumante, mas que convive com fumantes, e aí vira aquele quadro do fumante passivo, né? Porque está ali respirando a fumaça do cigarro. Sim. Tem risco também?
19: Tem, Mauro. Por isso que foi muito importante, né, essa lei que proibiu, né, o tabagismo em ambientes fechados, né? O risco do fumante passivo, ele também existe, principalmente das gestantes, tá? A gestante que convive com alguém que fuma ao seu lado em um ambiente fechado, aumenta o risco para o feto também. Então, o fumante passivo também corre o risco de ter câncer de pulmão e doenças crônicas, principalmente como a DPOC.
20: E para a gente terminar, a gente está falando do cigarro convencional. E aquele cigarro eletrônico traz risco também para as pessoas?
19: Traz risco, sim. O cigarro eletrônico, ele tem a nicotina. E quando ele tem aquele processo de aquecimento, né? Ele tem uma substância nele que é dissipada e ela forma várias substâncias cancerígenas, tá? Então, o cigarro eletrônico, ele também tem um risco elevado. Ainda não é possível quantificar, porque as doenças relacionadas ao cigarro, elas demoram de 20 a 30 anos para se manifestarem. Mas o cigarro eletrônico, ele pode trazer uma doença aguda. É como se fosse uma pneumonia, tá? E se a pessoa realmente não tratar, ela pode morrer desse quadro agudo. E a longo prazo, nós só vamos saber daqui a alguns anos. O problema é que o cigarro eletrônico, ele proporcionou que as pessoas fumem em qualquer lugar. Muitas vezes a gente nem sabe que a pessoa está fumando. E pelo que eu tenho observado, as pessoas fumam muito mais do que fumavam, na verdade, um cigarro de papel. Porque é o tempo todo a pessoa com um vape fumando. Inclusive na praia, embaixo de um sol escaldante, a pessoa está ali com o seu vape.
20: A gente agradece muito ao Dr. Flávio Roberto Garbellini, presidente da Unimed Araçatuba, superintendente da Federação das Unimedes do Estado de São Paulo, que falou com a gente sobre os riscos do tabagismo nesse momento Mude um Hábito.
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22: Essencial. 6:39, depois de falar de saúde, vamos seguir por outros assuntos agora que também interessam muito para você nesta quinta-feira. Olha, ontem à noite foi de bastante movimento lá no Senado Federal. Alguns assuntos que estavam aguardando a análise dos senadores passaram e passaram rápido, tá? Vamos te contar sobre alguns deles aqui. A Comissão de Constituição e Justiça do Senado Federal aprovou a proposta de emenda à Constituição que cria um regime jurídico próprio e concede autonomia orçamentária e financeira para o Banco Central. Isso quer dizer que o Banco Central fica de fora do orçamento da União, sendo custeado agora por receitas próprias, incluindo rendimentos de seus ativos financeiros. O BC também ganha autonomia para decidir o salário e a remuneração dos seus próprios funcionários. No entanto, o Banco Central ainda deve encaminhar ao Congresso Nacional propostas relativas à criação e extinção de cargos e propostas sobre a organização e a administração de seus quadros de pessoal. A PEC agora segue para análise em dois turnos de votação no plenário do Senado. Se aprovada por lá, vai seguir para nova votação na Câmara dos Deputados. O relator desse projeto, o senador Plínio Valério, do PSDB do Amazonas, falou sobre o artigo que garante a gratuidade do PIX para pessoas físicas e também os próximos passos. Vamos ouvi-lo.
23: Eu coloquei no relatório um artigo garantindo que o PIX é do Brasil, que o PIX é do Banco Central, que o Banco Central não pode terceirizar e não pode taxar a pessoa física. Nós vamos colocar isso na Constituição, que é o sonho do brasileiro comum, não querer ser taxado. Isso consta no relatório que eu aprovei hoje. Agora, claro, ainda tem plenário e depois do plenário tem Câmara Federal, mas foi uma vitória hoje.
20: É isso, e outras movimentações do Congresso, principalmente do Senado. O Senado fez avançar ontem três propostas chamadas de pautas-bomba para o governo. Isso porque tem impacto forte nas contas públicas. A principal dessas propostas permite a renegociação de dívidas de produtores rurais. O texto foi aprovado no plenário, mesmo sem acordo com a equipe econômica do governo. Segundo o Ministério da Fazenda, o impacto pode chegar a 140 bilhões de reais em 10 anos. Essa proposta agora vai voltar para a Câmara, porque ela foi alterada no Senado. Ontem também, a Comissão de Constituição e Justiça do Senado aprovou a aposentadoria especial para agentes de saúde e de combate a endemias. Nesse caso, a Fazenda estima um impacto de 99 bilhões de reais.
22: Pois é, dívidas rurais, aposentadoria especial e também novo piso salarial para outras categorias. A Comissão de Assuntos Sociais do Senado também aprovou o aumento do piso, de novo piso, para médicos e dentistas, para R$ 13.662. Esse impacto, o impacto dessa medida pode chegar a R$ 8.100 milhões já agora, esse ano de 2026. Esse texto agora segue para a Câmara, se não houver recurso para votação no plenário do Senado. O ministro da Fazenda, Dario Durigan, disse que o governo pode vetar ou até acionar o Supremo Tribunal Federal contra a renegociação das dívidas rurais. O ministro Gilmar Mendes, do Supremo, também se manifestou. Ele afirmou que o Congresso não pode criar despesas para estados e municípios sem antes indicar de onde vai sair esse dinheiro, né? Sem indicar a fonte do custeio para tudo isso aí. 6h43. Vamos girar agora com o auxílio da nossa reportagem, nossa equipe espalhada por todo o país, porque você sabe que a notícia tem sotaque de Brasil.
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22: E a gente volta a falar de saúde, tá? Ontem, o ministro da Saúde, Alexandre Padilha, concedeu uma entrevista exclusiva à Nova Brasil, lá em Ribeirão Preto. E ele falou sobre a investigação a respeito daquelas duas mortes, né? Aquelas mortes de duas pessoas que tomaram a vacina do Butantan contra a dengue e que depois vieram a falecer. Esse assunto está em investigação. Ainda não há nada que determine uma relação direta das mortes com a vacina. Mas segundo o ministro, nessa entrevista exclusiva, um dos quadros, né? Uma dessas mortes, reduziu muito a relação com a vacina durante a investigação. Essa entrevista ele concedeu a Éder Martins, nosso repórter, lá em Ribeirão Preto. Vamos ouvir.
1: O médico infectologista e ministro da Saúde, Alexandre Padilha, veio a Ribeirão Preto para anunciar uma série de investimentos na saúde pública, com destaque para os avanços da terapia com células CAR-T, usada no tratamento de cânceres do sangue e outros programas do governo federal. Durante a entrevista, também perguntei ao ministro sobre o andamento das investigações sobre a vacina contra a dengue do Instituto Butantan, que está suspensa no momento. O ministro falou sobre o trabalho que está sendo realizado e, principalmente, sobre os dois casos de morte sob suspeita de terem alguma relação com a vacina.
2: Nós tivemos, por exemplo, dois óbitos que um deles até teve um caso de meningoencefalite, então reduziu muito a relação com a vacina, mas teve um outro que foi como se fosse um dengue grave, então a investigação está sendo feita, né? É o tempo de ver detalhadamente o que aconteceu, esse é o esforço e dedicação dos profissionais, tanto do Butantan, quanto do Programa Nacional de Imunização, quanto dos especialistas do Comitê de Assessoramento ao Ministério da Saúde. Todo o tempo necessário para investigar exatamente o que aconteceu, qual a relação que tem com a vacina, para a gente poder ver qual que é a próxima estratégia vacinal.
1: De Ribeirão Preto, Éder Martins.
20: 6h46, agora vamos ao Nordeste. Lá pelo Nordeste, a temporada de festa junina, ou de São João, como preferir, já está a toda. Em Pernambuco, em todo o Nordeste, e a gente vai ter mais informações sobre esse tema na reportagem especial do Mário Neto, com sonorização de Everton do Carmo, diretamente do Recife.
3: Eu fiz uma fogueirinha esperando meu amor. Tomou conta do terreiro.
24: O ritmo do forró tomou conta de vez da região nordeste do Brasil. Em praticamente todos os 1.794 municípios dos 9 estados nordestinos, a chegada dos 3 dias principais da festa, Santo Antônio, São João e São Pedro, movimenta o comércio informal, a rede hoteleira, os restaurantes, as empresas de eventos e o transporte, consolidando o Nordeste como o principal motor nacional do turismo no período, movimentando cerca de R$ 7,4 bilhões em toda a cadeia produtiva nacional, de acordo com dados da revista Movimento Econômico. Desse total, apenas as festas em cidades como Caruaru, em Pernambuco, Campina Grande, na Paraíba, Maracanaú, no Ceará, Maceió, em Alagoas e Mossoró, no Rio Grande do Norte, projetam juntas movimentar pelo menos R$ 1,830 bilhões.
3: Olha, isso aqui tá muito bom, isso aqui tá bom demais. Olha que dá pra quem entra, mas quem tá dentro não sai.
24: A festividade promove o resgate histórico da cultura através do forró, das quadrilhas, do artesanato e da culinária à base do milho, ao mesmo tempo em que gera milhares de empregos no turismo local, atraindo neste 2026 mais de 8 milhões e 200 mil pessoas, levando-se em consideração a expectativa de público das principais cidades envolvidas. Afinal, deve-se unir o útil ao agradável. Em um ano de Copa Mundial, bom mesmo seria então fechar o ciclo junino com a sexta estrela, para o céu do Brasil ficar ainda mais lindo.

0: Sonorização de Everton do Carmo, do Recife, Mário Neto.
1: Ai, que delícia essa época. Nossa, Mauro, eu sou fã, viu? Já fui em tanta quermesse por aqui. Você gosta?
2: Eu gosto muito das músicas. Tem músicas sensacionais. E eu gosto do clima, assim, tal. Não sou, assim, um maluco por festa junina, não. Mas vou. Também vou pra... Também tem festa na escola dos meus filhos, né? Então, assim, a gente sempre tá comparecendo. Eu curto.
1: Ah, não, das pequenas às enormes aqui em Brasília, eu acho que eu bato ponto, viu? Vou carimbando o passaporte em todas elas, porque de igreja, escola, as grandes que acontecem aqui nos clubes, olha, eu adoro o clima, principalmente a comida, a música também é uma delícia, né? A gente fica assim,
2: gosto
1: ó,
2: das músicas.
1: Dançando, mesmo sem querer, minha gente. Então chegou essa época, por mim a gente já emenda logo no carnaval do ano que vem também, tá? 6h48, vamos deixar o clima junino de lado, porque também tá chegando essa outra data, né? Dia dos Namorados, é amanhã, sexta-feira, e tá prometendo aquecer a economia paulista. Uma pesquisa do Sebrae de São Paulo aponta que cerca de 350 mil pequenos negócios devem ser beneficiados pelas vendas aí dos românticos, os namorados românticos que presenteiam, né, os seus companheiros, suas companheiras. A Dani Rivas, de São José dos Campos, tem mais informações.
3: O Dia dos Namorados deve impulsionar as vendas dos pequenos negócios no estado de São Paulo. Segundo uma pesquisa do Sebrae, cerca de 352 mil empreendimentos entre microempreendedores individuais e micro e pequenas empresas devem ser beneficiados pela data. E os itens mais procurados são roupas, produtos de cuidados pessoais, como perfumes e cosméticos, além de chocolates e doces. E metade dos entrevistados pretende gastar pouco mais de R$240 por presente. E na hora da escolha, a qualidade, o preço e as promoções estão entre os principais critérios. O estudo mostra ainda que as redes sociais aparecem entre as principais fontes de pesquisa antes da decisão de compra, com destaque para o Instagram e para o TikTok. E o Pix deve ser a forma de pagamento mais usada. Além do comércio, o setor de alimentação também deve ser beneficiado. Quase metade dos entrevistados pretende comemorar a data fora de casa, em restaurantes, bares ou pizzarias. Para o Sebrae, a data representa uma oportunidade importante para aumentar o faturamento, atrair novos clientes e também fortalecer os pequenos negócios em todo o estado. De São José dos Campos, Dani Rivas.
4: Mundo.
2: Bora girar o mundo às 6 horas e 51 minutos, o noticiário internacional com o Camilo Mota e, como sempre, Camilo, como temos falado aí nos últimos meses, mais notícias sobre a guerra entre Estados Unidos, Irã e Israel, com novos ataques por lá, pelo Oriente Médio, né? Bom dia pra você.
5: É isso, Mauro. Bom dia pra você, Stephanie, você que acompanha aqui o Jornal Nova Brasil. Você vai pra Brasília, volta e a gente continua falando de guerra aqui, Mauro. O governo iraniano confirmou que atacou bases militares norte-americanas no Bahrein, Kuwait e Jordânia como resposta aos novos bombardeios ordenados por Donald Trump. O país persa declarou que esses ataques dos Estados Unidos estão minando as tentativas de acordo de paz. A Guarda Revolucionária também voltou a fechar totalmente o Estreito de Hormuz, que é a rota estratégica para o transporte global de petróleo, e disse que atingiu embarcações que tentavam atravessar a região. Bahrein e Kuwait disseram que interceptaram os alvos e a Jordânia informou que derrubou mísseis lançados em direção ao seu território. Todos esses ataques e troca de acusações acontecem no meio de um impasse aí sobre a questão nuclear iraniana, que ainda é o principal ponto aí desse acordo de paz que vem sendo negociado. O Conselho de Governadores da Agência Internacional de Energia Atômica aprovou também uma resolução apoiada pelos Estados Unidos e pelas potências europeias que exigem que Teerã forneça informações de estoques de urânio enriquecido e permita o acesso de inspetores internacionais. Para o Irã, essa decisão foi politicamente motivada e o país também declarou que está determinado a se defender, além de ter alertado que a decisão pode dificultar essas negociações em curso para ampliar o cessar-fogo e buscar a solução do conflito, ou seja, solução essa que parece estar distante.
1: Eita, Camilo, meu bom dia para você também, direto aqui de Brasília, para amenizar, né, o drama aí dos Estados Unidos com relação a esse conflito no Oriente Médio. Lá vem Copa do Mundo, né? Vamos amenizar o clima ou não, né? Ou não, porque tem muita coisa dando errado nesse Mundial também, a começar por essa política imigratória terrível dos Estados Unidos, que vem prejudicando também a imagem do Mundial. E Donald Trump decidiu que é ele quem bate o martelo, né? O detentor da bússola de quem são as boas e as más pessoas. As boas entram, as más não.
5: É esse evento esportivo aí, né, de descontração e também celebração da paixão de muitos torcedores ao longo do mundo, mas isso só para quem os Estados Unidos quiserem, porque foi justamente essa declaração que o Donald Trump fez ontem após essas críticas sobre dificuldades enfrentadas por torcedores, jornalistas e também os integrantes das delegações estrangeiras para entrarem aí nos Estados Unidos. Trump disse que o governo dele trabalha para garantir que as pessoas certas entrem no país durante a Copa do Mundo de 2026. Por causa disso, a ONU pediu que Washington reavalie as práticas que possam afetar a dignidade e os direitos dos torcedores, profissionais de imprensa e dos integrantes aí das seleções. O clima de tensão também se reflete em outras decisões ligadas à FIFA. A Federação Internacional, né, do Futebol determinou que o Haiti mudasse o uniforme após considerar que a estampa com a representação da Batalha de Vertière, marco da independência no país em 1803, poderia ser interpretada como mensagem política. Lembrando que o futebol também é um grande palco aí político, né, onde as pessoas também podem dar as suas manifestações. Mas, segundo o regulamento da FIFA, essa mensagem política está proibida. Fato que é o maior evento do futebol mundial, que deveria estar sendo aí usado para inclusão, infelizmente está sendo usado aí para evidenciar ainda mais esse preconceito e também as divergências, né, políticas ao longo do mundo.
4: É a primeira vez que o país sede de uma Copa do Mundo está em conflito armado contra um dos participantes, né? A gente está falando de Estados Unidos e Irã. A gente também tem problemas diplomáticos e comerciais bastante sérios entre os três países sede, Canadá, Estados Unidos e México. Tem a questão das tarifas, tem a questão do Donald Trump, que já se referiu ao Canadá como o 51º estado americano, dizendo que iria anexar o Canadá. Enfim, o próprio público americano tem um levantamento do Pew Research Center, que é um instituto de pesquisa bastante confiável nos Estados Unidos, dizendo que 66% dos adultos americanos estão pouco ou nada propensos a acompanhar o Mundial. Lá em Nova York, por exemplo, que é onde vai acontecer a final da Copa do Mundo, o pessoal está muito mais preocupado com a final do basquete americano, da NBA. Uhum. Lá o New York Knicks está a um jogo de conquistar o título. Quer dizer, é uma Copa diferente. A gente aqui pode curtir pelo aspecto do futebol, mas questões comerciais, questões geopolíticas estão determinando o andamento dessa Copa, com todas essas consequências que a gente comentou aqui.
5: E mais que isso, uhum, Mauro, também uma crítica aí da subserviência da FIFA, né, em relação aos Estados Unidos.
4: Total.
5: Principalmente por causa dessas medidas aí que estão violando bastante os direitos das seleções, né, que estão participando.
4: E o Papa também usou... Oi, diga, Stephanie.
1: Desculpa, só para complementar, ontem Gianni Infantino foi, inclusive, duramente questionado por um repórter da BBC, perguntando se ele, de alguma maneira, se sentia envergonhado, né, por isso tudo tá acontecendo no país, se ele perdeu o controle da competição. A resposta dele completamente evasiva, chega a questionar o repórter da BBC: olha, daqui a pouco a gente deve ter a Copa do Mundo Feminina acontecendo lá na Inglaterra, aí a gente vai ver como é que a coisa vai funcionar. Mas resposta de fato mesmo pra pergunta dura que foi feita, ele não deu, não. Sai ali pela tangente, tem coisa que a gente sabe, tem coisa que a gente não sabe. Um Gianni Infantino bem diferente do que a gente já viu, lembrando que foi ele próprio quem deu um prêmio simbólico de paz para o próprio Donald Trump.
4: E o Papa também usou o futebol, né, para criticar o individualismo. Ontem o Papa abençoou ali a Torre de Jesus da igreja da Catedral da Sagrada Família em Barcelona e usou o futebol ali também como um meio de criticar o individualismo.
5: Isso mesmo, Mauro. Ele estava nessa viagem, aliás, ele está nessa viagem à Espanha, onde o Papa Leão XIV celebrou essa missa na Basílica da Sagrada Família, que é lindíssima, aliás, e abençoou a torre central do templo projetado por Antoni Gaudí, hoje considerada a igreja mais alta do mundo. Para quem está acompanhando aí no YouTube, a gente tem umas imagens dessa celebração e também da cerimônia que aconteceu. A gente vê aí partes, né, do interior dessa torre, que é gigante também e fica no alto aí dessa basílica majestosa também lá em Barcelona. A cerimônia reuniu milhares de fiéis, autoridades espanholas e marcou 100 anos da morte do arquiteto catalão, que está em processo de beatificação pela Igreja Católica. Em encontro com entidades sociais, o pontífice recorreu ao futebol para defender o espírito coletivo. Leão XIV afirmou que quem pensa que pode ser uma estrela, mas nunca passa a bola, deixando os outros de fora do jogo, provavelmente vai perder. O Papa também condenou o abandono de idosos, defendeu os migrantes e disse que perdoar não significa aceitar o mal, mas impedir que o ódio tome conta do coração. Claro, né? Uma mensagem direta aí também, claro, indireta por parte dele ao governo norte-americano, mas a gente entendeu o recado e fica aí essa mensagem também a respeito da Copa do Mundo.
4: Obrigado, Camilo.
5: Até
4: bom dia
5: amanhã.
4: Pra você, até amanhã. São 6 horas e 59 minutos e você segue aqui com muita informação no jornalismo da Nova Brasil.
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4: 7:00 em ponto. Bom dia, Mauro. Stephanie Rony aqui com as notícias de Campinas. A saúde digital ultrapassou 2,4 milhões de atendimentos e orientações desde o lançamento do programa Acesso Fácil Saúde Campinas em março de 2023. A iniciativa reúne uma assistente virtual e um serviço de telesaúde que oferece teleconsultas e orientações à distância. Segundo a prefeitura, foram mais de 2,2 milhões de internações pelo chatbot e 130 mil consultas digitais. Apenas 1,8% precisaram de atendimento presencial. Entre as principais ações estão confirmação de consultas, acompanhamento de pacientes com dengue e alertas de vacinação. Aí então a dica do Acesso Saúde Fácil Campinas. Daqui a pouquinho eu volto com novas notícias da nossa região aqui no nosso plantão TH+.
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6: 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Olha, o caminho tá ruim em direção à capital pela rodovia Anhanguera, viu? A partir do quilômetro 26 você encontra lentidão ali na região de Perus. Vai assim até o 22, logo depois da passagem pelo Rodoanel, e no trecho final também tem lentidão. Pela rodovia dos Bandeirantes, a partir do quilômetro 16, o motorista também pisa no freio. No sentido interior, as duas rodovias funcionam bem. 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
7: 7:03, não perca a hora. Vamos avançando aqui na nossa quinta-feira. Continuamos ao vivo para toda a nossa rede em São Paulo, Campinas, Ribeirão Preto, Araçatuba, São José dos Campos e Mococa. Também Brasília, Recife, Salvador, João Pessoa, na região da Mantiqueira, no sul de Minas. E no Rio de Janeiro, pela Nova Paradiso. É claro que a gente está aí na sintonia do seu rádio, mas estamos também na internet da forma que você escolher continuar nos acompanhando, tá? Dá para nos acessar lá no nosso site, no novabrasil.com, no aplicativo da Nova Brasil, ou também lá no YouTube, no nosso canal Jornalismo Nova Brasil, e como a gente gosta de ter você lá, tá? Nos fazendo comentário, participando, deixando o seu like também, seguindo o nosso canal, é sempre muito bom ter você aqui conosco. Já vamos chamar o Weber Lima, porque hoje é dia, hein, minha gente? A gente marca data, data chega, hoje começamos, Copa do Mundo vem pra cá, Weber Lima, vamos falar de esporte.
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7: Essa Copa do Mundo num tripé, né, Weber? Hoje é o pedaço mexicano que começa, vai ter cerimônia de abertura. O pessoal costuma ter uma expectativa com relação à cerimônia de abertura, como se fosse aquela abertura olímpica, né, das Olimpíadas. Mas não é não, né, Weber? É uma cerimônia bem mais modesta, tem uma festa, tem um show, mas é algo bem menor. O que importa mesmo é bola rolando, e isso teremos. Muito bom dia.
8: Bom dia, Stephanie, bom dia, Mauro, bom dia, ouvinte da Nova Brasil. É isso mesmo, é menor, a festa é bem menor, né, que a das Olimpíadas. Hoje a gente tem o show da Shakira e outros artistas, né, que vão se apresentar no Estádio Azteca. Inclusive, o Estádio Azteca é o que terá a maior capacidade da Copa do Mundo, 80.824 espectadores, é a maior capacidade desta Copa do Mundo. Passando até o MetLife Stadium, que é um pouquinho abaixo, é mais o, portanto, uma festa com grandes artistas e principalmente com a Shakira, né? A Shakira, que realmente é uma personalidade, uma cantora mundial falada, estará abrindo esta festa da Copa do Mundo para uma partida que teremos um brasileiro em campo, né? O Wilton Pereira Sampaio, brasileiro que vai apitar, de Goiânia, vai apitar a partida entre o México e a África do Sul, com os assistentes Bruno Pires e o Bruno Bosquilha, também aqui do Brasil, portanto, um trio de arbitragem brasileiro. Eu costumo dizer aqui no Novo Brasil em Campo que os bandeirinhas perderam um pouco da sua, perderam praticamente, né, a sua funcionalidade no futebol, né, porque o impedimento agora, você tem o VAR semiautomático. Bandeirinha agora serviu para ver alguma falta, mas que eles nunca costumam ir contrariamente à decisão do árbitro principal, e para ver se a bola saiu na lateral ou não, né? Porque agora o trabalho deles não tem mais relevância como tinha na questão do impedimento. E hoje, um novo VAR também, um semiautomático espetacular, que vai dar para ver se a unha do jogador está maior ou não, dando condição de impedimento. Agora não tem mais erro com esse semiautomático. Portanto, a partir das 14h30, a festa lá no Estádio Azteca, e às 16h, a bola rola para o Grupo A, entre México e África do Sul. Hoje, a México e África do Sul que fizeram, né, a abertura também da Copa do Mundo em território africano, né, África do Sul e México. Hoje ainda temos no estádio Akron, Coreia do Sul e República Tcheca. Às 11h da noite, horário de Brasília, são os dois primeiros jogos desta Copa.

0: do Mundo. Lembrando que amanhã, aí sim, já no Toronto Field, o Canadá estreando contra a Bósnia às 4 horas da tarde. No sábado, o Brasil entra em campo. Mauro e Stephanie.
1: Tem palpite, Weber, para México e África do Sul?
0: Eu coloquei no nosso, na nossa bola de cristal lá da Nova Brasil em campo, 2-0 México. Acho que o México vence a África do Sul. Falando em outras seleções, viu, Mauro? Marrocos cortou dois jogadores, viu? O Brasil vai enfrentar os marroquinos com sem dois jogadores importantes, né? Uhum. O Ezazuli, que a gente trouxe aqui, né, que ficaria 2 a 3 semanas fora, praticamente ia perder a Copa do Mundo. Ele que joga no Real Betis, né, da Espanha, foi cortado. E o zagueiro também, o Naïef Aguerd, zagueiro do Olympique de Marseille, também foi cortado. Entraram nas vagas o Marvane Sadani, do Al-Fateh da Arábia Saudita, e o Amin Isbay, do Angers da França. Portanto, Marrocos perde uma peça importante para enfrentar o Brasil. O que eu achava que já seria mais tranquilo para o Brasil, está ficando ainda mais. Seleção brasileira que voltou aos seus treinamentos ontem, né, e tá bem claro, viu, Mauro e Stephanie, que vamos de Danilo e Alexandro nas laterais, Matheus Cunha retornando à frente, o Lucas Paquetá ganhando a vaga do Luiz Henrique. Hoje temos treinamentos, né, hoje o Alisson vai conceder entrevista coletiva e logicamente vai ser questionado por esse ciclo do Alisson, que não foi muito bom, e mesmo assim ele permanece na Copa do Mundo. Fato inédito, né? Os três goleiros da última Copa do Mundo, mostrando um pouco da falta de renovação, né? Uhum. Na seleção brasileira, até no número de remanescentes. O Brasil é uma das seleções que tem mais remanescentes na Copa do Mundo, só perde ali para a Argentina, que vai com 17, o Brasil vai com 15 remanescentes da Copa passada.
1: É isso, é uma Copa também que vai marcar o fim da era aí de dois craques gigantes mundiais, Lionel Messi e Cristiano Ronaldo. Acho que dessa vez, né, o Messi está com 38 anos, Cristiano Ronaldo está com 41. Acho que essa é realmente a última Copa dos dois, a última oportunidade que a gente vai ter de vê-los em Copas do Mundo, né, Weber?
0: É, eu não sei com o Cristiano Ronaldo, meu irmão.
1: Nunca se sabe.
0: Nunca se sabe.
1: Próxima Copa, 45 anos, né? De repente até dá. É.
0: E ainda em Portugal, né, Mauro?
1: Exato.
0: Portugal, Espanha e Marrocos. A gente vai ter uma Copa completamente diferente. Dizem, né, que uma Copa com mais seleções ainda, e vamos ter jogos no Paraguai, Uruguai, Argentina, para celebrar aí os 100 anos de Copa do Mundo. Mas olha, do Cristiano Ronaldo, eu continuo em dúvida, viu, se ele não vai tentar mais uma Copa do Mundo. Agora, que é certeza, o Messi e o Neymar são as últimas. E outra, hein, Mauro, se Portugal e Argentina ficarem primeiro nos seus grupos, teremos um jogo de quartas de final, uma decisão de quartas de final entre Argentina e Portugal. E do outro lado, nesse mesmo lado da chave, né, Brasil e Inglaterra, se todo mundo ficar em primeiro, pelo menos é o que todo mundo acredita. E do outro lado da chave ficam Espanha e França para semifinais, que também do outro lado vai ficar muito difícil de Espanha e França com as seleções que tem não chegarem às semifinais, né? E aí, só para fechar, né, Mauro, essa Copa do Mundo vai marcar um futebol mais dinâmico, porque teremos punições a quem fizer cera, né, para cobrar o lateral, tiro de meta 5 segundos, e substituição de jogadores 10 segundos para o atleta sair de campo. Se não sair, fica de fora por 1 minuto, o time fica com 1 a menos por 1 minuto, então a gente vai ver um outro futebol mais dinâmico nessa Copa do Mundo, Mauro e Stephanie.
2: Ai, vejamos. Hoje começa tudo. Obrigada, Weber. Amanhã a gente conversa mais.
0: Valeu. Às 5h30 tem o Nova Brasil em campo. Até lá. Tchau.
1: Valeu, Weber. 7h12, agora tem entrevista pra você.
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1: A Caixa Econômica Federal deve alcançar neste mês a marca de R$ 1 trilhão em créditos imobiliários ativos. O banco também vai lançar hoje, com o governo federal, um fundo de investimentos estimado em 1 trilhão e 200 milhões de reais para facilitar a venda e o aluguel de imóveis da União que não servem mais para uso da administração pública. Numa entrevista exclusiva à Nova Brasil, eu conversei ontem com o presidente da Caixa, Carlos Vieira, que também falou sobre a modernização digital do banco. E a gente recebe aqui nos nossos estúdios de Brasília o presidente da Caixa Econômica Federal, Carlos Vieira. Presidente, obrigado por nos atender.
3: Obrigado pelo convite. E aqui estamos na Nova Brasil, né? Uma audiência muito, muito especial em todo o Brasil, e ficamos à sua disposição para as informações sobre a Caixa que fizerem necessárias.
1: Eu sei, eu olhei na sua agenda, a gente está sempre de olho em agendas, e a gente sabe que hoje o senhor tem uma agenda no Ministério da Gestão.
3: É, nós temos, de fato, uma agenda importante. Vai ser um anúncio feito pela ministra Esther, que envolve a Caixa Econômica. Eu acho que é um assunto que a sociedade vai gostar muito, mas eu vou deixar para que a própria ministra faça esse anúncio e a gente participa junto com ela.
1: Vai ter coisa de interesse da sociedade?
3: Coisa muito importante para a sociedade.
1: Em que setor, assim, só para a gente...
3: É no setor que envolve as expertises da Caixa, dentre elas o setor imobiliário.
1: Muito bem. O senhor tem dito que esse ano, que 2026, é o ano da modernização da Caixa. O que isso quer dizer?
3: Na realidade, já tem sido o ano da modernização da Caixa, né? A Caixa passou por um processo de algum tempo de estagnação, sem se atualizar tecnologicamente. Desde a nossa chegada, uma das tônicas nossas tem sido o processo de modernização da empresa. E esse ano, inclusive, recebemos no dia de ontem uma notícia de que a Caixa recebeu um prêmio internacional que vai ser entregue em Singapura, uma instituição dedicada à verificação das empresas bancárias no mundo inteiro. Elas verificam em 185 países, e a Caixa, no que a gente chama do sandbox nosso, nosso sistema de modernização, pela primeira vez um banco público no Brasil recebe um reconhecimento internacional dessa magnitude. Vai ser entregue em Singapura no mês de setembro desse ano.
1: Agora, para o cliente e para quem usa os serviços da Caixa, o que essa modernização vai estar mais aparente?
3: A Caixa hoje é um banco que você não precisa usar mais o cartão físico para fazer suas transações. A biometria já permite que você faça essas transações. Nós temos uma jornada de abertura de conta extremamente ágil. Hoje, dá um dado para você aqui. E no primeiro trimestre de 2026, a Caixa abriu 5 milhões de contas digitais, e partes, inclusive, significativas dessas contas foram abertas por jovem, algo em torno de 45% dessas contas.
1: Isso no aplicativo?
3: No aplicativo. Então, a Caixa hoje é o banco do aplicativo. Hoje, todos os serviços da Caixa são disponibilizados pelo aplicativo, e aí nós vamos finalizar essa jornada, essa onda de modernização da tecnologia digital da Caixa, agora no segundo semestre de 2026, juntando todos os aplicativos que nós temos num único aplicativo, que tecnicamente se chama o Super App. Então, nós estamos nessa fase, agora no segundo semestre nós concluímos essa fase, e aí definitivamente se pode dizer que a Caixa chegou de vez ao mundo digital.
1: Agora, tem sempre aquele cliente que gosta de agência, que gosta de tomar um cafezinho ali com o gerente. A Caixa está presente no Brasil inteiro. Essa digitalização da Caixa, ela vai, de alguma forma, permitir com que essa pessoa continue indo às agências? As agências vão continuar funcionando? Qual é o planejamento para agências?
3: Nós vamos fazer aqui criar um neologismo aqui, uma palavra nova, né? Fisital, né? Físico e digital. Então, a Caixa é um banco físico, mas também é um banco digital. Hoje nós temos os bancos que só são bancos digitais, que não têm agência. Temos os bancos que têm agência, que estão no processo também de modernização, mas a Caixa está no processo avançado. Só que a Caixa é um banco social. E no nosso papel de banco social, nós definimos uma política de rede física pela qual, onde você tem 100 mil brasileiros e não tem uma agência bancária, ali a Caixa tem que estar presente. Então, essa política de expansão da Caixa, ela continua. É tanto que praticamente nós não fechamos agências, nós estamos transferindo agências. Por exemplo, então um dado concreto aqui de Brasília. Aqui nesse centro onde nós estamos, né, coração de Brasília, aqui nós tínhamos quase 8 agências da Caixa. Nós fechamos 4 agências, fizemos fusões, não houve perda de qualidade dos serviços, até pela proximidade que temos aqui no centro de Brasília. Só que essas agências fechadas aqui, nós estamos abrindo em outras fronteiras do país que precisam aí sim ter banco físico. E a Caixa, pelos serviços que ela disponibiliza para o governo do Brasil, para a população, ela precisa estar fisicamente presente. Então, nós não interromperemos o nosso processo de agências físicas.
1: Isso leva em conta também a população de mais idade. A gente sabe que a população do Brasil está envelhecendo, as pessoas estão vivendo mais e muitas dessas pessoas são clientes, são usuárias dos serviços da Caixa. É pensando também nesse tipo de público?
3: Também nesse público, mas além desse público, nós temos todo um processo de serviço disponibilizado pela Caixa que atinge a população mais vulnerável desse país. Então, nós temos serviços adicionais, como transferência de recursos do governo federal, feito pela Caixa, do governo do Brasil, como o Gás do Brasil, que é a Caixa que transfere. Nós temos a Bolsa Família, nós temos uma série de outras operações vinculadas à necessidade, muitas vezes, da presença física das pessoas, e isso faz com que a Caixa mantenha essa estrutura de agências físicas que ela tem.
1: A Caixa também está entrando muito na questão do microcrédito, né? Como é que tem sido essa experiência?
3: Experiência, há cerca de um ano a Caixa começou com essa experiência. É o banco hoje que tem uma extensão para o microcrédito abrangendo todo o país.
1: Mas... Desculpa interromper, mas só para as pessoas entenderem em casa, o que, que é exatamente o microcrédito?
3: O microcrédito é uma operação voltada para a população que está naquele limite do empreendedorismo, entrando no mundo do empreendedorismo, e a Caixa tem essa opção por essa população também. Nós somos o único banco que tem uma conta digital para o micro e pequeno empresário. Então ele chega na Caixa, ele já pode abrir a sua conta digital, não precisa nem fisicamente na Caixa. Ali ele já estabelece alguns limites iniciais de operação. Nós temos mais de 100 milhões de contas abertas, mais de 100 mil contas abertas com essa característica, né? Estamos numa fase de expansão dessa conta, mas temos uns outros serviços agregados a essa necessidade da população que é economicamente ativa, mas que não tem ainda uma renda suficiente para estar num patamar de ser uma pequena empresa e precisa, enfim, de um apoio de um banco com as características da Caixa.
1: E isso são empréstimos de que valor que a gente
3: está falando? Eu vou dar o exemplo do empréstimo que nós destinamos à agricultura familiar. A agricultura familiar, quem é beneficiário dessa operação é a família brasileira que trabalha na agricultura familiar, que tem renda até 50 mil reais. Então, assim, principalmente com atuação por conta dos fundos constitucionais no norte e no centro-oeste do país, a Caixa disponibiliza um crédito, né, para essas famílias com taxa de juros que vai de 0,5% ao ano e com um rebate no pagamento das suas prestações, desde que tenha pontualidade. Então isso tem sido um sucesso absoluto. Uhum. Nós temos estendido outras operações de crédito da Caixa. A Caixa esse ano pretende colocar 3 bilhões de reais no crédito. E eu faço a conta aí, 3 bilhões, uma média de 10 a 12 mil reais por famílias. Nós chegamos acima de 600 mil famílias beneficiadas com essa operação. Então, assim, é uma operação que nós começamos esse ano, é uma operação digital e tem tido muito, muito êxito na sua consecução.
1: O senhor fala muito dessa questão da Caixa ser um banco que tem uma função social muito forte. O senhor está dando vários exemplos disso. Ao mesmo tempo, a Caixa é um banco, precisa apresentar resultado. Como é que se equilibra isso?
3: Se equilibra exatamente quebrando a compreensão, né, de que um banco público não pode dar resultado. Caixa tem crescido nos seus resultados. Tivemos um resultado expressivo no ano 2025. Continuamos com esse crescimento no ano 2026. No ano 2025, demos quase 15 bilhões de lucro. Esse ano nós projetamos algo em torno de 16 bilhões de lucro, com crescimento constante nos resultados. Se nós compararmos o resultado do primeiro trimestre de 2026 com 2025, a Caixa cresceu ali em torno de 23, entre 23 e 25% sob a base que fez de resultado no quarto trimestre de 2024. Isso demonstra que um banco social, um banco que tem essa vocação, ele também pode ser um banco que gere resultado, e esse resultado da Caixa, ele tem uma característica diferenciada, porque nós, como somos um banco 100% público, parte disso é destinado ao Tesouro, né? Tesouro aí, enquanto representante da União, né? Na forma de dividendos. Parte disso a gente transforma em retroalimentação do sistema financeiro, e a Caixa é o banco que pratica as menores taxas desse país em qualquer que seja a operação. Se for para o microcrédito, é assim. Se for no crédito ao trabalhador, que é uma operação nova que o governo do Brasil começou a fazer, né? Nós temos hoje uma expansão enorme nessa operação em todos os bancos envolvidos, mas a Caixa é o banco que pratica as menores taxas, se for na habitação, da mesma forma. Enfim, isso conota de que um banco público, ele pode fazer também um papel de um banco de mercado, mas que ele tenha essa atenção com a taxa de juros.
4: A gente está conversando aqui na Nova Brasil com Carlos Vieira, presidente da Caixa Econômica Federal. O que que dá mais resultado para a Caixa? Que produto, que linha de atuação que traz os melhores resultados para a Caixa?
3: Olha, eu vou transformar isso no propósito da Caixa. A Caixa tem como propósito transformar a vida das pessoas. Se a Caixa transforma a vida das pessoas, o lucro, ele é um elemento subsidiário às nossas operações. Então, a gente tem um elenco. A Caixa trabalha, eu sempre digo uma coisa, que assim, de manhã você pode estar conversando com um grande empresário de qualquer segmento, disponibilizando, muitas vezes isso já aconteceu de fato real, tanto que os fatos relevantes podem ser resgatados e eles vão estar lá. Caixa negocia uma debênture de R$1 bilhão. No final do dia, ele está distribuindo o gás do Brasil. Então, assim, passando pelo pé de meia, passando pelas operações de consignado, então você tem um mix, né? Ou seja, uma condição diferenciada. Eu sempre digo que o bancário, aquele que trabalha na Caixa, né, ele tem uma capacidade diferenciada, porque a Caixa é um banco que atinge de forma transversal toda a sociedade brasileira. Então, quem é um empregado da Caixa, ele tem condição de atuar no mercado de capitais, de distribuir programas do governo do Brasil, de fazer habitação, de fazer o consignado, de fazer o crédito ao trabalhador. Então, é uma ampla gama de produtos que a Caixa tem.
4: Um banco público que dá resultado, num cenário que a gente viu agora recentemente do que aconteceu aqui em Brasília com o BRB. É um exemplo de que pode dar certo, de que bancos públicos podem cumprir a sua missão e dar resultado e enfim, cumprir sua missão com a sociedade?
3: A Caixa tem um banco que tem 165 anos de existência. E na sua história, ela tem cumprido o seu papel ao longo desse tempo todo, né? Já começamos a pensar em um banco que tem 2 séculos de existência. É um banco que tem uma extrema governança, compliance, acompanhamento. Nós somos fiscalizados por todos os órgãos de fiscalização do Brasil que estão dentro da Caixa Econômica. Nós temos as chamadas linhas de defesa, primeira linha de defesa, segunda, terceira linha de defesa. A Caixa é um banco, né, que tem toda essa característica. É um banco que tem um ativo, né, os maiores ativos, se eu olhar para os bancos no mundo inteiro, um banco que tem um ativo próximo a 4 trilhões de reais. Nós estamos fazendo, e também em primeira mão, vou dar essa notícia aqui a vocês, nós estamos comemorando agora em junho a marca de 1 trilhão de reais de crédito habitacional concedido ativos. Não estou falando daquilo que a gente encerrou.
4: É o que está ativo.
3: O que está ativo. Nós vamos ter uma carteira de 1 trilhão de reais de crédito concedidos. Então, isso é muito significativo do ponto de vista do que representa a Caixa. E aí fica aqui, aproveitando a audiência da Nova Brasil, uma saudação aos empregados da Caixa. A Caixa tem, para mim, de forma destacada, os melhores quadros dos quadros bancários entre os bancos do Brasil. Recentemente nós recebemos de um prêmio internacional. Nós fomos receber esse prêmio em Nova York, que é um prêmio destinado, construído por uma fundação privada americana, às melhores captações internacionais. E a Caixa, no ano de 2025, fez a melhor captação na categoria do chamado Social Bond, dentro do mercado da América Latina e do Caribe. Então, foi um momento muito especial, um prêmio recebido pelos colegas lá na Bolsa de Valores de Nova York, e que conota, de novo, um banco que tem essa característica. Nós, o ano passado, fizemos um follow-on da nossa empresa de seguridade, foi um sucesso absoluto. Então, demonstra de que a sociedade brasileira compreende o papel da Caixa e o mercado internacional começa a perceber a Caixa como um grande ente que pode ser uma ponte para que o capital internacional também chegue no Brasil.
4: Carlos Vieira, presidente da Caixa Econômica Federal, muito obrigado pela entrevista. Volte sempre aqui à Nova Brasil.
3: Obrigado pela oportunidade. Sucesso para todos vocês.
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2: 7h28, segui girando com os nossos repórteres. A gente pousa aqui na Capital Federal para te contar que a Comissão de Constituição e Justiça da Câmara dos Deputados aprovou ontem a redução da maioridade penal, dos 18 para 16 anos de idade. Esse texto foi aprovado por 44 votos a 18 e agora segue para uma comissão especial. Stephanie Ferreira, aqui da Capital Federal, tem mais informações. Bom dia.
6: Muito bom dia, Stephanie. Mauro, ouvinte da Nova Brasil, exatamente. Aconteceu essa votação ontem na comissão da CCJ, na Câmara dos Deputados. A proposta, ela ainda não está valendo. A CCJ analisou apenas se o texto pode continuar tramitando. Agora, o presidente da Câmara, Hugo Mota, deve instalar uma comissão especial para discutir a PEC. Depois, o texto ainda precisa passar pelo plenário em dois turnos. E para ser aprovado, precisa de pelo menos 308 votos em cada votação. Só então segue para o Senado. Mas lembrando aqui, Stephanie, rapidamente, que essa discussão ela não é nova no Congresso. A proposta original foi apresentada em 1993, ou seja, tem mais de 30 anos. Desde então, o texto teve idas e vindas. Ganhou muita força em 2015, quando Eduardo Cunha presidia a Câmara. Naquele ano, os deputados aprovaram um texto mais restrito para crimes graves. Só que a proposta travou no Senado. Em 2019, voltou a ser debatida na CCJ, mas não chegou ao plenário. E, no fim, em 2022, acabou arquivada ao fim da legislatura. Agora, essa PEC volta ao centro da discussão, É ano eleitoral, então pauta de segurança pública tem grande peso, mas ainda tem um longo caminho no Congresso, Stephanie.
2: É ano eleitoral, exatamente. Obrigada, Stephanie Ferreira. E falando em ano eleitoral, tudo isso mexe muito no nosso cenário político. Vamos conversar com Diego Amorim sobre tudo isso também.
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2: E hoje, Diego vai nos trazer alguns pontos altos, ou talvez não tão altos assim, sobre a nova rodada da pesquisa da Quest, que foi divulgada ontem. A gente trouxe quentinha aqui para o nosso ouvinte. Diego, queremos te ouvir também sobre esse assunto. O que, que você destaca desses números para a gente? Bom dia.
7: Bom dia, Stephanie. Bom dia, Mauro. Bom dia, ouvinte da Nova Brasil no país inteiro. De maneira bem objetiva, eu trago o termômetro das campanhas diante dessa nova rodada da pesquisa Genial Quest, divulgada ontem. Do lado do presidente Lula, obviamente, muita euforia. Já se volta a falar em possibilidade de vitória do atual presidente candidato à reeleição em um eventual primeiro turno, uma eventual vitória em primeiro turno, mas há também aqueles bombeiros que diziam, calma, nada de salto alto, vamos devagar, vamos continuar trabalhando, vamos fazer o nosso trabalho e vamos seguir a nossa vida. Do lado do Flávio Bolsonaro, publicamente, Stephanie, há um esforço para minimizar esse resultado de ontem, para dizer que as pessoas ainda estão pensando em Copa do Mundo, que só vão pensar em eleição daqui a um tempo, que na margem de erro a diferença não está tão grande, que dá tempo de virar, que o Flávio estará no segundo turno e no segundo turno terá apoio de Ronaldo Caiado, de Romeu Zema, e que o jogo ainda está aberto. Mas nos bastidores é óbvio que há uma sensação de desânimo e de desestímulo à candidatura do Flávio Bolsonaro, pelo menos nesse momento. Renan Santos, candidato do Partido Missão, pré-candidato do Partido Missão, é a grande força política, a grande surpresa dessa eleição. Está consolidado, ao que tudo indica, nas pesquisas, ali em terceiro lugar, empatado com Ronaldo Caiado, à frente de Romeu Zema e de Aécio Neves. O Renan Santos diz que ele não é uma terceira via, que ele é uma nova força política que não tem nada a ver com terceira via, que terceira via é coisa do Centrão e que ele é outra coisa. Há uma expectativa de que até o início da campanha o Renan Santos chegue a 10 pontos, a 10% das intenções de voto, expectativa que eu digo da pré-campanha do Partido Missão. E para concluir, nas candidaturas de Ronaldo Caiado e de Romeu Zema, que não decolam até aqui, há uma avaliação de que toda essa crise do Flávio Bolsonaro com o Daniel Vorcaro acabou atingindo não só o Flávio Bolsonaro, mas toda a direita, e de que nesse momento é hora de comer quieto, como dizem os mineiros, de ficar na moita, de submergir e de esperar essa onda toda passar, e se é que vai passar. Porque tem muita gente que aposta que tem mais coisas para surgirem em relação a Flávio Bolsonaro. Devolvo para vocês, Stephanie e Mauro, para vocês dois, dizendo que mais uma vez e sempre quem vai decidir a corrida presidencial deste ano serão os chamados eleitores independentes. Aqueles que não estão nem aí para Lula, aqueles que não estão nem aí para Bolsonaro, que diferentemente de mim, da gente aqui, não gosta de política, não entende de política, não quer saber de política, tem ojeriza política e é um eleitor fluido, volátil, que hoje está no Lula, amanhã está no Flávio, amanhã está no Flávio, depois volta para o Lula, não tem ideologia e mais uma vez é esse eleitor que vai decidir a eleição. Até amanhã, coragem, Stephanie Mauro.
1: Obrigado, Diego. Obrigado, até, Stephanie. Diego. Bom dia para você também.
2: Valeu, Mauro. Até amanhã.
1: Até amanhã. Obrigado a você que nos acompanhou até aqui. Você fica com as notícias da sua região. Tchau, tchau.
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12: Olha, os proprietários de veículos de 5 maiores cidades da região metropolitana de Campinas acumularam e acumulam 411 milhões em dívidas de IPVA, segundo o governo do estado. Campinas concentra mais da metade desse valor, com 213,9 milhões em aberto, e lidera o número de veículos inadimplentes, com mais de 142 mil registros. Hortolândia registra o maior percentual de inadimplência, com 24,58%. Segundo especialistas, esse cenário reflete o endividamento das famílias e também o custo de vida elevado. 7h35, em instantes, Lilian de Souza apresenta o Jornal Nova Brasil, edição de Campinas, com o nosso conteúdo exclusivo para o rádio e também para o YouTube na barra Jornalismo Nova Brasil, barra Campinas. Voltamos em instantes. Continue com a gente.
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14: 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Olha, fique atento com o rodízio municipal de veículos na capital paulista, no centro expandido, pois já está valendo para carros com placas finais 7 e 8. Até às 10 da manhã, depois entre 5 da tarde e 8 da noite. As restrições para caminhões e ônibus fretados também já valem desde as 5 da manhã e devem permanecer assim até as 9 da noite. 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
12: Então, 7h38 agora.
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21: Hoje é quinta-feira, 11 de junho. Muito bom dia para você. Está começando agora mais uma edição local do Jornal Nova Brasil. Eu sou Lilian de Souza e te convido a ficar com a gente nesta manhã para acompanhar os principais assuntos de Campinas e de toda a nossa região. Ao longo do dia, vamos falar sobre saúde, mobilidade, economia, serviços, segurança, previsão do tempo e os temas que fazem diferença no seu dia a dia, além do nosso conteúdo exclusivo. Você acompanha o Jornal Nova Brasil pelo 103.7 FM e também pode assistir a nossa transmissão ao vivo no canal do YouTube, o Jornalismo Nova Brasil. Participe com a gente, manda o seu comentário, compartilhe com os amigos e aproveite para se inscrever no canal e receber as notificações quando o nosso jornal começar. Em mais uma manhã comigo, Rony Viana. Bom dia, Rony.
12: Bom dia, Lilian de Souza. Bom dia aos nossos ouvintes da Nova Brasil em todo o país. Pela internet, estamos de volta, faltando 20 para as 8.
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21: E vamos aos destaques do noticiário desta quinta com tudo que você precisa saber para começar o dia bem informado. O centro de Campinas voltará a contar com uma unidade do Poupa Tempo após 6 anos.
12: Comissão processante aguarda a notificação de Vini Oliveira para iniciar a contagem dos prazos na Câmara.
21: Na coluna Conexões, Laís Chedi fala sobre vínculos no ambiente de trabalho.
12: Ivan Rodrigues vem falar com a gente no nosso espaço de propósito com o tema Não Acredite em Tudo o que Você Sente.
21: E claro, temos também a nossa conversa sobre futebol. Copa começando hoje, hein? Com Beto Quinalha no Bate-Bola. Tudo isso e muito mais a partir de agora no Jornal Nova Brasil. Participe com a gente.
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21: É mudança no tempo, hein? Já começou chovendo essa manhã de quinta-feira. Isso por conta de uma aproximação de uma frente fria, que mudou o tempo aqui em Campinas a partir de hoje. Segundo o CEPAGRE da Unicamp, a formação de um ciclone extratropical no sul do país deve intensificar a entrada de umidade sobre o estado de São Paulo, favorecendo, na verdade, a ocorrência de chuvas. A expectativa é de pancadas mais fortes entre a madrugada e amanhã, com acumulados entre 10 e 20 milímetros. O dia deve ser de céu nublado, chuva em diversos períodos e temperaturas entre 16 e 21 graus, com sensação de frio ao longo de toda a quinta-feira. Então, não esqueça o agasalho e o guarda-chuva nesta quinta-feira.
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12: É o 19999-587-188, primeira vez ouvindo o Jornal Nova Brasil, então salve esse contato. 19 999 587 188. Boa sorte!
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21: E nesta quinta-feira, o rodízio municipal de veículos segue na capital paulista para os automóveis com placas de final 7 e 8 que não podem circular pelo centro expandido nos horários de pico, das 7 da manhã até as 10 e das 5 às 8 da noite. E aqui em Campinas, novos semáforos para travessia de pedestres começam a funcionar nesta quinta-feira no cruzamento das Avenidas Amoreiras e Prefeito Faria Lima, no Parque Itália, aqui em Campinas. Os equipamentos serão ativados a partir das 10 horas da manhã, logo mais, e vão atender as travessias entre a calçada da sede dos patrulheiros e a região do SESI e SENAI. Segundo a INDEC, o objetivo é aumentar a segurança dos pedestres em um trecho com grande movimentação de pessoas, próximo ali ao Hospital Mário Gatti, ao Ambulatório Médico de Especialidades e ao Hospital da Mulher, além da estação BRT Amoreiras. O investimento foi de quase R$38 mil. E além da instalação dos novos semáforos, a região também recebe serviços de revitalização da sinalização viária. Nos primeiros dias de funcionamento, agentes da INDEC vão monitorar a circulação no local. 7h43.
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21: E a Van Rodrigues já chegou por aqui para falar com a gente nessa quinta-feira. Conta pra gente, não dá para acreditar em tudo que a gente sente, Van Rodrigues?
4: Bom dia, Lilia. Bom dia, Rony. Não dá. Essa é uma reflexão importante para você que tá dirigindo, para você que vai chegar aí no seu trabalho, para você que tá com a cabeça fervendo logo de manhã ou que dormiu pesado. Veja só, gente, existe uma ideia que circula no senso comum, que ganhou muita potência nas redes sociais, que é que a gente deve buscar seguir o nosso coração, para onde ele nos levar, e buscar estar apenas onde você se sente bem e feliz. Isso é uma meia-verdade, tá bom? Tô aqui para lhe dizer para você que os sentimentos, eles são muito importantes. Todos os sentimentos são importantes. Eles indicam as nossas necessidades, eles apontam aonde estão as nossas feridas e revelam também os nossos desejos, né? Aquilo que te move. Contudo, você não deve viver em função daquilo que você sente. Precisamos do equilíbrio, razão e emoção. Quando a gente ignora aquilo que a gente sente, você corre o risco de se afastar de uma experiência, de uma parte da experiência humana importante, né? Que são os afetos. Mas viver em função daquilo que você sente vai comprometer muito a sua capacidade de decidir, de escolher de forma imparcial e benéfica para você. Então, a gente não pode avaliar uma decisão a partir só daquele momento que você está sentindo algo, né? Veja, a psicologia, ela trabalha, se você pegar o trauma, né? O evento traumático é algo importante, mas a experiência que a pessoa tem do evento traumático é o que fica e que pode trazer prejuízo para a pessoa. Então, resumindo, a interpretação que eu tenho da realidade, ela altera a minha experiência, entende? Ela altera. Então, a gente precisa muito de questionar aquilo que você sente. Imagina, o seu relacionamento vai ser uma montanha russa se você viver em função daquilo que você sente. Hoje eu gosto, amanhã eu não gosto. Hoje eu tô enjoada, amanhã eu não tô. Então, razão e emoção não precisam duelar. Eles precisam caminhar juntos. Um norteador bom para você ter uma vida leve é seguir os seus valores. Eles sim vão te trazer um parâmetro justo, uma régua mais com mais equidade sobre razão e emoção. Bom dia!
21: Bom dia, Van Rodrigues. O importante é tentar também o equilíbrio, não é verdade? Muito obrigada mais uma vez pela sua participação aqui com a gente.
4: Bom dia, gente!
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3: 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Orozimbo Maia com lentidão em direção do centro. Atenção principalmente da Paula Bueno até a Brasil. Também na chegada para Francisco Glicério. Na Glicério a movimentação é maior. Chegada para Moraes Salles. 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
0: E agora uma notícia importante aqui no centro de Campinas, porque a cidade vai ganhar uma nova unidade do Poupa Tempo no centro, a partir de novembro. O serviço vai funcionar no antigo Palácio da Justiça, que passa a se chamar Palácio da Cidade.
2: Segundo a Prefeitura, o espaço deve realizar até 360 atendimentos por dia e quase 8 mil por mês. A expectativa é de que cerca de 30 mil pessoas passem pelo local mensalmente.
0: Além do Poupa Tempo, o prédio vai reunir serviços como Sanasa, Endec, Procon, Cadastro Único, CEPAT e Casa do Empreendedor, entre outros órgãos municipais.
2: A administração diz que a ideia é ampliar o acesso aos serviços públicos e ajudar a revitalização do centro.
0: A nova unidade funcionará sem substituir o posto que já existe no Campina Shopping. Ele vai continuar em operação. Com isso, Campinas passará a contar com 2 unidades do programa, ampliando a capacidade de atendimento à população.
2: Faltam 10 minutos para as 8 da manhã e tem mais uma dica aí, né, Lilian?
0: Isso mesmo. 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
3: Bom dia! Olha, eu tive uma conversa muito interessante ontem com alguns comerciantes e eles estavam relatando o desafio que eles estão vivenciando em não apenas contratar novas pessoas, mas reter essas pessoas trabalhando no seu próprio negócio. Tudo começou com a proprietária de uma padaria, que ela comentou que ela estava com vaga para caixa, ela publicou a vaga, ela teve algumas pessoas interessadas, ela agendou entrevista e simplesmente o candidato não foi, não mandou mensagem, não respondeu, sumiu. E aí, então, eles estavam trazendo que a dificuldade está sendo em, desde o contratar, até depois que a pessoa começa a trabalhar, ela querer ficar. E quando eles olham para as oportunidades que tem no mercado, eles estão concorrendo, sim, é claro, com vagas da loja do lado, com grandes empresas que oferecem grandes benefícios, mas também, hoje em dia, com aplicativos de entrega, que trazem uma certa autonomia. É, um trabalho que hoje é realizado aí com a internet, ela traz várias possibilidades também. Tem muitas pessoas encontrando novas fontes de receita, vendendo online. Então, isso traz para o pequeno comércio um jogo diferente. Então, agora, eles estavam ali justamente discutindo o que que eles fazem, então, para serem atrativos, para que as pessoas queiram trabalhar com eles. E um caminho interessante que eles estavam trazendo é muito sobre o vínculo, sobre como um pequeno negócio, ele possibilita uma relação com mais proximidade, de conhecer mais a história da pessoa, de ter uma flexibilidade maior, de uma mudança de turno, E assim você vai conseguindo ter essa flexibilidade maior, ter esse vínculo maior e ser mais atrativo para as pessoas que estão ali com você. Porque, de fato, a gente precisa agora não apenas construir o relacionamento e vínculo com os clientes, mas também olhar para dentro de casa, para quem faz parte do nosso time. Então, a autonomia está vindo para jogo. Os benefícios que vêm para parte desse trabalho também, mas não só os benefícios que estão ali escritos no papel, mas o benefício do dia a dia, da qualidade de vida que acontece ali. Então, a gente entender muito o perfil da pessoa, como que a gente consegue desenvolver essas habilidades dela dentro do nosso negócio. Então, talvez o pequeno comerciante, ele nunca parou para comunicar isso. E até mesmo na entrevista, quando ele está com as pessoas, a gente costuma falar só do salário, da vaga, do horário e de uma forma muito, muito prática, né? E agora a gente está precisando aprofundar um pouco mais a conversa. Então, quem entender que está vendendo um lugar, uma vaga e um posto, talvez vá continuar tendo esse desafio aí do candidato. E para a gente driblar isso, a gente precisa ir além. Construir um negócio onde as pessoas queiram ficar. Então, passando aí o desafio das pessoas chegarem até a entrevista, a gente precisa entender o que há de valoroso para essa pessoa, o que, que ela quer para a vida dela, para o trabalho dela e o que, que vocês conseguem se envolver e desenvolver juntos. Então, a gente está entendendo que não é algo pontual, está de fato acontecendo e agora o comerciante precisa encontrar novas soluções para ser mais atrativo para a sua equipe trabalhar em conjunto. Então, fica aqui a reflexão e eu adoraria ouvir você que tem o seu próprio negócio, especialmente negócio de pequeno porte, o que, que você está fazendo para você ser mais atrativo para a sua equipe e ter um ambiente melhor e ter condições melhor para o trabalho e para que as pessoas queiram ficar com você e se dedicar ao seu negócio. Manda aí para mim no Instagram, @laishadidi. Vamos trocar juntos e semana que vem estamos juntos aqui na coluna Conexões.
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0: Bom dia, Beto Quinalha, já chegando pra gente. Trazendo novidades hoje, Beto Quinalha, aqui em Campinas?
5: Então, temos novidades na Macaca, hein? A Macaca de treinador novo. A Macaca decidiu por contratar um novo treinador e chega Márcio Zanardi. Márcio Zanardi, 47 anos. Márcio começou sua carreira na categoria de base do Corinthians, passou inclusive na categoria de base do Guarani também, com sucesso em 2019. Aí foi para o São Bernardo, ficou lá 4 temporadas. A partir daí, perambulou, né, pelo Goiás, Botafogo, Amazonas. e o seu último trabalho foi o Figueirense lá em Santa Catarina, que não foi legal. Ele foi, inclusive, rebaixado lá com o Figueirense no Campeonato Catarinense. Então, chega o Márcio Zanardi para tentar mudar esse estado de coisas. O Edson Boaro, né, que é o Edson Bobrão, que era o auxiliar fixo e que estava como treinador, decidiu sair da Ponte porque se sentiu desprestigiado e também com problemas de salários atrasados. Veremos como o Márcio Zanardi vai lidar com isso tudo, né? Não adianta contratar treinador, eu tenho falado. Pode trazer o Guardiola, que está aí, né? Tranquilo aí, traz o Guardiola, que é um dos melhores do mundo. Não vai resolver o problema da Ponte se a Ponte não resolver os seus problemas extra-campo. Né? Tem, e são muitos, inclusive, né? Aí a Ponte saudou aí com um compromisso agora recente, mas um compromisso para alguns de 10, de 12 meses, para outros... É o primeiro do ano, nós estamos no mês 6, né?
6: E como é que faz bom futebol nessa situação, né, Beto?
5: Não tem jeito. Mas o Zanardi já deve estrear, inclusive, com a Macaca lá contra o Juventude no próximo domingo, 11 da manhã, a Ponte com 4 desfalques, né? São jogadores importantes, o Pottker, Danilo Barcelos, o Lucas Cunha, todos levaram o terceiro cartão amarelo, e o Baianinho, que não é titular, mas levou o cartão vermelho. Compensação tem a volta do Tavares, Diego Tavares, e também do Luiz Felipe. E aí resta saber se o Márcio Silva vai se recuperar ou não de contusão, o André Lima também, que são jogadores contundidos. Se não bastassem todos os problemas, também dentro do campo a Ponte enfrenta muita dificuldade. Muita dificuldade mesmo com qualidade técnica, com questão emocional. Então a Ponte vem de 6 resultados negativos, 1 empate e 5 derrotas. É. E poderia, se a Ponte tivesse vencido, ontem o Avaí perdeu, lembra, a gente falava do Avaí, o Avaí perdeu, se a Ponte tivesse vencido, tinha saído da zona de rebaixamento, mas vida que segue. Márcio Zanardi chega para ter que fazer uma campanha muito diferente do que a Ponte fez até agora, de ganhar pelo menos metade dos jogos daqui para frente dentro do Brasileirão de Série B.
6: Uma missão bem difícil, né?
5: De 26 jogos.
6: Pois é, para um time que está enfrentando uma situação tão difícil, mas tomara, ficamos na torcida
5: para
6: que a Ponte se recupere,
5: e
6: né?
5: Isso, a gente espera que o Márcio consiga, lógico, recuperar o emocional desse grupo, e mais do que isso, né? É que a diretoria consiga cumprir daqui para frente com os compromissos.
6: Em compensação, Guarani segue na liderança, tranquilo, esperando o jogo de sábado às 11 da manhã.
5: Sábado, 11 da manhã também, né? O Guarani jogando contra o Caxias, a expectativa de um bom público, Guarani na zona de classificação e mais do que isso, como líder da competição e vencendo, lógico, permanece nessa condição. O Hélio Cizenando tem praticamente todo o elenco à sua disposição e daí pode até repetir a mesma equipe. O Emerson, que saiu machucado, tá tranquilo, tá de volta, não deve ser o titular, né? É um jogador que um dos mais longevos dessa equipe, que está há muito tempo. Então, provavelmente mantendo a mesma equipe, talvez a única dúvida seja no ataque com o Maranhão, que não tem ido tão bem, mas acredito que o Hélio Zenando vai manter a equipe, e aí fica com boas opções no banco de reservas, né? Se quiser mexer, tem o Luca, jogador experiente, tem o Mirandinha, enfim, vários Herbert, né, que tem entrado bem também. Então, essa é a expectativa do Guarani de fazer um bom jogo contra o Caxias.
6: E hoje começa a Copa do Mundo?
5: Hoje começa, hein? Eu sempre falo, né? Demora, mas chega, né?
6: Chegou.
5: Demora, mas chega. Chegou hoje a abertura do Mundial lá no México. E olha só a curiosidade. Pela terceira vez o México vai receber a Copa do Mundo. O único país a receber 3 vezes na história. E o Estádio Azteca, pela terceira vez, vai receber a abertura.
6: Que honra, não é mesmo?
5: Com Shakira e tudo lá hoje,
6: Shakira,
5: né? Vai ser uma
6: Shakira.
5: Festa. E o jogo entre México e Arábia. Curiosidade também, quando o Mundial foi na Arábia, foi Arábia e México a abertura do campeonato. Pela primeira vez também na história da Copa do Mundo, o mesmo jogo a abertura da competição. Em meio a muita
6: polêmica
5: lá no México, né, com muitos protestos ontem, inclusive, né, já no início daquela festa que tem antes da Copa, muitos protestos, principalmente da classe de professores, né, que aliás é muito forte, muito atuante, mas teremos a abertura da Copa do Mundo e depois também teremos mais um jogo

0: sábado.
1: É, contra Marrocos.
0: Com Neymar ou sem Neymar?
1: Sem Neymar.
0: Sem Neymar.
1: Sem Neymar, por enquanto. Sem Neymar. Neymar não estreia. Mas existe uma expectativa, quem sabe, para o próximo jogo contra o Haiti.
0: Beto, muito obrigada mais uma vez pelas informações. Te espero amanhã para a gente comentar tudo do primeiro dia da Copa.
1: Com certeza absoluta. Valeu, até amanhã.
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0: E antes de terminar, registrando aqui a nossa audiência, o Marcel de Tupéva com a gente, a Adriana Nogueira Agostinho, o Diego Felipe de Souza, Cintia Almeida, todo mundo querendo ganhar o nosso prêmio, mas quem ganhou foi o Lucas Viale. Muito obrigada pela participação de todos vocês. Voltamos amanhã, às 7:30 da manhã.
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8: 8:05, bom dia para você que tá aqui na sintonia da Nova Brasil nesta quinta-feira. Tá começando mais um Sob Medida por aqui, Cláudia Nakazato, vamos juntos até às 11. Nessa próxima hora vai ter Rita Lee, Guilherme Arantes e para começar, Kid Abelha, nada

Nova Brasil FM, o Gilberto Gil com Estrela. Também teve Guilherme Arantes, Coisas do Brasil. E agora são 8 horas e 24 minutos. A gente ouve Roberta Campos, ela que lançou recentemente o seu novo álbum Coisas de Viver a Dois, que conta com a participação de grandes nomes da música brasileira. A parceria dela com Zélia Duncan já está na nossa programação, mas o som que a gente curte agora é um sucesso lá de 2008. Roberta Campos, Minha Felicidade.

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0: versão da Nova Brasil. A gente ouviu Nando Reis e Marisa Monte para Você Guardei o Amor.
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0: Hora de destacar mais um clássico da nossa música, agora com Jorge Benjor. Que pena, essa música foi lançada no ano de... Que ano que foi? Ixi, tô sem a informação aqui, mas ela faz parte do álbum Jorge Ben e a gente curte agora no Arquivo Nova Brasil.

0: Nova Brasil e o som do Lobão por tudo que for, fechando muito bem esta edição do Sob Medida. A gente curtiu juntos uma hora com o melhor da música brasileira.
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0: Eu tô chegando com destaques do noticiário nesta manhã de quinta-feira. A Copa do Mundo começa hoje com recorde de seleções, jogos e duração. Pela primeira vez, o torneio vai ser disputado em 3 países, Canadá, Estados Unidos e México. Ao todo, vão ser 48 seleções, 104 partidas e 39 dias de competição. A abertura vai ser no Estádio Azteca, no México, que recebe a terceira abertura da Copa da história. O jogo inaugural vai ser entre México e África do Sul. E saindo do clima de Copa, a gente passa para uma tensão internacional. O Irã anunciou o fechamento do Estreito de Hormuz até novo aviso, depois de novos ataques dos Estados Unidos ao território iraniano. O Estreito é uma rota estratégica para o transporte de petróleo e gás. O presidente Donald Trump não descartou novas ações militares. 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Faltando 3 para as 9. 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
4: E pela rodovia Santos Dumont tem atendimento de um acidente em Indaiatuba. Atenção, você que vem em direção de Campinas, quilômetro 53. Reflexo de lentidão também para seguir em direção de Salto. Dá para seguir pelo Morada do Sol e também pela Presidente Vargas. 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

0: E o Jorge Versilo com Arco-Íris, 9h16 agora. Bom dia pra você. 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
1: 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Tem atendimento de uma ocorrência pela Brasil em Campinas para acessar Teodoreto. Atenção pela região, no sentido da região central, a movimentação é maior, chegada para Barão de Itapura e também para Orozimbo. 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
0: De volta com Ed Mota, Baixo Rio.

0: A gente ouviu Adriana Calcanhoto, Maresia. Também teve Zeca Veloso, Salvador, 9h37.
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2: Caros e caras ouvintes da Nova Brasil, hoje eu vou falar sobre o aumento de capital bilionário que a Google vai fazer. Na verdade, a Alphabet, que é a dona do Google, vai fazer um levantamento de 85 bilhões de dólares para bancar a sua corrida da inteligência artificial. A empresa já fala em gastar entre 180 e 190 bilhões de dólares em CapEx só nesse ano. A gente está falando de data centers, chips, energia, servidores, refrigeração, infraestrutura, enfim, tudo que vai na contramão do que sempre foi o Google, né? Um negócio leve, com software, margem alta e escala infinita. Agora, a inteligência artificial está mostrando outra realidade. Por trás da mágica na tela, tem concreto, aço, eletricidade e muito dinheiro novo sendo captado. No fim, a inteligência artificial pode até parecer só um software, mas a conta parece de indústria pesada. Vamos ver se todo esse investimento vai ser revertido em lucro para os acionistas.
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0: Estamos de volta e a gente abre esse bloco relembrando mais um clássico da música brasileira, direto do arquivo da Nova Brasil. Essa é de 1985, trilha da novela Rock Santeiro da TV Globo. Mistérios da Meia-Noite com Zé Ramalho.

0: Nova Brasil FM e os Paralamas do Sucesso, La Bella Luna. A gente ouviu também Djavan, Si.
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0: Eu tô de volta com destaques do noticiário. O STF retoma hoje o julgamento sobre a responsabilidade das plataformas por conteúdos ilegais de usuários. A sessão continua com o voto de Dias Toffoli, relator do recurso do Facebook. Ele propõe prazo de 60 dias para adaptação às novas regras. A corte também discute quais plataformas vão ter regras mais rígidas e representação jurídica no Brasil. E a PEC, que reduz a maioridade penal de 18 para 16 anos, avançou na CCJ da Câmara dos Deputados ontem. A votação terminou com 44 votos a favor e 18 contra. Agora, o presidente da Câmara, Hugo Mota, deve criar uma comissão especial para discutir o texto. Depois, a PEC ainda precisa passar pelo plenário em dois turnos, com pelo menos 308 votos em cada votação. 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Faltando 3 para as 10. 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
2: Da catapora ao herpes zoster. Durante a infância, muitas pessoas entram em contato com o vírus da catapora. Depois da infecção, o organismo controla o vírus, mas ele não é eliminado totalmente do corpo. Com a idade e o enfraquecimento do sistema imunológico, o vírus pode ser reativado e provocar o herpes zoster, que também é contagioso. Os principais sintomas são dores intensas, vermelhidão na pele e bolhas com líquido transparente, geralmente na região do tórax, pescoço e costas. Ao perceber os sintomas, é importante procurar um médico o quanto antes.
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6: 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Olá, bom dia, Rony aqui com as notícias de que Campinas inaugurou um novo centro de distribuição de medicamentos na Vila São Martim. A estrutura tem 3,4 mil metros quadrados e vai concentrar a logística de medicamentos, vacinas e insumos da rede municipal de saúde. Segundo a prefeitura, o sistema informatizado permite controle de estoque em tempo real e deve dar mais agilidade na distribuição de medicamentos. O espaço também conta com geradores de energia para garantir o funcionamento e a conservação adequada dos insumos. 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Eu volto em instantes com mais notícias aqui no Plantão TH+.
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10: Tem uma ocorrência na saída do túnel Joá Penteado para Campos Sales, no centro de Campinas. Atenção pela região. No túnel Joá Penteado, para seguir em direção da Rua de Almeida Barbosa, por enquanto segue sem problemas. 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

0: Nova Brasil FM, Alceu Valença, como dois animais, 10:16. 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
1: 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Confirmando 10:16, mais um Giro TH+, pela Nova Brasil de Campinas, falando do frio e os festivais de inverno que devem aumentar 50% o fluxo de turistas no circuito das Águas Paulista. A expectativa é de crescimento entre 40% e 50% em cidades como Águas de Lindóia, Lindóia, Serra Negra e Monte Alegre do Sul. A combinação de temperaturas mais baixas, eventos, gastronomia e compras move o turismo na região. A temporada é considerada uma das mais importantes para a economia local, com impacto direto na hotelaria e no comércio. Tá aí uma boa notícia, o Circuito das Águas Paulistas.
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0: De volta pra curtir um super sucesso do pop rock brasileiro. Essa é de 1985. Legião Urbana, Ainda é Cedo. 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

0: Nova Brasil e Ana Vitória, Amor Perfeito, 10h37. 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
4: Confirmando 10h38, Rony de volta aqui com o Plantão TH+, e uma dica cultural e gastronômica para Campinas. O Festival do Japão volta a movimentar a cidade neste fim de semana. É a 20ª edição, que acontece no sábado e no domingo no Instituto Nipo Brasileiro, aqui no Jardim Guanabara, com entrada gratuita. O evento celebra os 118 anos da imigração japonesa e reúne música, dança, oficinas, gastronomia e tradições culturais. A programação também inclui campanha solidária com doação voluntária de 1 quilo de alimento não perecível. Siga ouvindo a melhor playlist brasileira. Eu volto em instantes aqui no Jornalismo com Sotaque de Brasil.
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13: Milton Nascimento, Outro Lugar.

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0: Estou de volta com atualizações do noticiário nesta manhã de quinta-feira. As passagens aéreas ficaram mais caras e devem continuar assim. A tarifa média dos voos domésticos chegou a R$ 669 em abril, uma alta de quase 9% em relação ao ano passado. O motivo principal é o preço do querosene de aviação, que subiu mais de 40% no mesmo período. E uma outra informação é que Chitãozinho e Chororó lançam neste mês as primeiras faixas do novo álbum Meninos de Roça, gravado ao vivo em Raras de Jaguariúna, no interior de São Paulo. O projeto marca o retorno da dupla às raízes, com sonoridade acústica e inspiração caipira. O álbum traz participações de Almir Sater, Vanessa da Mata, Rio Negro e Solimões e outros grandes nomes da música brasileira. 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Faltando 3 para as 11, eu, Cláudia Nakazato, tô indo embora. Volto amanhã, a partir das 6 da manhã. Quem já tá por aqui para te fazer companhia é a Luciana Camasmi. Um beijo para você e até amanhã. Tchau.
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Nova Brasil, mais que moderna, brasileira, 11:02, um ótimo dia para você. Eu sou Luciana Camasmi, tô cobrindo as férias da Ana Pellicer e você tá sintonizado na Nova Brasil FM. Você pode acompanhar a gente pelo aplicativo e também no site novabrasil.com. 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Abrindo essa hora, a gente ouve Tim Maia.

0: 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Esse foi o Colomi com Causas Naturais. 11:17. 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

0: 11:32.
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0: Lançado em 1989 no antológico álbum Aquarela Brasileira 2, Saigon tornou-se a grande assinatura musical do mestre Emílio Santiago. Composta pelo trio genial Cláudio Cartier, Paulo César Feital e Carlão, a canção é um monumento ao romantismo e à sofisticação. Com uma melodia sinuosa que flerta com o jazz e a bossa nova, a letra desenha uma crônica melancólica e apaixonada sobre encontros, desencontros e a boemia, eternizada pelo fraseado impecável na voz de Emílio Santiago. A gente ouve aqui no Arquivo Nova Brasil, Saigon.

0: Nova Brasil, esse foi Emílio Santiago, Saigon. Agora são 11h38. 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

Nova Brasil e o som do Paulo Miklos, a sua versão para o Sal da Terra, música que ele lançou no álbum Coisas da Vida, que saiu em maio. Aliás, hoje às 16h tem entrevista ao vivo com Paulo Miklos aqui na Nova Brasil. Agora 11h53, você ouve Vanessa da Mata e Ben Harper.

0: Brasil e a parceria de Vanessa da Mata e Ben Harper. Boa sorte e good luck. Agora 11h57.
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0: Um levantamento da Quest de hoje mostra que 35% dos brasileiros acreditam que a seleção vai conquistar o Hexa na Copa de 2026, alta de 10 pontos percentuais em relação a abril. Apesar do avanço do otimismo, 56% ainda não acreditam no título. A pesquisa também aponta aumento na aprovação do técnico Carlo Ancelotti e maior apoio à convocação de Neymar. E o Senado aprovou um projeto que autoriza o uso do Fundo Social do Pré-Sal para renegociar dívidas de produtores rurais afetados por eventos climáticos e crises internacionais. A equipe econômica do governo estima impacto de R$817 bilhões nas contas públicas ao longo de 13 anos e classifica a medida como uma pauta de alto custo fiscal. Como foi alterado pelos senadores, o texto retorna à Câmara dos Deputados para nova análise. 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
1: Brasil mais que moderna, brasileira, meio-dia e três. Nessa edição você ouve Gilberto Gil, tem Sandra Sá e abrindo o Sob Medida tem Paralamas do Sucesso, Caleidoscópio.

Brasil, esse foi Frejá, Homem Não Chora. Agora é 12:00, aqui no Sob Medida, a gente ouve Ivete Sangalo, ela que concorreu na categoria de melhor artista de axé no prêmio BTG Pactual da Música Brasileira deste ano, que rolou ontem e você acompanhou aqui na Nova Brasil. Vamos ouvir.

Nova Brasil, som do Gilberto Gil, Drão. Agora, 12:19. 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Manda sua mensagem pro nosso WhatsApp e é só aguardar o resultado que vai sair no final dessa hora, vai sair dentro do intervalo, tá bom? Boa sorte pra você. 12:19, aqui no Sob Medida, agora tem a Adriana Calcanhoto.

0: Nova Brasil, meio-dia 34.
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0: Lançada em 1979 no aclamado álbum Pedaços, Começar de Novo ganhou o país na voz potente, madura e visceral de Simone, tornando-se um dos maiores marcos de sua carreira. Composta pela dupla Ivan Lins e Vitor Martins, a canção nasceu sob encomenda para ser o tema de abertura da histórica série Malu Mulher, da Rede Globo. A letra traduz com perfeição o espírito de uma época de transformações e transformou-se imediatamente em um manifesto de libertação feminina. A gente ouve aqui no Arquivo Nova Brasil, Simone, Começar de Novo.

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0: Nova Brasil e o som do Léo Jaime, A Vida Não Presta, encerrando essa edição do Sob Medida.
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0: Uma terapia celular desenvolvida no Brasil trouxe resultados promissores no combate ao linfoma não Hodgkin. A CAR T-Cell, criada pelo Hemocentro de Ribeirão Preto, em parceria com o Instituto Butantan, apresentou taxa de resposta de 87,5%, com redução significativa ou desaparecimento dos tumores em cerca de 9 em cada 10 pacientes. O tratamento utiliza células de defesa do próprio paciente, modificadas em laboratório para reconhecer e atacar o câncer. Diante dos resultados, o Ministério da Saúde anunciou investimento de R$100 milhões na pesquisa e informou que a terapia entrou na fila prioritária da Anvisa para a futura incorporação ao SUS. E mudando de assunto, daqui a pouco vai acontecer a principal cerimônia de abertura da Copa, no México. E às vésperas do evento, os mexicanos inauguraram uma estátua de quase 10 metros de altura em homenagem ao Pelé, em Guadalajara. Batizada de La Canarinha, a obra fica próxima ao Estádio Jalisco, palco de 5 partidas da campanha do Tricampeonato Brasileiro em 1970. O país também preserva o quarto onde o rei do futebol se hospedou antes da final contra a Itália, transformado em um espaço de memória com fotos e objetos históricos. A homenagem reforça a ligação entre Pelé e o México, que volta a sediar o Mundial ao lado de Estados Unidos e Canadá. Nova Brasil, mais que moderna, brasileira, agora 12:58.
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0: Nova Brasil, 1h15.
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0: Eu Só Quero um Xodó é uma canção composta por Dominguinhos e Anastácia em 1973. A música se tornou um clássico do forró e ganhou diversas regravações ao longo dos anos. Gilberto Gil gravou Eu Só Quero um Xodó em 73 mesmo, transformando a música em um de seus maiores sucessos e uma das mais importantes canções da música popular brasileira, tendo sido regravada mais de 400 vezes no Brasil e no exterior. Aqui no Arquivo Nova Brasil a gente ouve Gilberto Gil, Eu Só Quero um Xodó.

0: Nova Brasil, esse foi Gilberto Gil, Eu Só Quero Um Xodó. 1h21. 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
3: Minha gente, transparência e exibicionismo são coisas completamente diferentes. Transparência é uma coisa boa, o exibicionismo não, né? Em nome de não ter vergonha de ser quem é, às vezes as pessoas ficam postando fotos exageradas nas redes sociais para mostrar o dinheiro que tem, a comida, o luxo, a beleza física. Talvez seja importante a gente se perguntar, para que eu vou postar essa foto? O que essa foto diz de mim? O que ela acrescenta na vida das pessoas que estão me seguindo? Será que não há nada de mais belo, de mais nobre da minha vida, do meu pensamento, para eu compartilhar com as pessoas que me seguem?
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0: Nova Brasil, esse foi Zé Cabaleiro fazendo sua versão de Proibida pra mim. 1h38. 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

0: Brasil e o som da Maria Rita, Cara Valente.
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0: A obra e a poesia de Cazuza foram os destaques da 33ª edição do Prêmio BTG Pactual da Música Brasileira, realizada no Teatro Municipal do Rio de Janeiro. A Nova Brasil esteve presente na cerimônia, que reuniu artistas de diferentes gerações para interpretar sucessos que marcaram a carreira do homenageado, além do reconhecimento dos principais nomes e lançamentos da música brasileira em 18 categorias, celebrando a diversidade e a riqueza da produção nacional. Se você quiser saber mais, é só acessar as redes sociais ou o site novabrasil.com. E todo mundo já está em clima de Copa? Daqui a pouquinho, às 14h30, pelo horário de Brasília, começa a cerimônia de abertura e o governo federal já definiu horários especiais de expedientes para servidores públicos nos dias de jogos da seleção brasileira. Geralmente, a liberação está autorizada para 3 horas antes da partida. Nessa primeira fase, o Brasil vai jogar às 19h da noite. E a liberação pode ocorrer a partir das 16h. E para os confrontos às 21h30 da noite, a saída pode acontecer a partir das 18h30 da tarde. As horas não trabalhadas deverão ser compensadas posteriormente, conforme orientação do governo. 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Faltam 2 minutos para as 2. 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

0: Nova Brasil, essa foi a Marisa Monte, Beija Eu, 2h18.
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0: Mas no Brasil a gente curtiu duas parcerias. Aqui, Capital Inicial, junto com Zélia Duncan, Eu Vou Estar. E antes teve Ricardo Bacelar e Flávio Venturini, Lareira. 2h39.
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4: Na Brasileira, 12h43, você ouve seu Jorge.

Ava Brasil é parceria de Ana Carolina e John Legend, Entre Olhares. 1h51, agora você ouve Cazuza. Foi homenageado ontem no prêmio BTG Pactual da Música Brasileira. Essa premiação que aconteceu ontem, você acompanhou aqui na Nova Brasil.

0: 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Essa foi Mariana Aidar, te faço um cafuné.
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0: A Comissão de Assuntos Sociais do Senado aprovou o projeto que cria um novo piso salarial nacional para médicos e cirurgiões dentistas. A proposta eleva o valor para R$ 13.662 mensais, considerando uma jornada de 20 horas semanais, além de prever reajuste anual pelo IPCA e regras para pagamento de adicional noturno e horas extras. O texto segue agora para análise da Câmara dos Deputados e, segundo estimativas, poderá gerar impacto bilionário nas contas públicas, caso seja aprovado em definitivo. Agora, falando da previsão do tempo, o Instituto Nacional de Meteorologia, o INMET, prevê pancadas de chuva em áreas de todas as regiões do Brasil nos próximos dias. Os maiores volumes devem se concentrar nas regiões norte e nordeste, mas há previsão de instabilidades também no centro-oeste, sudeste e sul. O órgão orienta a população a acompanhar os alertas meteorológicos, especialmente em áreas sujeitas a alagamentos e outros transtornos causados pelas chuvas. 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
1: Da catapora ao herpes zóster. Durante a infância, muitas pessoas entram em contato com o vírus da catapora. Depois da infecção, o organismo controla o vírus, mas ele não é eliminado totalmente do corpo. Com a idade e o enfraquecimento do sistema imunológico, o vírus pode ser reativado e provocar o herpes zóster, que também é contagioso. Os principais sintomas são dores intensas, vermelhidão na pele e bolhas com líquido transparente, geralmente na região do tórax, pescoço e costas. Ao perceber os sintomas, é importante procurar um médico o quanto antes.
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0: Você ouviu O Sol na versão de Milton Nascimento. Agora são 3h19.
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0: Nova Brasil, 3h23, você ouve Caetano Veloso.
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0: Nova Brasil 3:32.
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0: Lançado em 1975 no revolucionário álbum de estreia auto-intitulado do Azimuth, Linha do Horizonte é a tradução perfeita do som que conquistou o Brasil e o mundo. A faixa consolidou a identidade única do trio, apresentando aquela mistura genial e pioneira de jazz fusion, funk e o molho irresistível da música brasileira, batizada por eles mesmos de samba doido. Aqui no Arquivo Nova Brasil, a gente ouve Azimuth, Linha do Horizonte.

0: Nova Brasil e a parceria de Marcelo Genesi, Laura Lavieri, Felicidade. Agora 3h41. 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

0: fala.
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0: O presidente dos Estados Unidos, Donald Trump, anunciou o cancelamento dos ataques programados contra o Irã, alegando que mediadores chegaram a um consenso sobre os pontos finais de um acordo de paz. No entanto, o governo iraniano desmentiu a informação, afirmando que nenhum texto foi aprovado até o momento. A decisão de Trump ocorre em meio a uma nova escalada de tensões no Golfo Pérsico e coincide com a abertura da Copa do Mundo de 2026. E falando em Copa do Mundo, o Estádio Azteca recebeu a primeira festa de abertura da Copa, com shows de Maná, J Balvin e Belinda antes do jogo, entre México e África do Sul. E o encerramento da festa foi de Shakira e Burna Boy, que cantaram a música oficial do torneio. A celebração continua nessa sexta-feira com cerimônias nos outros dois países sede, Estados Unidos e Canadá. 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Agora falta um minuto para as quatro. Eu sou a Luciana Camasmi. Tô indo embora, a gente volta a se encontrar amanhã, nesse período que eu tô cobrindo as férias da Ana Pellicer. Daqui a pouquinho, depois do intervalo, você fica com o Júlio César. Um abraço, tchau, tchau.
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0: Olha a chuva! É mentira! Quem nunca ouviu esse chamado numa quadrilha junina? A quadrilha é uma das tradições mais queridas do São João e tem origem nas danças europeias, mas ganhou um jeitinho bem brasileiro, especialmente nordestino. Com figurinos coloridos, coreografias ensaiadas e muito teatro, as quadrilhas contam histórias, celebram o casamento matuto e levam diversão para todo mundo. Hoje, existem competições entre grupos, com produções grandiosas e verdadeiros espetáculos. As quadrilhas adquiriram importância social, econômica e turística para vários municípios, sobretudo no Nordeste.
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1: Mais que moderna, brasileira, 4:04, ótima tarde para você, obrigado pela sintonia. Abrindo mais uma hora com Jorge Versilo, sensível demais.

Brasil mais que moderna brasileira, agora 4h12, ótima tarde pra você. Vamos curtir Alma Jan, que concorreu na categoria de melhor artista de reggae e melhor lançamento de reggae no prêmio BTG Pactual da Música Brasileira deste ano. A premiação aconteceu ontem no Rio de Janeiro e você acompanhou tudo aqui na Rede Nova Brasil. Contigo, você confere agora Alma Jan, estrela.

0: Na Brasileira, agora 5:15, ótima tarde para você, obrigado pela sintonia. E hoje recebemos um convidado que, de certa forma, é o nosso sócio, pelo menos musicalmente falando, uma das pessoas mais versáteis da música brasileira, cantor, compositor, ator e artista com letras garrafais. Ele construiu uma história marcante dentro e fora dos Titãs. Agora ele apresenta seu novo projeto Coisas da Vida. Um privilégio, uma satisfação e uma alegria enorme te receber aqui. Aqui, Paulo Miklos, obrigado por receber nosso convite, uma boa tarde.
1: Eu que agradeço, Júlio César, é um prazer estar conversando com você e com os amigos da Nova. Eu que sou fãzão da rádio e acompanho vocês sempre, eu ouço a rádio constantemente.
0: É, sem dúvida, esses 26 anos de Nova Brasil se confundem também com a sua história, sem dúvida nenhuma. Você compõe não só a grande parte da nossa emissora, mas também da nossa audiência, eu tenho certeza, e a gente agradece. Então vamos começar aqui, Paulo, falando desse disco, que já é uma preciosidade tão grande, a gente não poderia até falar faixa a faixa aqui, na verdade, Coisas da Vida. Como é que começou isso na sua cabeça? É, já é um projeto antigo, veio rápido, foi muito pensado, porque o casting de pessoas que participam é gigante, tudo bem. Mas a gente sabe quando o artista tem esse lumiar, gosta de fazer as coisas com certa vontade e talvez um pouco de urgência. Mas como é que foi no seu caso?
1: Então, eu sou do tempo do vinil, né? A gente tinha aquela coisa de montar um disco, quando você lança um disco, o conceito do disco, aquele punhado de canções, tem uma ideia por trás que costura essas músicas, né? Ou porque elas foram feitas na mesma época, ou porque elas têm um tema parecido. Mas, enfim, hoje em dia a gente vive muito essa coisa da música avulsa, né? Os singles, vai botando as músicas, vai lançando e tudo mais. E como é que faz uma playlist, né? Que é o que a gente passou a fazer. Ah, fazemos uma playlist, vai mistura todas as músicas que a gente ama e tal. Falei, então vou fazer a minha playlist afetiva. As músicas que eu gosto, que eu amo, que tem alguma referência de algum momento da minha vida, da minha trajetória. Então comecei a levantar as músicas pensando por aí. Falei, olha, a primeira música que eu aprendi no violão, a música que eu tocava no barzinho quando era moleque, antes dos Titãs, né? Tocava no bar, aquela escola de músico, né, da noite e tudo. Eu comecei bem novinho, tocava no bar e tal. E tocava a música do Walter Franco, que tá no disco. Chama-se Cachorro Babucho, né? Então, cada música ali tem uma história, um porquê. Ou porque eu encontrei com meus amigos Chitãozinho e Chororó. Encontrei com eles e a gente fez uma brincadeira. Agora a nossa fotógrafa presente aqui me presenteou com uma foto incrível em que eu tô dando uma voltinha com o chapéu do Chitãozinho.
0: Ah, que legal.
1: Então essas histórias todas, na verdade, pensando e lembrando dessas histórias, eu fui separando esse repertório. Então o mais divertido dessa história é que o intérprete, ele unifica e aproxima as músicas. Tem músicas de épocas diferentes, de estilos diferentes, e, no entanto, você ouve e ela tem uma unidade surpreendente. Porque eu é que vou costurando e a minha emoção da gente cantando vai unindo essas coisas que aparentemente são tão diversas, né?
0: E é bem bonito ouvir você falar. Agora eu tenho certeza que você consegue passar essa emoção para quem está te ouvindo aqui na Rede Nova Brasil agora, no FM, na Alexa, onde quer que seja. A gente percebe que você tem muito carinho pelo que você está falando e, evidentemente, pelo que você fez. Agora, falando ainda dessa emoção, eu queria que você contasse um pouquinho de Chibom Bombom. Para quem não sabe, ela está presente também nesse álbum.
1: Está presente, novo. Ah, essa história é até estranha, né? Porque eu fui ao programa do Serginho Groisman no Altas Horas,
0: sim, Altas,
1: né? E encontrei a Carla Cristina, que é a cantora, sim, que é famosa por essa canção, que é um sucesso, um hit na voz dela, né?
0: Sim.
1: E aí fiquei surpreso com a música. A gente ficou sentadinho, como fica no programa, na cadeira, um ao lado do outro, conversando e tudo. Quando ela se levantou e foi cantar a música, eu fiquei impactado, porque a música, ela tem um olhar sobre a nossa sociedade.
0: Sim, sim.
1: Ela é uma crítica social bacana e, no entanto, é uma música para dançar.
0: Que
1: foi um hit do carnaval e continua sendo e continua tocando nos carnavais, todo mundo dançando. No entanto, ela tem uma mensagem interessantíssima, né? E aí eu saí de lá, eu tava com uma tosse chata, mesmo no programa, na gravação e tal. Quando cheguei em casa e no dia seguinte, eu me internei com uma pneumonia. O negócio evoluiu muito rapidamente. E foi perigoso, assim, o pessoal me entubou.
0: Que isso?
1: Na UTI. Aí eu passei 3 dias entubado. Quando tiraram, extubaram, que tiraram, e você fica grogue da anestesia, eu voltei fazendo...
0: Balbuciando a música.
1: Balbuciando a música. Aí minha filha, que estava junto no quarto do hospital, botou o para escutar bem pertinho, assim, falou, mas o que ele tá dizendo? Eu não consigo entender, tá falando alguma coisa, mas não deve ser nada, deve ser, né? Não tá falando coisa com coisa, porque tá grogue ainda.
0: Sim.
1: No sábado, passou o programa, eu lá com a Carla Cristina, e a música é bom, tchim, bom, tchim, bom, bom, bom. Ah. Aí a minha filha falou, peraí, ele tava agora lá, essa que sentido. É a música que ele tava cantando. Aí, bom, eu passei 3 dias dentro do Tibum Bum Bum.
0: Olha isso.
1: Quando, agora que eu saí, eu falei, essa música tem que estar no disco, né?
0: Que maravilhoso.
1: E é uma coisa que pode parecer a princípio fora da curva, e no entanto, ela toma um outro significado. Eu acho que esse tipo de deslocamento que o intérprete faz é muito importante, e eu cresci ouvindo os meus ídolos fazerem isso, Elis Regina, Gal Costa, Caetano Veloso, cantando músicas de outros autores, né? Ou mesmo essas intérpretes maravilhosas, traduzindo as músicas, deslocando as músicas daquele original que a gente conhecia, para dar uma nova roupagem, e faz a gente ouvir a música de novo e revela uma coisa diferente, a gente... renasce uma música, né? Muito legal.
0: Sensacional. E renasceu várias, no caso. Renasceram várias, né? Bom, o álbum visual transforma, então, Paulo, o disco em um filme contínuo, usando o São Paulo como personagem, não é isso? Como foi, então, essa experiência de cantar e atuar pelas ruas da nossa cidade?
1: Olha, foi muito bacana, porque São Paulo, inclusive, é um personagem mesmo do disco, né? Uhum. Eu gravei a música do Criolo, maravilhosa, Não Existe Amor em SP, e gravei do Adoniran Barbosa, que eu vivi no cinema, né, na música que se chama, o filme é o Saudosa Maloca, tá no streaming, você pode assistir, né, recomendo, não porque eu faço parte, mas por isso também.
0: Sim, e, claro.
1: e eu gravei essas duas músicas porque eu sou paulistano, né, e eu queria falar da minha cidade, é um tema tão difícil, né, eu acho que o Criolo nessa música foi tão feliz, porque é uma música desesperançada também, é uma coisa difícil a gente falar, e como paulistano, só a gente pode falar mal.
0: É verdade.
1: Entendeu? Não vem falar mal da minha cidade.
0: É verdade.
1: Mas a gente que vive aqui e sabe quanto é duro a nossa relação com a cidade, né? É muito legal, tinha que ter espaço no disco.
0: Mesmo tempo.
1: É, pois é, rico, né? Maravilhoso, é dinâmico, né? Eletrizante a cidade. E, no entanto, ela também é muito difícil, né?
0: Sim, sim.
1: Muito dura, assim, de sobrevivência aqui e tudo. E as oportunidades estão todas aqui também.
0: Sim,
1: então,
0: verdade.
1: A gente convive com esse. Amor e ódio.
0: É Big Apple brasileira.
1: Exato. Então ela está no disco representada, né?
0: Que legal, muito bacana.
1: Agora... Mas você estava falando, só para completar,
0: assim,
1: a gente estava falando sobre os clipes.
0: Isso,
1: nós
0: isso.
1: Fizemos 11 clipes, um clipe para cada música do disco.
0: Foram clipes produzidos e trabalhados,
1: 11
0: então.
1: Clipes, e aí eu aproveitei, que eu como de ator, né, a Juvi Chagas escreveu textos que eu apresento entre as faixas. E tudo isso foi costurado junto. E aí, recentemente, a gente teve com a presença da turma aqui da Nova, teve também lá comigo, numa audição especial dentro do cinema. Olha que coisa linda.
0: Legal.
1: Aí a gente passou os 11 clipes direto com essas esquetes intermeando as músicas. E é uma coisa que você que está nos ouvindo pode fazer também no meu YouTube, Paulo Miklos Oficial. Você vai lá no YouTube, tá Coisas da Vida, o filme. Você assistiu os 11 clipes e ouve o disco na íntegra.
0: Aí, maravilhoso.
1: Tô te convidando.
0: Então vai lá no YouTube do Paulo Miklos agora, acesse, comenta que você chegou por ali pela Rede Nova Brasil, que vai ser legal. Dá essa força pra gente aí também. Afinal de contas,
1: o Paulo espera vai... acabar a entrevista.
0: Não, sim, sem dúvida. Mas já deixa aí, já no jeito pra daqui a pouco você ir lá. Vamos lá, Paulo, ó, encaminhando aqui pro fim, mas antes eu quero saber de você, ó, no dia 11 de julho, você vai trazer esse projeto novo, esse álbum maravilhoso, que eu tenho certeza que se na audição foi sucesso, no dia desse projeto que você vai apresentar ali no The Cavern Club SP, vai ser ainda maior. E qual que é a sua expectativa para esse show para o dia 11 de julho?
1: Quero que os ouvintes, quero que vocês que estão nos ouvindo, que vocês vão lá, vamos cantar as músicas novas, né, do disco que a gente está falando aqui, Coisas da Vida, mas também os grandes sucessos da minha trajetória, da minha carreira, sucessos que eu cantei nos Titãs, né, vamos cantar, vamos dançar, vai ser um momento muito especial, quero ver todo mundo lá.
0: Você vai apresentar então esse álbum que você traz todo esse repertório que você selecionou para interpretar e também coisas que o público já conhece de muitos anos contigo.
1: Coisas que eu não posso cantar se não me batem, né? Imagina. Então eu vou cantar essas coisas, né? É Preciso Saber Viver, Para Dizer Adeus, Bichos Escrotos. Vamos cantar de tudo, vai ser bem bacana. E aí eu vou trazer essas músicas novas e a gente vai misturar as coisas. E as coisas combinam, porque eu já andei fazendo isso por aí, tocando. Eu estive agora nesse fim de semana em Minas, tocando, e aí já cantei algumas músicas novas. Então é muito gostoso.
0: Então você já teve o primeiro contato desse novo trabalho aí com o público?
1: Já, inclusive eu estava em Minas, cantei a música do Beto Guedes, uhum, do Ronaldo Bastos, né? Pessoal cantando na plateia, que é o Sal da Terra, né? E que tá tocando aqui, sim, na Nova.
0: Sim, tá bem legal.
1: Muito orgulho.
0: Agora, Paulo Miklos, para fechar, se você pudesse definir o sentimento que amarra todas essas músicas desse novo projeto em apenas uma palavra, seria possível?
1: Uma palavra só?
0: Qual seria?
1: Olha, nesse momento, acho que é realização, sabe? Eu tô pleno, assim, com esse trabalho. Eu amei, assim, todo o processo foi muito prazeroso. E o resultado agora, eu tô defendendo esse disco, querendo fazer barulho, levar esse disco para as pessoas, para elas curtirem, porque eu acredito muito nesse trabalho.
0: Maravilhoso. Muito bom te receber, Paulo Miklos. Vamos fazer a nossa brincadeira do locutor por um dia aqui na Rede Vambora. Nova Brasil?
1: Vamos.
0: Paulo Miklos, por favor, anuncie então a sua canção aqui na Nova Brasil FM.
1: Você que sintoniza... Olha aí a voz que eu tô,
0: vai,
1: né?
0: Lá, já colocando a voz.
1: Sintoniza a Nova Brasil FM. Vamos ouvir com Paulo Miklos, O Sal da Terra.

0: Moderna Brasileira, tivemos o privilégio de receber Paulo Miklos aqui na Rede Nova Brasil FM, falando do seu novo trabalho que tá lindo. Você pode conferir no canal dele no YouTube as canções que já estão disponíveis. Vai lá, acesse, confira, compartilhe. Fala que chegou aqui pela Nova Brasil também, que vai ser legal demais. Mais que Moderna Brasileira, agora 5 em ponto, ótima tarde. 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
9: 5 e 5, boa tarde. Rita Lee, desculpe o Huawei.

0: Nova Brasil, mais que moderna, brasileira, e você já sabe, o mês de junho começou com tudo na rede Nova Brasil FM, e quem tá com tudo de verdade é você, Janaína Costa Venceslau, final do fone 8032, 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No junho, conectado da Nova Brasil FM, a Janaína levou a dela. Siga 28, vem aí o Nova Brasil em campo, fique na sintonia.
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2: Lentidão pela marginal do Pissarrão em Campinas para acessar a Rua de Almeida Barbosa, atenção, pouco antes da Moreiras. Reflexo também pela Prestes Maia, no túnel Joá Penteado. A movimentação é maior, acesso para Campos Sales, atenção na chegada para a região central. 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
12: 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Um grande abraço para você ligado no nosso Nova Brasil em Campo, aqui na Nova Brasil FM, que você curte no seu dial, no rádio 89,7 aqui em São Paulo, no aplicativo Nova Brasil FM, baixe o aplicativo e também no youtube.com/Nova Brasil em Campo, youtube.com/jornalismo Nova Brasil. Eu não erro palpite, rapaz. Já tô cravando o primeiro jogo. Já tô cravando o primeiro jogo de México e África do Sul. O México vai bater na África do Sul por 2-0. A gente vai falar de Copa do Mundo, da seleção brasileira, a partir de agora pra você. Comigo, Weber Lima, Renan Teixeira, Luiz Ademar, Cleiton Gamarra. Vamos juntos até às 19h, trazendo várias informações e, lógico, a equipe técnica de Ricardo Simões, Gabriel Petraço, Cezinha Martins, Lucas Monteiro na mesa de som, Celcinho Roberto na produção de Antônio Lima, e teremos também o nosso Cuca Labareda nas ruas de São Paulo. Mas de cara, vamos com os destaques do programa de hoje, nesta quinta-feira, 11 de junho de 2026, com Edson Rufino, Lucas Basílio, Felipe Camargo, Felipe Oliveira e Antônio Lima.
13: Na seleção brasileira, penúltima atividade antes da estreia na Copa do Mundo. E goleiro Alisson fala que está 100% fisicamente e entende as críticas dentro deste último ciclo.
14: Começou a Copa.

0: os grupos A e B.
1: Eliminada na fase de grupos em 18 e 22, a poderosa Alemanha chega embalada mesmo assim para a disputa desta Copa do Mundo e sonhando com a conquista do pentacampeonato. Já o time da Costa do Marfim deve jogar esse Mundial sem o apoio de seu torcedor.
0: Depois de dias tensos de negociações entre atletas e Federação Francesa de Futebol, a entidade conseguiu, enfim, chegar a um acordo com os jogadores da seleção da França para premiação e bonificação dos jogadores que irão representar os Blues durante o Mundial.
2: A Copa do Mundo já começou, menos para os grupos J, K e L. Primeiro jogo do grupo J será Argentina contra Argélia, marcado para o dia 16. Grupos K e L terão seus primeiros jogos no dia 17, destaque para Portugal, que vai enfrentar a República do Congo, e Inglaterra, que terá Croácia como adversário. Aliás, as duas seleções realizaram os últimos testes ontem, a Inglaterra vencendo a Costa Rica e Portugal batendo a Nigéria.
3: Portanto, aí os destaques do programa de hoje, que terá sua participação na enquete. Quem seria o seu goleiro titular? Quem seria o seu goleiro titular para a Copa do Mundo? E aí tá aqui, ó, Alisson, Ederson ou Everton? Você vota dos três, gente. Não adianta começar a falar, Hugo Souza, Carlos Miguel. Não, só vale os que estão lá. Não adianta ficar com esse negócio, não. Alisson, Ederson ou Everton? No Nova Brasil em Campo tá dando 60% Alisson, 40% Everton. Zero pro Ederson. Ou pro Ederson. Everton com 60% no Jornalismo Nova Brasil e o Alisson 40%, inverteu ali a pontuação, a porcentagem dos goleiros. Renan Teixeira, boa tarde, Renan, tudo bem?
4: Boa tarde, Weber, beleza?
3: Tudo jóia. Dá um close aqui no Renan, que eu quero fazer uma pergunta pra ele. Eu quero fazer uma pergunta, eu quero ver se ele fala a verdade mesmo. Renan, você vai assistir hoje à noite, 11 horas da noite, Coreia e República Tcheca? Que agora falam que é Tchequia, né?
4: Tchequia.
3: Tchequia.
4: Tchequia. Assistirei. Boa tarde, primeiramente.
3: Boa tarde.
4: Jovem. Assistirei. Vou gravar um vídeo, mandar pra você que tô assistindo. Eu vou começar a ver o jogo.
3: Aí não, mas não vale. Tem que ser no início, ou no meio, ou no final. Senão você grava primeiro e vai dormir.
4: A cada gol eu vou ligar pra ele.
3: Boa, boa.
4: A hora que sair um gol ou cinco, eu ligo. Renan, quem fez o gol aí?
3: Tá bom.
4: Eu não sei o nome.
3: Intervalo, conta o jogo. Mas você vai estar acordado também?
4: Acordado eu tô, mas eu vou estar assistindo outra coisa.
3: Tá bom. Vai assistir sábado para domingo, Austrália e Turquia, 1h, Renan?
4: Austrália e Turquia, com certeza.
3: Vai.
4: Ok, rapaz. Você
3: é cara de pau, rapaz. Você é cara de pau. E, ó, é igual aqui, gente. Tá passando México e África do Sul, um show de horrores. Mas tudo bem. É um show de horrores. O time da África do Sul, pelo amor de Deus, poderia ser um pouquinho melhor, né? E o do México, esse grupo aí é muito ruim, velho. México, África do Sul, Coreia do Sul e República Tcheca, realmente um grupo muito fraco. Se eles passarem dos 16 avos, já é um milagre. Quem você levaria de goleiro titular, Renan?
4: O Everton.
3: O Everton?
4: O Everton seria
3: o
4: titular hoje. Porque a última temporada dos dois, né, de Alisson e Ederson, ponto de vista físico, mental, confiança, eles não tiveram sequência, estabilidade. Pra mim, os dois não chegam num bom momento pra jogar uma Copa do Mundo. Então, eu jogaria com o Everson.
3: O Everson
4: é do Atlético Mineiro. E digo mais, é a primeira vez, pelo menos do que eu lembro de Copa do Mundo, aí quem sabe o Ademar possa falar melhor, que os três goleiros vão com grande chance dos três jogar. Não tem assim...
3: Isso é verdade.
4: Não vejo assim uma... O terceiro goleiro, ele vai como? Ele vai pra... Né?
3: Vai passear.
4: Leva um mais novo.
5: Eu vou de você porque o Taffarel e o...
4: E o Alisson?
5: Sabe parça?
4: Ah, sim.
5: Sabe parça? Aquela coisa de parça?
4: Sim.
5: Pô, ele tá melhor. Mas não é meu amigo.
4: Não, tá bom, mas...
5: Não, mas ele tá melhor.
3: Que levou, inclusive, o Alisson levou o Taffarel ao Liverpool, né?
5: Foi exatamente isso. Exatamente isso. Eu concordo com o Renan por causa disso. Porque, assim, pra mim, jogaria o Everton. Até porque os dois já foram testados. O Alisson ficou muito tempo parado, ficou 2 meses parado, tá voltando agora a tentar readquirir ritmo. E o Ederson é aquela coisa horrorosa na Turquia, que tá todo mundo vendo aí, falha atrás de falha, né? E o Grêmio não tá bem. O Grêmio tá lutando pra não cair. Mas é porque o elenco do Grêmio é outra coisa.
3: É triste.
5: Ele tá fazendo a parte dele. Você não vê ele frangar.
4: O treinador tá trabalhando mal pra cacete também.
5: E você também viu. Ele vem de vários e vários títulos com o Palmeiras. Então, cara, eu não...
3: Você iria com quem?
5: O Everton.
3: E você, Gamarra, boa tarde. Com quem você iria de titular, Gamarra?
6: Concordo completamente todos vocês. O Alisson.
3: É o Alisson.
6: O Everton saiu do Palmeiras porque ele entregou vários títulos que o Palmeiras deixou de ganhar por causa do Everton. Eu tenho uma playlist de falhas do Everton ridículas. Vou citar só uma, aquela na Arena, no Itaquera, que ele saiu e o Yuri Alberto ganhou na corrida dele e ele ficou no caminho. O Everton não é um goleiro confiável há muito tempo e por isso que o Palmeiras liberou. E ficou com o Carlos Miguel.
3: O Ederson não dá, né?
6: O Alisson, se você pegar pela premissa que o Ancelotti vai priorizar nessa estreia a experiência, que eu vi o programa ontem, vocês falaram. Alexandre de um lado, Danilo do outro. Experiência.
3: Sim.
6: Esse é o motivo.
5: Horrores, experiência.
6: Eu colocaria o Douglas Santos e o Ibanez. Mas assim, vendo pelo prisma do Ancelotti e pelo critério que ele vai utilizar para os laterais e também para os volantes, que ele vai colocar o Casemiro, naturalmente ele vai optar para quem já jogou Copa. É o Alisson. Então ele vai na segurança, pelo menos no primeiro jogo. Aí vai depender do desempenho do Alisson.
5: Então, mas você tá fugindo da pergunta.
6: Não, mas...
5: Tá indo pelo prisma do treinador. Pelo prisma do treinador.
6: Não, eu não tô indo pelo prisma do treinador. Eu tô dizendo que o contexto diz o Alisson. E eu colocaria o Alisson pelo critério utilizado para todos os outros jogadores. Mas eu iria de Alisson como uma bola de segurança. Por mais que ele não esteja com o ritmo de jogo, ele é muito melhor que o Everton. Para mim, o Everton, de qualidade, tecnicamente, ele é o terceiro goleiro. O Ederson é melhor, dependendo da fase, porque os três estão em má fase.
3: Sim.
6: Fala que o Everton tá em boa fase, porque não tá. Então, assim, os três estão em má fase, mas aí você... Se os três estão em má fase, você coloca o quê no jogo? A técnica.
5: Mas os três estão em má fase por quê?
6: Tecnicamente.
5: O Everton tá em má fase?
6: Ah,
5: em má
3: fase. Tá. Tá bem, não.
6: O Grêmio em fevereiro e em março e parou de falhar em abril, que ele fez uma boa... Começou o Campeonato Brasileiro e fez bons jogos em abril. Começou não. Mas começou as rodadas do Campeonato Brasileiro mais difíceis ali. Ele melhorou e foi. E aí, em função que o Hugo Souza começou a falhar, e em função disso, ele foi convocado. Mas assim, ele vem mal há muito tempo. O Palmeiras não ia liberar um goleiro de seleção brasileira. Então assim, no Palmeiras ele já vinha falhando, ele não é um goleiro confiável. No Palmeiras, em jogos decisivos, ele vinha falhando. Então assim, e por o Alisson, vocês... E todo mundo fala, pra finalizar, Weber, todo mundo fala do Alisson, cara, desculpa. Me aponta uma falha do Alisson na seleção na Copa. Tem que pegar a bola impossível, concordo. Mas nem todo mundo é Courtois, Neuer, né? Nem o Marcos, que salvou a gente em 2002.
3: E
6: dentro do contexto que a gente tem hoje, ele tecnicamente
3: melhor. Eu concordo com tudo isso, falei até pouco aqui com o Renan em relação a isso. Tem umas coisas que criam pra cima do cara, né? Chama gol.
6: Frangos na Copa.
3: Chama gol, que ele falhou. Última eliminação do Brasil, o pessoal falou, pegou pênalti. Cara, pegar pênalti é difícil pra caramba, velho. Você precisa acertar o canto. O cara precisa bater mal, porque às vezes você acerta o canto, mas o batedor foi muito bem, não tem como pegar. É muito difícil, mas a bola do gol lá, a bola tem um desvio no Marquinhos que mata o goleiro. E eu não vejo realmente todo esse problema com o Alisson. Eu levaria o Alisson também como titular, porque eu apostaria em goleiros mais novos. É que é complicado, né? A gente falou muito do Hugo Souza, que poderia ser o terceiro. Para mim, o Everton foi uma surpresa nessa lista. Eu nem convocaria o Everton, convocaria o Hugo Souza ou convocaria o Carlos Miguel.
6: Participou do ciclo, Everton.
3: Não participou.
5: Ele chegou a ser convocado no começo dos quatro treinadores.
4: Primeiro jogo pós-Copa contra Marrocos, o goleiro titular foi o Everton.
3: E o ataque era Rony e o Alberto.
6: E era o Ramon.
3: Ramon Menezes.
6: Aí assim, eu digo, falando de eliminatórias,
3: sim,
6: falando de Copa América.
3: São 11 anos de Alisson na seleção.
6: Eu digo Everton.
3: O Everton.
6: Copa América, não foi convocado para Copa América, eliminatórias em nenhum momento.
3: Sim.
6: Então assim, não tem motivo nenhum para convocar o Everton.
5: Eu só discordo que um grande goleiro não pegue pênalti, que ele está falando, pelo amor de Deus.
3: Não pega, às vezes não pega. Quantas vezes a gente já não viu decisões com grandes goleiros?
5: O cara que mais pegou pênalti na história brasileira aí, pegava pênalti pra caramba.
3: Mas vou te falar, aí Aí, ó.
5: Ele foi, pô. Ah,
3: ó, tudo bem.
6: Com o Dida e Marcos.
3: Ó.
5: Pegar pênalti.
3: O Dida. O Dida pegava muito pênalti.
5: O Dida e com
6: coisa. O Dida ganhou uma Champions League pegando pênalti.
5: Sim, mas eu...
3: Ô, Ademar.
5: Falei em quantidade. O Rogério Ceni pegou mais pênalti.
3: Pegou. Pode. Mas agora eu vou fazer... Vou fazer um comentário aqui.
5: Mas muito mais.
3: Que o São Paulino não vai gostar. O São Paulino não vai gostar. O Rogério Ceni pegava muito pênalti, mas adiantava demais. Se fosse na era de hoje do VAR...
5: O Rodrigo também.
3: Tudo bem. É isso que eu tô falando.
5: Pra frente antigamente.
3: Isso.
5: Ninguém falava nada.
6: Não era permitido. Mas assim, a gente tá acostumado com goleiros que pega pênalti, porque tem o Taffarel. A gente tem uma história.
3: Sim.
5: Tem uma história.
6: Mas assim... Mas na é uma exceção à regra.
3: Sim.
6: Né? Eu, igual, você lembrou do gol da Croácia, mas eu lembro, vou mais pra trás ainda, o gol do De Bruyne.
3: Sim.
6: Porra, o que eu ouvi de gente falar que era que tinha que ser um milagre do Alisson e tudo.
3: Não, não dá.
6: Não é todo goleiro que pega aquela bola.
3: Sim.
6: Então, assim, eu queria ver uma falha do Alisson nessas duas Copas e eu não vi. E eu acho que ele é crucificado injustamente.
3: O Oliver Kahn, gente, foi um dos grandes goleiros da história aí da Alemanha. O cara falhou na final, foi encaixar uma bola, deixou a bola escapar.
5: Ele foi escolhido e foi escolhido o melhor da Copa.
3: Foi antes.
5: Foi ali,
3: né?
5: Que mudaram, né? Foi
6: ele deixou de ser ídolo? Ele deixou de ser ídolo?
3: Não.
6: Deixou, pô. Então, assim, eu acho que tem muita exigência aqui.
3: Eu também acho.
6: Em relação ao Alisson, e ele é um cara...
3: Ele é bom goleiro.
6: Curioso na Inglaterra, um cara muito respeitado e que aqui não tem respeito nenhum, que eu acho uma sacanagem, sendo que ele nem falhou.
5: Acho que não é falta de respeito.
6: Não, eu acho que é. Se você fala que...
5: Eu vi o Leão na... Leão. Pô, não dá pra comparar Leão com Alisson, ele não chega no...
6: Não, me fala o Leão de hoje que vai substituir o Alisson. Que foi pra trás do volta,
5: falando que viu, Taffarel.
6: Não, que viu
5: o Marcos. Então você tem um parâmetro lá em cima e você tá...
6: Não tem há muito tempo.
5: E você tá achando que o Alisson é do mesmo nível.
6: Não, não. Tá, você falou quem foi o campeão, 2006, quem foi? Foi o Dida. O Dida jogou mal, falhou no gol da França, não foi o Roberto Carlos?
5: E o Dida...
6: Mas
5: o Dida não era muito acima do Alisson?
6: Eu não tô comparando, eu tô falando da situação. O Dida falhou e até hoje... Hoje o Dida é bem falado aqui no Brasil.
3: Sim.
6: O Alisson nunca falhou. O Alisson nunca falhou. Eu digo em Copa, tá?
3: Lances importante.
6: Porque o Dida falhou. Ele ficou entre o Henry e o Roberto Carlos. Era pra ele ter saído fechado e não foi.
3: E nunca saiu do gol. Era uma treta, do Roberto Carlos sair.
6: Que foi também outra sacanagem, né? Que ele tava arrumando
3: o
6: é sacanagem. Então, assim, o Dida falhou. Ele é mais respeitado do que o Alisson.
3: Porque o Alisson realmente ficou marcado aí pelas eliminações.
6: Ganhou, também não ganhou como
7: Everton. Que fique bem claro, eu acho o Alisson melhor do que o Everton. Pra mim é ritmo de jogo. E goleiro precisa de ritmo de jogo e tempo de bola. A gente ouve o termo tempo de bola. Eu não tô desrespeitando o Alisson, eu acho ele um grande goleiro. A gente teve aqui no SBT, eu falei, a carreira do Alisson é espetacular. Ele joga há muitos anos, um dos maiores clubes do mundo. E isso não é fácil, o cara se manter nesse nível. Só que ele vem machucado. O Ederson vem muito mal, ele vem machucado, então eu colocaria o Everton. Eu não falei em momento nenhum que o Alisson é pior do que o Everton.
6: Eu tô falando ainda.
7: Não
6: vi isso.
7: Não achei falha, não achei falha nas Copas. Falei, Everton?
3: Falou,
7: não achei falha nas Copas contra a Croácia, contra a Bélgica.
6: Em geral,
7: mas pra mim, dos três que estão lá, pra mim tem que jogar o Everton. Nesse momento tem que jogar o Everton.
3: Eu ainda apostaria no Alisson realmente pela segurança de um atleta que já disputou Copa do Mundo. O Everton, se eu não me engano, é o mais velho de todos e realmente não vem em uma boa fase, mas é opinião, é isso daí. 5:47, vamos falar da seleção brasileira com o nosso Felipe Camargo e amanhã aqui no programa, a gente vai abrir o programa de amanhã com a coletiva ao vivo do técnico Carlo Ancelotti ao vivaço aqui no Nova Brasil em Campo. Mas agora as informações da seleção brasileira com o Felipe Camargo e antes, falando em seleção brasileira, aqui ó, tá aqui ó, tá valendo a camisa da seleção brasileira no youtube.com/Nova Brasil em Campo, youtube.com/jornalismo Nova Brasil. Você participando do sorteio amanhã, hein? De quem participou durante toda a semana, você participa conosco do Nova Brasil em Campo e concorre à camisa. 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Lausanne Paulista, e eu quero ganhar a camisa da seleção brasileira e acredito que o Alisson deve ser o goleiro titular da seleção. Você mandou essa mensagem em áudio, tá? Porque rádio é som. Participe pelo áudio e você vai estar concorrendo. Felipe Camargo, tudo bem, Felipe?
8: Fala, Weber, tudo bem? Um abraço a você, um abraço ao amigo ligado aqui no Nova Brasil em Campo. Definitivamente clima de Copa do Mundo com a abertura do Mundial com o México e África do Sul em campo na Cidade do México. E o Brasil que fez desta tarde de quinta-feira sua penúltima atividade antes da estreia diante de Marrocos. Ancelotti ainda comanda uma atividade nesta sexta-feira. Vamos ter o próprio treinador e o Vini Júnior conversando com a imprensa, coincidentemente no horário que começar o Nova Brasil em Campo nesta sexta-feira. Há pouco, o goleiro Alisson, que chega à sua terceira Copa do Mundo como titular do Gol Brasileiro, conversou com a imprensa e ele faz questão de dizer como está fisicamente, como está a sua condição depois de ter sofrido com problema de lesão agora nessa reta final de ciclo. Vamos ouvir o goleiro Alisson aqui no Nova Brasil em Campo.
9: Minha capacidade física é 100%. Obviamente, todo mundo sabe, né, que eu fiquei um período fora antes da Copa do Mundo, mas também muito em virtude de estar e chegar aqui nesse momento 100%. Né? Como eu falei antes, na pergunta anterior, o mais importante é como a gente chega agora nessa primeira partida. Então, o Everton está sendo convocado, né, ao meu ver, pelo mérito dele, por tudo aquilo que ele fez nos últimos anos, tem sido um dos principais goleiros do futebol brasileiro. Tanto ele, quanto eu, quanto o Ederson. E isso não significa que os outros também não mereciam estar aqui, mereciam também pela qualidade, pelo que estão fazendo nos seus clubes, Bento, Hugo, os mais jovens, né? Todos aqueles que foram cotados para esse lugar. Todos os convocados, todos os 26 aqui estão por mérito próprio do seu trabalho e porque têm a confiança do Ancelotti e do staff.
8: O goleiro Alisson é titular da seleção brasileira nas últimas Copas do Mundo, mas está longe, talvez, de ser uma grande unanimidade. Vamos ouvir o que diz o goleiro da seleção brasileira em relação às cobranças que ele recebe, tanto em relação às últimas eliminações do Brasil, como também neste último ciclo de Copa do Mundo.
9: Eu encaro isso com naturalidade. Já disse isso outra vez, eu sou o meu maior crítico. Né? Então, ninguém daqueles que me criticam hoje em dia, ninguém vai me criticar mais do que eu. Porém, a minha crítica, ela é uma crítica baseada em fatos do dia a dia, né? Em uma leitura técnica, tática, psicológica, enfim. E ninguém me conhece mais do que eu mesmo, né? nesse sentido. E também dou muito valor às críticas e as avaliações daqueles que trabalham comigo no dia a dia, né? Dos preparadores de goleiro, aqui o Taffarel e o Marquinhos, dos treinadores. E ter a confiança desses caras, dos treinadores de goleiro, dos treinadores que passaram também aqui pela seleção, que depositaram a confiança em mim durante esses 11 anos, né? Que eu venho sendo convocado. Então, para isso, eu acho que eu vejo isso de maneira natural.
8: A seleção brasileira estreia neste sábado, às 7 da noite, horário de Brasília, diante de Marrocos. Alisson chega, como nós já dissemos, à sua terceira Copa do Mundo. E o goleiro brasileiro fala sobre esta preparação, como o Brasil chega para este Mundial, sonhando com o hexacampeonato mundial.
9: É o mais importante o momento que nos encontramos agora. Porque é isso que importa, é o momento que a equipe chegará para disputar o primeiro jogo, se for da vontade de Deus, chegando até a final. Isso é o mais importante, é o que a gente pode ver, pode ter observado historicamente também na história da seleção, e por isso que se diz, né, que é bom chegar, que a seleção chegue um pouco questionada, porque foi assim em outros momentos também. Mas os jogadores de hoje têm uma característica diferente de outras épocas. Então, o mais importante é como nos chegamos agora e como nos sentimos agora, né? E nos sentimos confiantes por causa dos treinamentos, por causa do trabalho, por causa da qualidade, por aquilo que estamos nos tornando como equipe, né? E a gente espera que isso, todas essas coisas deem resultado já a partir desse primeiro jogo contra o Marrocos.
8: O sistema defensivo brasileiro tem sido um dos temas nas últimas coletivas de imprensa, mas nesta coletiva com o Alisson, a bola parada também foi tema. E o goleiro brasileiro fala da importância desse tipo de jogada para conquistar uma vitória e, por que não, conquistar também um título.
9: Nós aqui estamos conscientes disso, né? Que nessa Copa do Mundo também um aspecto importantíssimo será a bola parada. E temos nos preparado, temos treinado, com certeza, tanto ofensivamente quanto defensivamente. Felizmente, contamos com um dos principais jogadores do Arsenal em bola parada, né, que é o Gabriel. E também outros jogadores que podem fazer a diferença ali ofensivamente e defensivamente. E sim, estamos trabalhando e é um foco nosso aqui estar bem preparado para esses momentos que podem decidir uma partida.
8: Esse então goleiro Alisson, a seleção brasileira que tem ainda nesta sexta-feira a última atividade, quando o Carlo Ancelotti vai oficialmente definir o time que estreia na Copa do Mundo, Ever Lima.
3: E aí as dúvidas da seleção brasileira, né? A gente já falou um pouco aqui em relação a o Ancelotti, né? Fazer mudanças, né? Na equipe brasileira, mas ele repetiu o time hoje, treinou bola parada, etc, mas o time é o mesmo que a gente imagina, com o Alexandre de um lado, o Danilo de outro, o Lucas Paquetá aparecendo ali no meio e na frente o Matheus Cunha. 17:55, antes daí de falar da seleção brasileira, do Alisson, que falou que caiu, vocês ouviram, falou que tá 100% fisicamente. A gente vai ouvir agora o ouvinte da Nova Brasil, e falando em ouvinte da Nova Brasil, galera, saíram os números do Ibope, só tem que agradecer demais a audiência que só cresce, são 3 meses de trabalho e realmente os números são maravilhosos. Você vai acompanhar aí no LinkedIn da Nova Brasil, vamos ter aí a divulgação aí dos nossos do nosso crescimento, né? Porque não pode divulgar número, mas do nosso crescimento realmente no futebol aqui em São Paulo e no geral, na programação da Nova Brasil FM, realmente espetacular. Obrigado mesmo, porque são vocês, né, que levaram a Nova Brasil aos novos números do Ibope. 17:56 é o seguinte, vamos lá, com o povo participa. Eu gosto da participação do ouvinte no 11 943 80 5100. Manda bala, Celcinho!
10: Aqui de Sorocaba, o Weber Lima, o Everton não, pelo amor de Deus. Contra o Internacional, esses dias ele falhou um monte.
11: Weber Lima, boa tarde, Sidney de Cajamar. O Weber, não queria nenhum desses 3 goleiros, já que convocou o Everton. Ô, Heber, eu quero ganhar essa camiseta do Brasil pra me dar pro meu pai, seu Abelho. Um abraço, Sidney de Cajamar.
12: Boa noite, Weber. Boa noite, Nova Brasil. Weber, meu goleiro seria o Everton. Os outros dois, o Ederson até que vai, mas o Alisson é mão de alface, cara. O cara não pega um pênalti, não pega a bola do aí, jogo. Ó. Não dá, não.
3: Aí, ó.
12: O Everton, um abraço a todos aí, Nivaldo de Cajamar.
3: Nivaldo tá de sacanagem.
13: Fala, Weber Lima. Fala, Renan, meu amigo. Olha o Japão aqui de Caeiras.
5: Fala, Japão. Tamo junto.
3: Tamo junto. Pouca fala com o cara.
13: É meu parceiro. Pra mim, goleiro titular, Alisson. Eu acho que ele tá melhor aí. Tá bom? Abraço, Rê.
5: Tamo junto, Japão.
14: Boa noite, Weber Lima, Gamarra, Ademar, Renan. Aqui é o Edson, no Rio de Nagoya. Eu quero ganhar a camisa da seleção brasileira. Já ganhei a vinheta, só tá faltando a camisa. Para mim, o Everton deveria ser o titular da seleção brasileira. Abraços.
15: Boa noite, galera do Nova Brasil em Campo. Aqui é o Renato de Itu, Renato Barbosa. Estive aí hoje, tirei uma foto aí no estúdio de vocês. Pena que não deu certo o horário para conhecer vocês. Eu iria de Everton, campeão olímpico.
16: Boa tarde, Weber Lima. Vanderlei de Sorocaba. Eu quero ganhar essa camisa da seleção brasileira, hein? E na minha opinião, quem tem que ser o goleiro titular é o Everton. Vai, Palmeiras! Uhul!
17: Palmeirense estão. Weber Lima, Gamarra, Luiz Ademar e Renan, boa tarde a todos. Boa tarde. Vocês estão falando de goleiros. Para mim, o pior goleiro, embora não é essa pergunta, mas o pior goleiro é o Fernando Praz. Ivan Carlos de Mauá.
3: Mas aí não tá nem.
5: Quero minha camiseta.
3: Ivan Carlos tá louco.
5: Entendi.
18: É comentarista, acho que ele tá na
5: lista. É isso aí, quero minha camiseta, Darcy Aracaju.
19: Weber Lima, Patrick Oliveira de Campinas, do Aeroporto 1. Pra mim, a titularidade da seleção brasileira tem que ser o Alisson. pela bagagem, pelo tamanho do evento, um cara que não vai sentir a pressão e vai pra cima. Eu quero concorrer a camisa do Brasil aí.
3: Tá, um abraço.
19: Vai, Corinthians!
20: Renata Mendes, da Vila Leopoldina. Weber, eu acredito sim que o Alisson tem que ser o goleiro aí da seleção. Eu acredito nele. Valeu!
21: Boa noite, Weber Lima. Quem merece muito vestir a camisa da seleção sou eu. Por isso eu quero ganhar muito essa camisa. Um abraço, Adriano da Vila Ema.
3: Um abraço.
22: Boa tarde, Weber. Boa tarde toda a galera da bancada aí. Aqui é Rafael de Jundiaí. E eu quero ganhar essa camisa, Weber. E na minha opinião, acredito que o Alisson tem que ser o Alisson mesmo pela experiência em Copa do Mundo. E é isso. Com certeza vai ser o Alisson.
3: Boa, o pessoal participando. É, mas essas seleções que estão assistindo aqui são ruins demais. Pelo amor de Deus.
6: Piadinha, ninguém lançou a piada.
3: Qual?
6: O Alisson tem experiência e tal, e também tem mundial, né?
3: É verdade, né? Faltou essa daí.
6: A bagagem.
3: É a bagagem. 18 horas, olha, só falando de Copa do Mundo, né? Falando de Copa do Mundo, não, falando de clubes, né? De Copa do Mundo primeiro, entrou o Gilberto Mora, do México, 17 anos, é o jogador mais novo na Copa do Mundo, acabou de entrar, jogador de Tijuana. Acabou de entrar aí, tá terminando o jogo. O México está batendo a África do Sul por 2-0. Minha bola de cristal é infalível mesmo.
6: Falou 2-0?
3: 2-0, não falha nunca, rapaz. Em cima, é na bota, não tem jeito.
6: Tem uma história aí de um dono de rádio, né? Que ele tinha equipe esportiva. Não sei se você ouviu essa história.
3: Não.
6: Fizeram um bolão. Todo mundo da rádio, né? Fizeram.
3: Mas há muito tempo isso?
6: Faz um tempinho.
3: É um bolão. Porque antigamente, eu tava até falando sobre isso, né? Pra molecada. Que, só pra vocês terem uma ideia, né? Eu falo molecada, gente. O pessoal mais novo, quase um terço da população brasileira não viu ainda o Brasil campeão. Um terço, né? São 70 milhões de brasileiros que ainda não viram o Brasil campeão. Só viram eliminações e etc. Eu
23: tinha pensado nisso.
3: No bolão antigamente, gente, você tinha que fazer do início ao fim. Quer dizer, se o seu time caísse no meio do caminho, meu amigo,
23: acabava o bolão.
3: Hoje em dia não. Esses bolões eletrônicos aí, você um minuto antes da partida começar, você pode colocar. Mas fala, Gamarra, aí.
6: Então, aí esse dono aí toda a equipe esportiva vai disparar a rádio inteira a partir.
3: Sim, sim.
6: E aí quem ganhou o bolão acho que foi 2010, eu acho. Foi a esposa do dono da rádio. Vamos mandar a equipe esportiva inteira embora. Esposa acertou o resultado, pô.
3: E você sabia que a gente.
6: Tô pagando a bala pra vocês. Minha esposa que ganha o bolão, tá de sacanagem.
23: Vou colocar ela pra falar, pô.
3: Inclusive, hoje falaram aqui na rádio, né? Que tá rolando o bolão na rádio. E aí alguém falou, não, acho que foi o Petrasso. Petrasso falou, quem vai ganhar é a menina do marketing. Ô, Petrasso, não faça isso, Petrasso. Entregando.
6: Homem de café.
3: 18 horas e 2 minutos, rápido break. E voltamos já com o Nova Brasil em Campo, com pão de alhozinho, dá jogo.
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27: Rodovia Dom Pedro, com lentidão em direção da rodovia Anhanguera em Campinas, tem ocorrência na marginal quilômetro 137 e lentidão da Ceasa até o quilômetro 144, no sentido de Jacareí, lentidão no trevo da Mackenzie, quilômetro 129. 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

0: 18:06, voltamos com o Nova Brasil em campo, na Nova Brasil, com pão de alhozinho, com pão de alhozinho da jogo, mandando abraço pra todo mundo que curte o Nova Brasil, a Nova Brasil FM, o pessoal lá em Ribeirão Preto, em Campinas, São José dos Campos, Mococa, Araçatuba, no 90,1, daqui a pouquinho Araçatuba 7:15, hein? A gente vai falar desse jogo aí, dessa vitória do México, daqui a pouco, Renan, a gente vai falar lá no SBT Esportes, interior, também pra galera de Mantiqueira, no sul de Minas Gerais, Rio de Janeiro, Vitória, Salvador, Brasília, Recife, Aracaju, João Pessoa, Fortaleza e Maceió, galera lá em Aracaju e João Pessoa também curtindo demais o Nova Brasil em campo, e daqui a pouco no SBT Esportes Interior, no TH+, SBT Interior, a gente vai falar da seleção brasileira, da vitória do México na abertura da Copa do Mundo. 18:07, vamos com Cuca Labareda na... Ah, não, hoje não tá nas ruas, não, rapaz. Hoje o Cuca Labareda foi um evento ontem em São Paulo e tem convidados especiais. Tem um amigo seu, Renan. Vamos ouvir.
1: Fala, Weber Lima, torcida Nova Brasil em campo, um pouco diferente. Dessa vez, já sabendo a expectativa de ex-atletas. Estou com o Fernando Baiano, que vai falar um pouquinho do nosso ataque, a sua expectativa. E o Fabiano, lateral de classe, bom de bola. Bora ouvir a opinião do Fernando Baiano e do Fabiano para o torcida Nova Brasil em campo. O Fernando Baiano, o homem que cheira gol, Weber Lima. Sua expectativa para a Copa do Mundo e a seleção brasileira.
2: Bom, a gente como brasileiro sempre, né, torce e sonha que o Brasil possa se sagrar campeão, né? A gente sabe que tivemos alguma dificuldade aí na eliminatória para classificar, classificou, jogadores machucados, como o nosso maior ídolo, que é o Neymar, mas a gente torce para que o Brasil possa desempenhar um bom papel. Como torcedor, né? Então, não resta outra opção. O Brasil sempre teve número 9 monstro. A gente foi numa época ali, década de 90, começo dos anos 2000, que tinha ali duas, três seleções. Então, assim, número 9, que joga de costa, né, pro gol, como era a minha função ali, que eu joguei no Brasil, na Europa e tudo, eu não vejo. Mas o futebol mudou muito, né? Então, a gente tem jogadores de qualidade, jogadores que jogam na Europa, sabe muito bem exercer a função. Vamos lá, 2-1. Vai, Brasil, tamo junto.
1: O Weber Lima, olha quem tá aqui comigo, Fabiano. Você tá olhando essa Copa do Mundo e os atletas, e principalmente da sua posição, né?
3: A gente sempre tá na expectativa boa, porque a seleção é uma...

0: para minha posição, quando eu jogava, a disputa era bem maior do que hoje, né? Hoje a gente está em falta de laterais com muita qualidade, né? Também a gente sabe que o futebol mudou um pouco, mas lateral também a gente sabe que tem que bater no fundo, cruzar, ir pelo meio, coisas que a gente fazia antigamente. Cara, é engraçado porque eu joguei no Genoa, na Itália, e enfrentei o Milan do Ancelotti. E sei que é um grande treinador, um treinador vitorioso. Joguei contra a equipe dele, também uma equipe, as melhores do mundo. E vi também a parte tática dele, a parte como ele tratava principalmente jogadores brasileiros. Então, é um cara que tem total condições de levar o Brasil a ser hexa campeão do mundo.
1: Pra gente fechar aqui, eu sei que você já jogou com o Renan Teixeira. Ô, Renan, e aí, conta agora pra gente do Renan, que pode ir ao vivo na Nova Brasil.
0: O Renan, pô, ele começou... eu cheguei no São Paulo, ele era da base do São Paulo, e depois ele começou a ir treinar lá no CT. Ele é de Caieiras, eu sou de Cajamar, e teve uma vez que ele pediu uma carona pra mim, né? E aí eu falei, não, vambora, Renan. Eu dei uma carona pra ele. Mas o Renan é um cara sensacional, um cara espetacular. É meu amigo e fico muito feliz dessa nova trajetória que ele está seguindo aí. É um cara que merece muito.
1: E aí, gostou da opinião tanto do Fernando Baiano como do Fabiano? É com você, Weber!
2: É, o nosso Cuca Lavareda, que tá com uma camisa da seleção original. A do Cuca é original. Essa daqui sim, ó. Essa é original, que tá no sorteio. A do Cuca é original.
3: Não, o cara aparecendo numa rádio conceituada.
2: É original.
4: Vai lá na 25.
2: Não, você sabia que tem outro narrador aqui esses dias que falou que ia lá na 25 comprar? Uma vergonha.
3: Aí não dá.
2: É uma vergonha. Você ouviu ou não ouviu esses dias isso?
5: É.
2: Né?
5: E a figurinha? Os caras compram.
2: É, tem os caras que compram figurinha.
4: Eu tenho. Paraguai, figurinha em Paraguai.
2: Os caras estão de sacanagem.
3: São, né, ué? Parcela em 10.
2: Exato, pelo amor de Deus.
3: Vai lá. No mesmo lugar que o Cuca comprou a peruca, ele comprou a camisa.
4: O Oclinho.
2: Certeza.
3: Eu acho que ele fechou o combo.
4: 10
3: combo. Não, fechou o combo. Peruca, Oclinho e a camisa.
2: E tudo por 10 reais.
4: R$10. Não,
2: R$9,99. R$9,99.
3: Aí ele foi na costureira vizinha dele e mandou abordar o nome dele.
2: Que história é essa da carona? Porque ele não terminou. Você termina a história ou não?
5: Na verdade, ele me deixou mais longe que se eu fosse de direto.
2: É mesmo?
5: Não, brincadeira. O Fabiano é meu parceiro, não é que...
2: É, o parceiro igual ao Japão e igual o cara da Arábia que nunca se mais se ligou pra ele.
5: Para de resenha furada.
3: Uma mensagem que você mandou.
5: Pô, o Japão?
3: Qual foi?
5: O Japão? Ou sabe você daqui, o Japão qual é meu parceiro, primeiro eu vou falar do Fabiano enquanto procura a mensagem do Japão.
3: Se tem que procurar, já faz tempo.
5: O Fabiano é que, igual ele falou, eu era da base, daí aquele processo de começar a treinar no profissional, não tinha carro. Né? Então ele me deixava no meio do caminho, deixava um lugar mais perto pra eu pegar o trem, né? Pra ir pra Caieiras. Era isso que ele me ajudava nesse começo que
2: Sim.
5: era mais difícil. Hoje não. Hoje os meninos da base tem carro já importado, não sei o quê.
2: Sim.
5: Na nossa época não, a gente.
4: Empresário.
5: É.
3: Motorista, ele nem dirige mais.
5: Nem talvez dirige. Isso mesmo, é que a gente.
2: É porque se dirigir pode machucar, né? Então.
3: Toca no seguro.
2: É o seguinte, deixa eu mandar um beijo aqui pra Carol Campos. Um beijo, Carol. Obrigado por acompanhar o nosso trabalho, viu? Um beijão pra você. E mandar um abraço pro Dudu. O grande Eduardo Thiago é o seguinte, Dudu, a gente tava falando ontem da resenha que o Veloso tava falando. Eu falei, ontem eu queria ir lá jogar com o Dudu, com a turma. Ele falou, é a mesma turma, né? Ele falou, é turma boa, o Veloso falou. E é por conta do Veloso que aí eu criei amizade com o Dudu, com o Marcelinho, com o Bilico e tanta gente lá, mas terça que vem eu vou. Aí o Veloso falou assim, o problema é a resenha, né? Aí ele falou, essa resenha já te derrubou. Porque em outros tempos a gente acabava a resenha 3 horas da manhã, embora pra casa 3 horas da manhã. Eu, o Edu e o Marcelinho e uma turma boa. E o Dudu Vaz também, o Edu Vaz também ficava nessas resenhas também. Mas o Edu foi morar lá no interior, agora em Itu, se eu não me engano. O Eduardo Vaz, grande narrador, por muitos anos ficou na Band, na Record. Grande Eduardo Vaz. 18 horas e 14 minutos. Vamos fazer o seguinte. É aqui, ó. Deixa eu dar um giro aqui.

0: aqui pelas notícias do mundo. Real Madrid anunciou, agora é oficial, novo treinador é José Mourinho. É, o português substituiu o espanhol Álvaro Arbeloa, que teve sua saída oficializada na terça-feira. Então, o Mourinho comandou o Benfica na temporada passada, campanha invicta do português, mas ficou com o vice-campeonato. Ele é o novo treinador do Real Madrid. E é, um jornalista, né, que é especialista em transferências internacionais, o Fabrizio Romano, está dando como certa a negociação, o acerto de Bernardo Silva, jogador português, que fez, marcou o nome na sua história, né? Na história, na verdade, do Manchester City. Ele estaria acertando com o Real Madrid nessa chegada do Mourinho, portanto, informações do futebol internacional. Agora, vamos com as informações do Grupo A e do Grupo B. A gente terminou há pouco com México 2, África do Sul 0. E mais tarde, às 11, nós temos a Coreia enfrentando a República Tcheca. As informações com Antônio Lima.
1: Fala, Weber Lima, um grande abraço a você, a quem nos acompanha no Nova Brasil em Campo. Falaremos sobre os grupos A e B da Copa do Mundo, que finalmente começou. O jogo de abertura entre México e África do Sul no Estádio Azteca acabou agora há pouco e o Weber Lima vai dar o resultado para vocês. Mais tarde, às 11 horas da noite, Coreia do Sul e República Tcheca se enfrentam no Estádio Akron, em Jalisco, no México. A seleção da Coreia do Sul fez uma campanha invicta, com 11 vitórias e 5 empates nas eliminatórias. É a 11ª participação consecutiva do selecionado sul-coreano em Copas do Mundo. Já a República Tcheca volta ao principal torneio de futebol mundial depois de um hiato de 20 anos. Na campanha nas eliminatórias europeias, ficou em segundo na sua chave e foi para a repescagem, onde venceu as duas partidas que precisava para chegar a esta edição da Copa do Mundo. Pelo Grupo B, Canadá e Bósnia-Herzegovina se enfrentam nesta sexta às 4 horas da tarde. O Canadá, um dos países sede, não precisou disputar as eliminatórias e faz a sua terceira participação em Copas, buscando a primeira vitória no torneio mundial. Já a Bósnia-Herzegovina vem embalada após derrubar a Itália por uma das últimas vagas para a Copa do Mundo. Chega embalada também pelo maior artilheiro da história da seleção bósnia, que é Edin Dzeko. No sábado, também teremos Catar e Suíça, às 4 horas da tarde, fechando a primeira rodada dos grupos A e B da Copa do Mundo, Weber Lima.
0: Tá certo. O Edmar Matos, de Mato Grosso do Sul, lá em Campo Grande, falando: Weber, Wilton Pereira Sampaio, o melhor árbitro da Copa até agora, só teve um jogo, né? E mesmo assim, com menos de 3 minutos, ele tinha que ter aplicado o cartão amarelo num jogador da África do Sul, num carrinho absurdo. O Renan tava assistindo aqui. Logo no início da partida, ele já segurou o cartão, né? Eu falei: olha o árbitro do Campeonato Brasileiro aí, mas depois ele foi bem. Mas, Luiz Ademar, em relação à vitória do México, o que você achou?
2: Olha, são dois times de prateleiras diferentes. Acho que a África é muito fraca, ou não que o México seja forte, mas em comparação à África é um time bem melhor. É, venceu o favorito, o México vai se classificar em primeiro, para mim, do grupo. Mas não acredito que vá tão longe assim. Acho que o próprio México, eu tava acompanhando, lendo alguma coisa, que o próprio México entende que se ele passar das oitavas, eu acho difícil, tá? Mas se ele chegar umas quartas de final, é vitória. Eu acho que é isso mesmo, né? É, oitava de final já fica uma coisa, pra mim,
0: difícil. É, ficar entre os 16 já tá bom.
2: Mas se você chegar numas oitavas de final, é sensacional.
3: México?
2: É
3: que não, jogando em casa... Nossa, é fantástico, fantástico.
2: O que eles estão vislumbrando? Que para eles o título é se eles chegarem uma quarta.
3: Sim, já é fantástico.
2: Parar nas oitavas tá
0: bom. Tá bom, tá bom. E na sua opinião, Gamarra, você acha que quem vai mais longe? México, Canadá ou os Estados Unidos?
4: Ah, o Canadá, ele tá num grupo mais difícil, né? Mas...
0: Mas é um grupo ruim também, né?
4: Mas em relação ao México, é o grupo mais fácil, né? O México e outra... acaba vencendo o jogo hoje, já dá mais uma tranquilidade. Eu acho que o México deve ir mais longe, mas não tão longe. Eu não sei se passa 16 avos, não.
0: Também não há, eu também tô em dúvida. Dos três, aí eu tô achando que no final das contas os Estados Unidos vai ter mais chance de ir mais longe pelo chaveamento. E na sua opinião, Renan?
3: O grupo do Canadá é tipo uma sul-americana na Copa, né?
0: Bósnia, Catar, não, vai ter a Suíça, né? A Suíça vai...
2: Mas Suíça...
3: Só a Suíça, cara, assim, e que nunca vai... chega também,
0: sim,
3: né?
0: Sim, mas vai aqui, então, acredito...
3: Não, é acreditível. É bem acessível, bem acessível. É a
4: jogar em casa é acessível.
3: Exatamente, é a possibilidade do Canadá, né?
0: Os Estados Unidos também, a chave é Austrália, Canadá, Turquia...
4: Jogar em casa...
0: É, não representa nada.
4: É. Lá não é o esporte principal.
0: É.
3: Não, mas é que o Ademar falou do México, aí já... Não,
0: já é diferente.
4: É isso que eu tô falando.
3: O México
4: como
3: já
4: no Canadá
3: já.
4: E nos Estados Unidos não tem esse apelo como tem no México, o México deve avançar mais do que os dois.
3: É mas eu venho...
4: Os Estados Unidos pega o Paraguai, já é um jogo difícil.
3: É difícil, o Paraguai tá bem melhor. Eu acho o time dos Estados Unidos mais qualificado, só que pega uma chave talvez um pouco mais... complicada ali. Eu não acredito. O Ademar falou de prateleiras. É que a prateleira da África do Sul, ela é muito baixa. Ela é muito baixa. A do México não é nada demais, só que é melhor. Tem ali o Quinones, que foi artilheiro do Campeonato Saudita nessa temporada.
0: Que fez o primeiro gol.
3: Fez o primeiro gol. Tem o Raul Jiménez do Fulham, que fez o segundo. Né? Então tem ali alguns jogadores que jogam em ligas importantes e tal.
4: Falando em Fulham, acabaram com o Fulham aqui ontem, velho.
3: Acabaram.
0: É o Figueirense.
3: Acabaram com o Abel, né?
4: Tá de sacanagem. Deixa eu falar sobre isso
0: rapidinho.
4: Rápido. Eu discordo dos três aqui que falaram sobre o Fulham, sabia? Porque os caras, quando você começa a carreira, você não começa lá em cima, né? Então o Abel, pra ter um acesso à Europa, ele tem que passar pelo Fulham. Se for o projeto de carreira. Ah, não, mas vai sair do Palmeiras e ir pro Fulham. Palmeiras é grande aqui, tem um elenco, ele vai ser campeão, mas não vai mudar nada em relação à Europa a carreira dele. Não. Então ele teria, se ele quiser investir na carreira dele pra ir pra um outro patamar na Europa, até pra clubes maiores, ele tem que passar pelo Fulham. Ele tem que ir, faz igual no Espírito Santo. Ele fez isso, ele passou pelo Fulham, foi pro Tottenham,
3: assumiu. Não, antes o Overhampton. Antes o Overhampton, irmão.
4: Claro.
0: Mas vamos ver onde o Luxemburgo foi pro Real Madrid.
4: Sim, mas isso é a exceção. Me fala mais um,
0: filho. Não, mas.
4: O Chelsea, mas foi campeão do mundo no Brasil.
0: Sim.
4: Mas o mundo hoje. Não é porque ele foi campeão no Palmeiras que o Manchester.
0: Mas é que treinador brasileiro, o Gamarra, não tem muito. Não, mas treinador brasileiro não tem muito exemplo.
2: Você briga por título, ali você vai brigar pra nunca.
3: Não, mas pra onde que o Felipe Luiz foi agora?
4: Então, mas eu não tô falando isso, Luiz Ademar. Eu tô falando projeto de carreira. Se ele quer um dia comandar o Chelsea, o Barcelona, o Real, ele tem que abrir
3: mão. Ele tem que passar por isso.
4: Desse sucesso no Palmeiras, concordo com você. E mudar, e ir pro Fulham, fazer um bom trabalho lá, chamar a atenção dos clubes maiores e aí subindo
2: mas
4: escada.
2: Mas é melhor ser no médio do que no pequeno?
4: Não, mas se a oportunidade o Fulham, que aparece, agarra.
3: Mas o Fulham hoje,
0: mas já apareceu,
3: no contexto
0: parece.
3: Da Inglaterra, é o médio.
4: É o médio.
3: É o médio na Inglaterra, o Fulham.
4: Mas eu acho assim, se ele tem um projeto de carreira na Europa, e claro, se a notícia acontecer e tudo mais, a proposta vier, se ele tiver esse projeto, não teria problema nenhum, porque se ele quer assumir o Chelsea, o Manchester, o City, o Arsenal, o Barcelona, o Real Madrid, ele tem que passar pelo Fulham. O Mourinho não chegou lá no Manchester United, não, ele foi primeiro em Portugal, porque o problema do Abel é que ele não fez um bom trabalho em Portugal.
0: Sim.
4: Porque se ele faz um bom trabalho em Portugal,
0: ele fica
4: aí
0: lá.
4: Ele fica lá. Então ele não fez o que o Mourinho fez, né? Ele faz sucesso no Brasil, que é completamente diferente, e pra visão da Europa não é confiável você
0: o treinador brasileiro
4: um técnico que vem do Brasil direto pro Manchester United.
3: Não, onde que o Felipe Luiz foi agora?
0: O Felipe Luiz vai pro Mônaco.
3: É o começo dele na Europa. É difícil o cara já chegar
0: no... É que o Felipe já era conhecido lá. Mas nós não temos muitos exemplos de brasileiros treinando na Europa também.
3: Argentina tem de monte.
0: Ah, sim. Na Argentina, se eu não me engano, o Mundial, nós temos o maior número de treinadores argentinos, se não me engano.
4: Quem tá comandando mesmo hoje a mercado de técnicos são os espanhóis, né?
0: Sim.
4: Impressionante, Luiz Henrique... O Arqueta, os espanhóis. Eles estão dominando de uma forma.
0: Em seleções, eu não sei, acho que são argentinos ainda, se não me engano.
4: Seleções precisa fazer uma.
0: Mas se eu não me engano, são os argentinos. Os
4: espanhóis têm sucesso,
0: são. Sim.
3: E por que nós não fizemos uma conta aqui, Weber? Acho que são 6 argentinos na Copa do Mundo.
0: 7 ou 8, se eu não me engano. Depois eu vou ver, vou buscar isso daí.
4: O Ademar falou, pra vaidade do Abel não vai pro Fulham, mas a gente tinha aceitado um time.
0: Então. É o time lá do Qatar, Al-Sadd, né?
2: Foi o olho grande na grana.
4: Não, então, mas você acha que o Fulham vai oferecer um salário menor do que ele ganha no Palmeiras?
0: Acho, não vai.
2: O esporte não conseguiu concorrer?
4: Não, mas é Portugal.
0: Ah, não, mas a Inglaterra acho que não.
4: Libra,
0: acho que
4: em Libra.
0: É, que em 1 milhão de libras, sei lá, por mês já ultrapassa.
3: 1 milhão de libras. E eu vou falar uma coisa pra você.
2: O esporte ganha quase 4 milhões aqui.
4: Ganha, viu?
2: Então, o esporte,
0: se ele pagar meio milhão de libras, já passou.
3: Ademar, o esporte nunca quis, de fato. Não, é o time que tá na Champions, é o time que tá na Champions League todo ano. Se quisesse, contratava, pô.
2: Consultou e hora que foi,
3: nunca quis.
2: Consultou o Palmeiras e o Palmeiras que passou, que ele ganhava 3 milhões e meio.
3: Sim.
2: Aí os caras falam, não,
3: aí se ele tivesse a convicção.
2: Realidade financeira.
4: Ó, vou citar um exemplo de jogador. O Henrique que não saiu do Palmeiras e foi pro Real. O que que aconteceu? Ele teve que passar pelo Lyon. Então é a mesma coisa com o técnico. Você tem que ir para um time.
3: É um processo, é normal.
4: Então, assim, eu acho que que vocês ontem colocaram como absurdo ele aceitar, mas se o projeto de carreira dele for esse, é uma grande oportunidade ele ir na Premier League, fazer um bom trabalho e subir a escada.
0: É, porque dizem que ele já... Então, dizem que ele já recebeu proposta do Wolverhampton, do Tottenham e por aí vai e não aceitou. Também acho difícil. 18h25, vamos para um rápido break. Na volta a gente traz mais informações do futebol brasileiro, da Copa do Mundo para você e a sua participação no WhatsApp 11 943 805 100, no Nova Brasil em Campo, com pão de alhozinho da Jogo.
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14: Rodovia dos Bandeirantes com um ponto de lentidão para seguir em direção do interior na altura de Louveira. Atenção no quilômetro 70, tem atendimento de uma ocorrência. E mais à frente, aqui em Campinas, na passagem pela Santos Dumont. A rodovia Anhanguera tem lentidão em direção do interior, principalmente em Campinas, na chegada para Prestes Maia. 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

0: 18h30, voltamos com o Nova Brasil em Campo, com pão de alhozinho, com pão de alhozinho da jogo. Vamos com as informações de outros grupos envolvendo a Alemanha com o nosso Lucas Basílio.
1: Grande tarde, grande noite, enfim, um grande abraço para você, Weber Lima, abraço especial para quem curte o Futebol Nova Brasil em Campo. Falamos de Copa do Mundo, vamos falar mais do Grupo E da competição. Grupo E que tem como favorita a Alemanha, né? A poderosa tetracampeã, que chega de certa forma traumatizada por conta das quedas ainda na fase de grupos em 18 e 22, depois daquele 7-1 e do título conquistado sobre a Argentina, né? Em território brasileiro, nada mais deu certo para o futebol alemão, se tratando de Copas do Mundo. Mesmo assim, o time comandado pelo técnico Julian Nagelsmann chega bem embalado para esse Mundial. Já são 9 vitórias seguidas, somando reta final ali de eliminatórias europeias e também amistosos preparatórios. O último deles, inclusive, a gente noticiou aqui ontem no nosso Nova Brasil em Campo, a vitória frente aos donos da casa, os Estados Unidos, pelo placar de 2-1. Nessas 9 vitórias seguidas, 27 gols marcados, apenas 6 sofridos e a melhor marca de sequência de vitórias nos últimos 46 anos, ou seja, números importantes que recolocam a Alemanha entre as favoritas para esse Mundial. Quem sabe uma nova conquista seria a quinta, o pentacampeonato. A gente torce para que não aconteça, porque senão empataria em número de conquistas com a seleção do Brasil. Vamos falar de Curaçao também, né? Que é a primeira adversária da Alemanha. Curaçao vai disputar o seu primeiro Mundial. É tudo muito novidade para o pequeno país, que inclusive a gente já noticiou aqui, o menor país da história a disputar uma Copa do Mundo. Tem cerca de 440 quilômetros quadrados de área. E só para se ter uma ideia do tamanho, é uma área menor a área da cidade de Porto Alegre. Aí a gente já tem uma dimensão, né, da situação de Curaçao. No último final de semana, antes de viajar aos Estados Unidos, Curaçao bateu Aruba em casa em uma grande festa para se despedir de seus atletas, 4-0 no último amistoso. Falando agora de Costa do Marfim, e a notícia não é muito legal, é uma notícia triste por conta de toda a rigidez do governo norte-americano na entrada de todo mundo, né, torcida, jogadores, imprensa, enfim, comissões técnicas para esse Mundial. Os torcedores marfinenses foram impedidos de viajar aos Estados Unidos. Os vistos foram negados e as lideranças lá do Comitê Nacional de Torcedores Marfinenses alegam que os Estados Unidos não querem receber torcida da Costa do Marfim para esta Copa do Mundo. Dentro de campo, os marfinenses surpreenderam no último final de semana, bateram a poderosa França em amistoso em território francês, placar de 2-1. E para fechar, o Equador, né? O grande destaque com relação à seleção equatoriana vão ser os coletes de resfriamento que serão utilizados pelos jogadores devidos às altas temperaturas, né? No domingo eles já foram utilizados no último amistoso do Equador frente à Guatemala, vitória por 3-0, e os coletes foram aprovados pela comissão médica da seleção equatoriana.
0: Tá certo, Lucas Basílio, 18h34. Vamos com o povo participando no 11 943 805 100. Vamos lá.
2: E aí, beleza, Weber? Tudo certo? Salve, salve, amigo torcedor. Eu quero ganhar a camiseta do Brasil. Edmar Matos, de Campo Grande, Mato Grosso do Sul.
0: Valeu!
3: Oi, Weber, tudo bom? Gleiciane aqui do Cangaíba. Eu acho que quem tem que ser o goleiro é o Everton, meu conterrâneo, lá do Acre, lá da Baixada. Valeu!
0: Valeu!
4: Boa noite, Weber. Leandro de Campinas. Vamos, Ponte. Contando as horas pro início da Copa. Só alegria.
0: Ih,
4: quero participar dessa camiseta aí. Tamo junto. Valeu.
5: Boa noite, Weber. Boa noite a todos. Aí, Jânio, taxista de Ribeirão Preto. Cara, eu tô saindo aqui de Lins. Agora são 18h11, estou saindo aqui de Lens aqui, estou ouvindo a Nova Brasil FM pelos 91.3, lá de Ribeirão Preto.
0: Opa.
5: Rapaz, pega limpinho aqui, boa noite a todos aí.
0: Valeu!
6: Boa noite, pessoal da Nova Brasil, boa noite, Weber Lima, que é o Edson do Grajaú. Bom, eu bem concordo, tá, que o Everton mereça, sim, ser titular da seleção. Afinal de contas, o Alisson já vem já de um tempo, já não é entregando aquilo que a gente espera. E o Everton já tem um potencial para ser titular faz muito tempo já.
7: Alô, Weber, Veloso, um abraço para toda a equipe aí. Aqui é Marivaldo Trindade falando direto de Aracaju. Eu acho que Alisson tem que ser o goleiro mesmo. Quero ganhar essa camisa aí para assistir a final do Brasil.
8: Boa noite, Nova Brasil. Eu quero ganhar essa camisa do Brasil, hein? E o meu número é fácil. Se servir no gordinho que jogou no São Paulo aí, serve em mim também. Chicão Disciplina. Brincadeira aí, né? Brincadeira.
9: Fala, Weber Lima, aqui é o Roberto do Imbu das Artes, aquele que mandou a foto do muro.
10: Tá terminando o jogo.
9: Eu deixo o Alisson mesmo, vamos deixar ele mesmo, já merece, já jogou tanto, vamos ver se ele dessa vez ele se encanta.
10: Não tem jeito.
9: E eu quero essa camisa aí.
10: Mano de rádio.
9: É pra mim não, eu quero.
11: Fala, Weber, que massa da Nova Brasil. Gessoli aqui, palmeirense, Campinas. Tem que ser o Everton. O Marcão falhou aí no Mundial, mas foi campeão da Copa. O Everton também deu uma pipocada lá, quem sabe? Segue o mesmo padrão, né? Ganha a Copa pra nós. Valeu, um abraço, bom programa pra vocês.
12: Boa tarde, Weber Lima. Boa tarde, bancada da Nova Brasil. Ricardo de Santa Amaro. Goleiro titular tem que ser o Alisson. É um jogador experiente e já tem uma vivência aí na Europa. Quero ganhar a camisa da seleção brasileira. Abraço a todos.
13: O Weber Lima. Eu quero ganhar essa camisa da seleção. E dos três que estão lá, o melhor que... tem, hein? O melhor que tem mesmo é o Everton.
14: Fala, Weber Lima, Vanderlei de Araçatuba. Cara, o goleiro tem que ser o Alisson mesmo, não tem jeito. Ele é mão de alface, ele não pega pênalti, mas ele é lindo. E isso é o que importa.
0: É verdade.
14: Beleza? Eu quero ganhar essa camisa da seleção brasileira. Abraço!
0: Valeu!
15: Boa tarde a todos. Aqui é o Geraldo de Mogi das Cruzes. Ô, Weber, quero ganhar essa camisa aí. Coloquei um sorteio. Pra mim, goleiro que disputa duas Copas e não fecha o gol, já deu. Agora é a chance do Everton. Abraço.
0: Portanto, aí as mensagens, olha, tem muitas mensagens, não dá pra colocar todas, vocês viram que teve um que falou 18 horas e 11 minutos, olha, a gente tá em 38, só pra vocês terem uma ideia do número de mensagens que temos. Teve uma outra na sequência que o Gamarra tava contando a história. Sim, é. Do bolão. Então, olha quantas mensagens, agradecendo demais a sua audiência e seu carinho. Bom, vamos para a bola de cristal. Vamos lá. Luiz Ademar, Cleiton Gamarra, Renan Teixeira, para as bolas de cristal dos jogos que teremos até amanhã no horário do programa. Então, vamos lá. Renan. Coreia e República Tcheca.
16: 1-1.
0: 1-1. E você, Luiz Ademar?
16: Tchequia 1-0.
0: 1-0. Eu fui de Tchequia 1-0 ou 2-1, cara? Preciso olhar no bolão. E você, Gamarra?
17: Coreia 1-0.
0: Coreia 1-0.
16: 2-0, você, Weber.
0: 2-0?
16: Tinha falado.
0: 2-0, é isso daí.
17: Pouco não, hein?
0: E amanhã, abrindo o grupo B, Canadá e Bósnia, Gamarra.
17: Bósnia 2-1.
0: Canadá, eu coloquei.
16: 1-0, Canadá.
0: 1-0? Vou buscar esse negócio, eu vou ver aqui. Porque não dá.
16: A memória tá muito legal.
0: Na cabeça, tá placa, é a bola de cristal.
16: Acertou, o Maurinho vai falar
17: que acertou, entendeu? Mais uma coisa, né? Produção.
0: Não é que o Ademar acertou, rapaz? O Ademar, e aí, Canadá e Bósnia?
16: 2-1, Canadá.
0: 2-1, Canadá. Se eu pedir pra produção anotar, vai vir pro outro programa, pô. Ô, Renan, e aí?
16: 1-1 também, 1-1.
0: O Renan vai ficar bravo. Renan, 1-1, né? Eu vou pegar aqui, vamos pro intervalo rápido. Na volta a gente vai falar mais da Copa do Mundo e principalmente da Argentina. A opinião de Cleiton Gamarra, Luiz Ademar e Renan Teixeira sobre a Argentina. A gente já falou um pouco ontem, mas agora teve um corte, realmente, um jogador que, novo que vem para a equipe, o Scaloni, aguardando até o dia 15, que é um dia à véspera da estreia da Argentina contra a Argélia, para ir mudando os jogadores. Realmente, vocês que reclamam aqui no Brasil de um jogador lesionado que está lá no meio, a Argentina foi com 9. 9 lesionados para começar a sua preparação para a Copa do Mundo. Rápido break e voltamos já já com pão de alhozinho. 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Dá jogo!

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3: Lembrando que já foi liberado o trecho da Barão de Aguara, no centro de Campinas, que teve um bloqueio para uma obra emergencial perto da Moraes Salles, mas atenção, ainda tem trânsito intenso pela Rua Lusitana. A movimentação é maior, chegada para Barreto Leme. 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

0: 18h46, você participa conosco e concorre à camisa da Seleção Brasileira. Amanhã é o sorteio, hein, da camisa da Seleção Brasileira. Sextou no final de semana de Copa do Mundo. O Brasil joga contra o Marrocos às 19h e você vai curtir no SBT, na torcida SBT, com Galvão Bueno e companhia. Bom, vamos lá então para as notícias da Copa do Mundo, agora com o Felipe Oliveira. Fala, Felipe!
1: Um abraço, Weber Lima, um abraço, amigos ligados na Nova Brasil em Campo, todo mundo sintonizado na Nova Brasil FM. Chegou o grande dia, dia da estreia da Copa do Mundo. Os grupos de HI ainda não entraram em campo, mas estão finalizando a sua preparação para a estreia no torneio mundial. Começando pelo grupo G, Bélgica, Egito, Irã e Nova Zelândia. Falando sobre a seleção belga, o final da geração belga, chegando ao fim para essa Copa do Mundo. E eles que são o favorito da chave do grupo G. E fizeram uma medida um tanto quanto diferente. O técnico Rudi Garcia contratou, entre aspas, um jogador por empréstimo. É o goleiro Max Anchor, terceiro goleiro do Seattle Sounders, o CT que justamente a seleção belga está atuando. O motivo é ter um goleiro a mais e ajudar nessa preparação de time reserva, time titular, fortalecer a equipe belga tendo um número par entre os goleiros da geração belga. A estreia da Bélgica está marcada para o dia 15 contra a seleção do Egito. No grupo H, grupo de Espanha, Cabo Verde, Arábia Saudita e Uruguai, os espanhóis são um dos favoritos. E o técnico Luis de la Fuente, em entrevista ao jornal Marca, se diz otimista. Ele destacou principalmente o funcionamento da equipe espanhola e se diz um dos favoritos realmente para a Copa do Mundo. No Uruguai, eles que desembarcaram hoje no México para finalizar a sua preparação durante a Copa do Mundo, foi visto a Arrascaeta, camisa 10 do Flamengo e também da seleção uruguaia, mancando. Uma preocupação para o time de El Loco Bielsa, que estreia nesse dia 15 contra a Arábia Saudita. Os espanhóis entram em campo pela primeira vez nessa Copa do Mundo, também no dia 15, só que contra a equipe de Cabo Verde. No grupo I, grupo da França, Senegal, Noruega e também do Iraque, enfim, os franceses chegaram em Boston na tarde de ontem. E depois de dias de negociação, tensas negociações entre a Federação Francesa e também os atletas, os jogadores conseguiram chegar, enfim, a um acordo com a Federação Francesa para bônus durante a participação na Copa do Mundo. Isso era algo que estava irritando os jogadores do elenco de Didier Deschamps. Eles não chegaram a acordo, não gostaram das bonificações e premiações da Federação Francesa. Tanto para a convocação, quanto em eventuais títulos, avançar de fase, isso não tinham chegado a um acordo. E depois de dias tensos negociando entre os atletas e a Federação Francesa, enfim, parece que apertaram as mãos. E os jogadores da França, a forte geração francesa, vai para a Copa do Mundo mais tranquilo e calmo. A estreia da França está marcada também para o dia 16 e você acompanha tudo aqui na Nova Brasinca. Volto com vocês aí do estúdio.
0: Valeu, Felipe! Mandando um abraço aqui, ó, pro Thiago Alves da Silva, lá de Indaiatuba, falando: o Alisson é o goleiro, não tem jeito. Abraço. Glauco Carvalho falando: Tafarel. Márcio Lisboa falou que a Copa tá comprada pro Portugal. Isso não existe, ô Márcio. Carlos Roberto Pinheiro, um abraço pra você. Falou que a final será França e Espanha. Só se uma das duas ficar em segundo na primeira fase. Aí tem como. Fora isso, se as duas ficarem primeiro, se matam na semifinal. Reinaldo, um abraço para você. Falou da arbitragem brasileira. Sidney Paulino Teixeira, lá de Cajamar. Marcelo Aparecido, um abraço para você. Luizão do Parque Peruche. No YouTube, Levi Pedroso, um abraço lá da Zona Norte. Chicão, disciplina da freguesia. Pessoal participando conosco. Direto com o nosso Edson Rufino, porque aí na parte final do programa a gente vai falar aí da seleção argentina. E o Rufino traz as informações dos grupos finais, né? O JKL da Copa do Mundo. E aí, Rufino, beleza?
2: E aí, beleza, Weber? Tudo certo? Salve, salve, amigo torcedor. Vamos juntos com detalhes e informações da Copa, que já começou. Foi dada a largada, menos para os grupos J, K e L. Primeiro jogo do grupo J vai ser no dia 16. Teremos a Argentina enfrentando a seleção da Argélia. A Argentina, que vem sofrendo com vários problemas de ordem médica, já teve o seu zagueiro cortado, o Balerdi, mas no último amistoso, a vitória sobre a Islândia por 3-0, vários jogadores foram liberados, tanto pelo departamento médico, como também pelo departamento físico. Tivemos o Messi voltando em grande estilo, marcando e dando assistência, e ainda o Molina, o Gonzalez, o Romero e também o Nico Paz. No outro jogo do Grupo J, vai acontecer dia 17, a primeira partida, envolvendo Áustria e Jordânia. No Grupo K, os dois jogos estão marcados para o dia 17, Uzbequistão enfrentando a Colômbia e Portugal enfrentando a República do Congo. Aliás, Portugal esteve em campo ontem realizando seu último teste, último jogo amistoso, enfrentando a Nigéria. Venceu pelo placar de 2-1, gols do Pedro Neto e também do Francisco Conceição. O Cristiano Ronaldo passou sem marcar, deixou o campo aos 20 minutos do segundo tempo, com três grandes oportunidades desperdiçadas. O torcedor português, claro, espera que Cristiano Ronaldo acerte a pontaria para os jogos da Copa do Mundo, os três primeiros de Portugal, na ordem, contra a República do Congo, Uzbequistão e depois contra a Colômbia. E para fechar, no Grupo K, os primeiros jogos também marcados para o dia 17, Gana contra Panamá, Inglaterra e Croácia. A Inglaterra ontem também realizou jogo amistoso, enfrentando a Costa Rica, e venceu pelo placar de 3-0, deixando o torcedor inglês mais do que nunca confiante em uma boa participação, quem sabe a conquista do título mundial após 60 anos de jejum. No grupo, Inglaterra e Croácia aparecem como as principais forças. Então aí,
0: deu uma travada aí no boletim do nosso Edson Rufino. Ó, a Argentina acabou de anunciar a convocação de Marcos Senesi, é isso, né?
3: Senesi.
0: O zagueiro foi chamado pro lugar do Balerdi, que foi cortado. O Senesi tem 29 anos, defende o Tottenham e foi revelado pelo San Lorenzo, portanto, um dos jogadores, né, já cortado. Eles levaram 9 machucados, tá esperando. Tá vendo que o tempo tá passando, né, e tá trocando os jogadores. Gamarra, o que você acha do time da Argentina, Gamarra?
3: Eu trabalhei no jogo com a Islândia, ele colocou um time reserva, né, teve um jogador...
0: E só falando da zaga, né, com isso daí, acho que o Giai dançou, né, porque trouxe um cara de lá, né.
3: O Giai, inclusive, jogou bem.
0: Jogando, mas não tá convocado, né.
3: O Otamendi foi titular, jogou bem, o Lisandro Martínez do Manchester United jogou bem, mas um jogador que me chamou a atenção foi o Barco. Bom jogador, tá indo
0: fez pro o Chelsea, primeiro gol, não fez? Não.
4: Ele é do grupo, né?
3: Fez o primeiro gol, né? Cara, ele é muito bom jogador, um baixinho, muito habilidoso. Fez aí, ele jogou no Strasbourg e agora tá indo pro futebol inglês.
4: É que é do grupo, né? O grupo do Chelsea, né? Que administra o Strasbourg e tal, lá da França.
3: Ele tá indo pro Chelsea agora. Ele me chamou a atenção, o Flaco Lopes fez uma boa partida, o Giuliano Simeone também. E aí quando entraram os titulares, né? O Messi, Depou, aí... acabou, né? O Almada entrou bem também, né?
0: Entrou bem.
3: Dizem que vai voltar pro Brasil.
0: Mas parece que o Almada já falou que não quer.
3: O Enzo Fernandes. Depende do mercado. Se ninguém quiser ele lá, ele tem que voltar.
0: Sim.
3: O Enzo Fernandes também, comandante do meio de campo. Eu tava vendo o meio de campo da Argentina, o titular e o reserva, o Weber. A gente não chega nem perto da qualidade da Argentina, se tratando de jogadores de meio de campo. Os caras têm dois jogadores por posição no meio de campo. E não cai. O Palacios, que é o primeiro volante, joga muita bola.
4: Vai ter o Leandro Paredes.
3: O Depou, apesar de estar num time dos Estados Unidos, ele está em alto nível. O Messi não precisa falar. O que ficou um pouquinho foi o Lautaro. O Lautaro perdeu alguns gols feitos. Inclusive o pênalti que ele sofreu foi um gol perdido, né?
0: Sim.
3: Ele dá um toquinho e a bola vai para fora. Então, assim, acho que tá abaixo o Lautaro, mas o Flaco foi bem também. Então, assim, a Argentina, ela é uma seleção envelhecida, mas com bons valores individuais e no meio de campo, com Enzo, com Barco, pode dar bom e pode chegar longe, sim.
0: A Argentina é a seleção que tem mais remanescentes do título da outra Copa, né, do título mundial. Luiz Alemar, em relação à Argentina, Você acredita que, mesmo com esse time envelhecido, mais envelhecido, possa chegar?
5: Ah, eu assim, você tem uma base campeã. Você tem jogadores, como você disse, jovens, com muitos valores, e uns caras que estão mais experientes. Eu acho que a Argentina, se fosse um time mais ou menos, ela já brigaria. Se fosse mais ou menos. Mas eu acho que ela é acima da média. Acho também que, assim, se você pegar individualmente, taticamente, ela está um pouco acima do Brasil. Um
3: técnico desde 19,
5: comando. Exatamente, um cara que conhece...
3: jeito de jogar já.
5: Conhece o jeito de jogar, e ele conhece base, né? Ele trabalhou muito em base e tal. É o cara que conhece, que faz essa transição.
3: Não que foi o planejamento da AFA,
5: sim,
3: mas...
5: foi sem querer, né?
3: Colocou lá e deu certo.
5: Deu certo, e aí o cara faz tempo. Então eu acho que ela está num patamar superior. Claro que o Brasil tem valores individuais que de repente pode chegar, mas se você pegar taticamente, inclusive, acho que ela está acima da seleção brasileira.
0: E você, Renan, você colocaria aí na briga? E ó, só trazendo a informação, né, que a gente falou de técnico argentino, Renan, é um recorde histórico, 6 profissionais da Argentina, é o país com o maior número de treinadores: Scaloni na Argentina, Bielsa no Uruguai, Alfaro no Paraguai, BKCS no Equador, o Lorenzo na Colômbia e o Pochettino nos Estados Unidos.
5: Os caras dominaram aqui a
3: Brasil zero.
0: Do Brasil zero. Primeira vez na história.
5: Então, mas os caras dominaram os treinadores da América do Sul.
0: Sim.
5: Pega aí, agora o Mano Menezes foi pra uma seleção.
0: Pro Peru.
3: Não, só foi a primeira vez na história, porque o técnico não era só da seleção brasileira, né?
0: Sim.
3: Técnico.
0: Já teve o Didi.
3: Mas não teve uma.
0: Assim, ah, não, um grande número, não.
3: Essa aí numa Copa. Não...
0: A gente teve, assim, acho que dois no máximo brasileiros ou 3. A gente teve Parreira.
5: João Santana?
0: Não, o Joel não chegou, foi o Parreira. Na África do Sul foi o Parreira.
5: Ele fez o trabalho.
0: Ah, ele fez o trabalho e aí o Parreira assumiu na Copa. O Didi, né, na Copa de 70, com lá do Zagallo.
3: Filipão, Portugal.
0: Eu acho que é isso.
4: Acho que o Parreira uma vez pelo Kuwait também.
0: Então, o Parreira pelos Emirados Árabes, se não me engano. E, se não me engano, 2010 na África, o Filipão era de Portugal ou não? Eu acho que sim, né? Aí sim, tivemos aí um histórico de 3 brasileiros.
3: Ele perdeu em 2008.
5: Mas você pega a seleção.
3: Eu não sei se
0: foram
4: em 2010. Eu acredito que não.
3: Ele perdeu em 2008 a Eurocopa para a Grécia.
0: Eu não sei se
3: foi 2008.
0: Não, a Eurocopa. Eu vou buscar aqui, mas vamos lá.
3: Eu acho que não ficou em 10.
5: Só um detalhe, né, cara?
0: Sim.
5: Quase todas as seleções sul-americanas são argentinas.
0: Sim.
5: Quase todas.
0: Quase todas. E aí, Renan, você acha que chega ou não?
4: Eu acho que chega, Weber, e depois de tudo que o Gamarra e o Ademar falaram, o principal para mim é o ponto de desequilíbrio desse time da Argentina, que é o meio de campo. A gente viu um amistoso, aquele jogo da Copa das Eliminatórias, eles dominaram o meio de campo do Brasil com uma facilidade e com coletivamente um time tão coordenado, né? Que o Gamarra falou uma coisa que é verdade. Se você não tiver o Palacios, você pode colocar o Paredes que ele vai conseguir fazer a mesma coisa, né? Daí joga normalmente o Enzo e o McAllister, o McAllister também. E o Depou. Qualquer um que você tirar e variar, eles vão conseguir fazer. E esse é o ponto de equilíbrio para mim.
5: Taticamente, né?
4: Taticamente falando, é o ponto de equilíbrio desse time. É o que dá sustentação pro Messi ficar livre. E daí ele.
5: Eles jogam pro Messi.
4: Aí ele
3: segura que era o calcanhar de Aquiles.
5: É aquilo que a gente gostaria que se o Brasil.
3: Inclusive, 14, a Argentina chegou na final com uma zaga ruim, né? Mas a Argentina com uma zaga, o Lisandro Martínez joga muito.
4: Né? Não, o Lisandro é bom. E é uma zaga baixa, né? Jogou que você falou, o Otamendi é baixo e o Lisandro é baixo. É. Né?
3: Depois entrou o Romero, aí ele inverteu, né? O Otamendi foi pra esquerda e o Romero foi pra direita.
4: Eu acho que vai ser a titular, né? O Lisandro no banco.
3: E saiu, entrou o Montiel, que já tá se recuperando.
4: E provavelmente é o lateral titular, mas que tá se recuperando.
0: Sim.
3: Foi um start. Assim, quando entraram os titulares, o jogo mudou completamente.
0: Sim.
3: O Messi, ele muda.
0: E ainda com espaço muda mesmo. Pra fechar, que a gente tá estourando o horário. Fala, Renan.
4: Com espaço e com a estabilidade que esse meio de campo vai dar pra ele só jogar. Ele não tem obrigação. Tem obrigação tática, não precisa voltar. Ele sempre vai se posicionar, ele sempre vai estar sozinho dentro do campo. Isso é o diferencial da Argentina.
0: Boa, Renan, um grande abraço. Até a próxima.
4: Até a próxima.
0: Ademar, até amanhã, né?
5: Até amanhã.
0: E Gamarra também. Até amanhã. Estaremos juntos com o sorteio da camisa e com a bola de cristal. Eu falei Coreia 0, República Tcheca 1 na minha bola de cristal. E o Canadá vencerá por 1-0. Eu não falho nunca. Obrigado pela audiência, pelo carinho. Voltamos amanhã às 17h30 no Nova Brasil em Campo com pão de alhozinho da Jogo. Fiquem com Deus. Tchau.
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8: 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Andrade Neves com trânsito intenso da Estação Cultura até a Benjamin Constant e também mais à frente na chegada para Barão de Jaguara. A Saldanha Marinho, por enquanto, tem boas condições. João Penido Burnier segue sem problemas. 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

0: Brasil, este é Lulu Santos, Tempos Modernos. Fique na sintonia, mais que moderna, brasileira, agora 7h20. Boa noite.
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0: 7h25, boa noite. Zizi Posse.

0: Nova Brasil, mais que moderna brasileira. Agora 20 para as 8. Ótima noite para você. Fique ligada na rede Nova Brasil FM. 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
6: Ótima noite, 7h43. Este é Guilherme Arantes.

0: Gilberto Gil, Não Chore Mais. Mais que Moderna Brasileira, agora 4 para as 8. Boa noite.
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1: 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Mais que moderna brasileira, 8 horas, começou sob medida com Ana Carolina.

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0: Nova Brasil FM com Mariana Aidar, Espumas ao Vento, agradecendo a sua audiência e companhia, a gente se fala, ótima noite, mais que moderna brasileira, Rede Nova Brasil, 8h56.
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0: no ar a Voz do Brasil. As notícias do governo federal que movimentaram o país no dia de hoje.
1: Olá, boa noite.
2: Boa noite para você que nos acompanha em todo o país.
1: Quinta-feira, 11 de junho de 2026.
2: Vamos ao destaque do dia, habitação.
1: Mais de 100 mil famílias terão posse de imóveis em periferias de 31 cidades.